0: nome, idade, também estados das pessoas, a origem das pessoas mortas pela Covid-19. Eu volto com você, ex-Mariana, Inazi.
1: Obrigado, Garziele, pelas informações.
2: E o ministro da Saúde, Alexandre Padilha, reforçou hoje que nenhum dos casos de hantavírus registrados no Brasil esse ano foi transmitido de um ser humano para o outro.
1: Ele disse que o hantavírus já é conhecido e que os casos do Brasil estão dentro do padrão dos últimos anos, não estando relacionados à cepa andina, que é passada entre humanos e foi encontrada em um cruzeiro.
3: Diferente da Covid-19, o vírus do hantavírus é um vírus conhecido por todos nós. Desde os anos 90, nós temos casos de hantavirose no continente americano. Começou os primeiros casos nos Estados Unidos, depois em vários países do continente. Aqui no Brasil, nós temos uma série histórica que varia com dezenas de casos todos os anos, em torno de 30, 35, 40. Os 7 casos que nós tivemos esse ano no Brasil, nenhum deles está relacionado com essa cepa andina, até porque ela nunca circulou no Brasil. Essa cepa andina é a única que tem registro até hoje de risco de transmissão interhumanos.
2: Segundo o Ministério da Saúde, o risco global de disseminação do hantavírus permanece baixo.
1: O surto é em um navio de cruzeiro que desembarcou na Espanha e está sendo investigado, sem impacto direto para o Brasil até o momento.
2: A hantavirose é uma zoonose viral que pode comprometer pulmões e coração.
1: O vírus é transmitido principalmente pelo contato com urina, saliva e fezes de roedores silvestres infectados.
2: No ano, 3.800 unidades básicas de saúde devem receber sinal de internet e equipamento.
1: A conexão deve chegar também a municípios com menos de 30 mil habitantes.
2: Os editais para os serviços foram publicados pelos Ministérios das Comunicações e da Saúde.
4: O governo do Brasil lançou nesta segunda-feira 2 editais que ampliam o acesso à internet em regiões vulneráveis e conectam unidades de saúde à rede digital. A iniciativa integra os Ministérios das Comunicações e da Saúde com recursos do Fundo de Universalização dos Serviços de Telecomunicações, o FUSH. Um dos editais prevê investimento de R$ 140 milhões para a conexão de 3.800 unidades básicas de saúde. Na prática, o projeto leva internet de qualidade para postos em comunidades rurais, indígenas, ribeirinhas e áreas afastadas dos grandes centros, destaca o ministro das Comunicações, Frederico de Siqueira Filho.
5: Hoje o governo do Brasil avança na conectividade em áreas essenciais para a população. De um lado, a saúde pública, que necessita de informações rápidas, prontuários integrados e atendimento digital. De outro lado, a inclusão em uma condição fundamental para o acesso a direitos, serviços públicos, oportunidades e cidadania.
4: Com a conexão, os profissionais de saúde passam a usar prontuários eletrônicos, exames digitais, trocas de informações em tempo real e teleconsultas com especialistas. Segundo o ministro da Saúde, Alexandre Padilha, a medida reforça o programa Agora Tem Especialistas, que busca acelerar diagnósticos e diminuir a espera por exames no SUS.
6: Para nós é um avanço muito importante. Nós estamos distribuindo mais 10 mil kits de telesaúde para as unidades básicas de saúde comprados pelo Ministério da Saúde. Equipamentos que permitem você fazer uma avaliação no fundo de olho da retina, equipamentos que fazem uma avaliação do pulmão, eletrocardiogramas, ultrassom portátil.
4: O segundo edital foca na expansão da infraestrutura em municípios menores e áreas remotas, por meio do programa Acessa Crédito Telecom, com R$ 500 milhões em recursos. Para o secretário de Telecomunicações do Ministério das Comunicações, Hermano Barros Tércios, os editais devem beneficiar cerca de 2 milhões e meio de brasileiros e fazem parte do FUSH 2.0.
7: O público-alvo impacto desse segundo edital, que é o do acesso a crédito, são as cidades abaixo de 30 mil habitantes, as prestadoras com menos de 200 mil acessos, para subir ainda mais esse número de provedores que consigam acessar o recurso do FUSH, provedores pequenos e médios.
4: As empresas interessadas em participar dos editais têm até 22 de maio para apresentar propostas. Reportagem Pablo Mundim.
1: A 52 anos, uma cooperação entre Brasil e Paraguai transformou uma disputa territorial em um projeto compartilhado de desenvolvimento. Era a criação de Itaipu Binacional.
2: Mais de meio século depois, a empresa olha para o futuro, incentivando pesquisas para novas fontes de geração de energia e atuando como motor de desenvolvimento socioambiental em mais de 400 municípios do país.
1: Em outra frente, Itaipu ainda segue com um papel estratégico no equilíbrio da oferta de energia e do preço pago pelos brasileiros.

0: brasileiros na conta de luz.
1: Sobre tudo isso, a gente conversa hoje com o diretor da companhia, Enio Verri. Boa noite, diretor.
2: Boa noite, ouvintes.
1: Diretor, vamos começar falando daquilo que interessa mais diretamente ao consumidor, que é a tarifa. Brasil e Paraguai estão aí em pleno processo de negociação para a redefinição do preço que a gente paga pela energia excedente dos paraguaios, pela parte deles na energia gerada de Itaipu, né? Quais são as expectativas em torno dessa negociação?
2: O presidente Lula nos cobrou, em 2023, quando assumimos, que baixássemos o máximo possível a tarifa. Iniciamos uma negociação com o Paraguai e nós conseguimos baixar em 2023 30% do valor que era pago. Além de baixar, nós congelamos a tarifa. Portanto, os anos de 23, 24, 25 e 26, a tarifa está congelada após essa redução. E estamos, nesse momento, numa negociação muito profunda com os nossos sócios paraguaios para baixar novamente. Embora não dê para adiantar qual seria essa tarifa, o que nós podemos afirmar a toda a população brasileira é que a tarifa da energia produzida por Itaipu para 27 será ainda mais barata do que essa que está sendo cobrada hoje. Portanto, julgamos assim um momento histórico. Em 53 anos, conseguimos, depois de tanto tempo, baixar de tal maneira a tarifa e ainda garantir que continue baixando a partir de agora.
0: Pois é, diretor, existe esse papel importante de Itaipu, né? Uma empresa pública na estabilidade e previsibilidade do custo da energia no Brasil. O senhor pode explicar para a gente, para os nossos ouvintes, como é que ela faz essa contribuição?
2: Essa é a vantagem de ser uma empresa pública. Ela é 50% do Brasil, 50% do Paraguai, mas elas são absolutamente públicas. Ela não tem esse modelo das estatais brasileiras, porque Itaipu tem um tratado que a rege, mas ela consegue com isso atender os interesses dos dois países. E os dois países esperam exatamente isso. Primeiro, um preço justo, condições de garantir o investimento nas políticas socioambientais e, principalmente, previsibilidade. A população saber que pode contar com Itaipu, não só no preço, como na garantia. O termo que se usa muito é o termo de bateria. Eu acho que isso é importante dizer. Hoje, tem muita energia a partir do vento e a partir do sol, que é eólica e fotovoltaica. Essas energias são muito boas, são baratas, são limpas, mas elas são intermitentes. Se não tiver vento e não tiver sol, você não tem a energia. E aí, nesse momento, entra Itaipu, que ela tem uma energia firme e garante. Por exemplo, agora, estamos conversando com o Brasil todo já é à noite, e ele tem uma energia acesa na casa dele. Essa energia é Itaipu que garante. Então nós garantimos a estabilidade no preço e na certeza que todas as pessoas têm na sua casa a energia.
1: Pois é, eu ia até falar dessas novas fontes, desse momento de transição energética que a gente vive, porque Itaipu marcou um momento quando foi criada, né? Marcou ali essa coisa da cooperação, dessa integração sul-americana, e agora a gente vive um outro momento, que é o momento da transição energética. E a empresa também incentiva, né, pesquisas na área de geração de energia, de novas energias, como o senhor mencionou aí, a solar e a eólica.
2: Temos muitas pesquisas. A verdade é que a crise climática, ela é um fato concreto. E essa crise climática, ela exige a transição energética. A Itaipu já é um modelo no mundo de transição energética. Ela produz uma energia limpa, de qualidade barata. Agora, além disso, nós pesquisamos e produzimos, por exemplo, a energia fotovoltaica no fio d'água. Como nós temos um reservatório gigante, as placas solares ficam no fio da água produzindo energia solar. Nós temos também experiência com hidrogênio verde, que é uma pesquisa já de 20 anos na Itaipu. Temos também o biogás, que também produz a partir de restos de alimentos energia. E temos agora também a essência, a matéria-prima para fazer o SAF, que é o combustível de aviação. Então, Itaipu garante a produção de energia firme, mas faz um grande investimento também em energias alternativas para garantir a transição energética que o mundo cobra e o Brasil já está fazendo.
0: Agora, diretor, Itaipu também contribui para o desenvolvimento social e econômico de mais de 400 municípios no país, né? Que tipos de projetos a empresa desenvolve nesses locais?
2: Nós atingimos hoje 434 municípios que compõem o nosso território. Esses municípios, eles emitem resíduos para o reservatório. Para conter a emissão de resíduos, nós investimos muito em políticas socioambientais, ou seja, geração de emprego, renda, com a construção de uma política ambiental.

0: política socioambiental.
1: Agora, diretor, para a gente concluir, que a gente só tem mais um minutinho, a gente mencionou aqui o passado, o presente, queria que o senhor falasse um pouco do que esperar de Itaipu para o futuro, para as próximas décadas.
0: Olha, o futuro é Itaipu produzir ainda mais energia hidroelétrica. Nós estamos agora com muitos estudos, com consultoria, para aumentar a produtividade. Nós temos 20 unidades geradoras, 18 sempre funcionando e 2 ficam de backup, de reserva. A ideia é fazermos estudos para colocar mais 2 unidades geradoras e aumentar a capacidade de cada uma delas, que já estão instaladas ali há mais de 40 anos. É oferecer mais energia limpa, barata, para a população brasileira e paraguaia, garantindo a transição que tanto o mundo precisa.
2: Bom, conversamos com o NVR, diretor-geral de Itaipu Binacional. Diretor, obrigado pela entrevista aqui à Voz do Brasil.
0: Um grande abraço.
1: Em uma semana, já foram renegociados R$1 bilhão em dívidas por meio do novo Desenrola Brasil.
2: O programa oferece condições facilitadas de pagamento para ajudar os brasileiros a quitarem seus compromissos financeiros e saírem do vermelho.
1: E essa semana, o programa começa a atender os estudantes que contrataram o FIES e estão com parcelas em atraso.
3: Para trazer alívio ao bolso dos brasileiros e diminuir os índices de inadimplência, foi lançado o novo Desenrola Brasil. São oferecidos descontos de até 90% sobre dívidas antigas, prazo de até 4 anos para pagar e juros reduzidos. Desde o lançamento, na semana passada, o programa acumula cerca de R$1 bilhão em dívidas renegociadas. E o volume de pedidos segue em expansão, segundo o ministro da Fazenda, Dario Durigan.
4: São 200 mil pedidos já em avaliação dos bancos, desses 200 mil, 100 mil praticamente fechados e em volume crescente. Cada dia a gente tem visto mais renegociações sendo feitas, o que é muito importante.
3: O foco do programa são consumidores que ganham até 5 salários mínimos, o equivalente a R$ 8.105. Aqueles que têm dívidas contratadas até 31 de janeiro de 2026, com atraso entre 90 dias e 2 anos, poderão renegociar diretamente com os bancos dívidas de cartão de crédito, cheque especial ou crédito pessoal sem garantia. O programa também oferece condições especiais para micro e pequenas empresas e produtores rurais quitarem seus débitos. E a renegociação para estudantes com empréstimos do FIES deve começar a valer essa semana, afirmou o ministro.
4: O FIES para os inadimplentes deve estar totalmente operativo. A medida provisória semana passada deu as condições, os bancos têm tirado dúvidas junto com o MEC e a Fazenda. Essa semana vai estar operativo.
3: O novo Desenrola tem previsão de duração de 90 dias. De acordo com o ministro Dario Durigan, em breve o programa vai entrar em uma nova fase voltada para estimular os adimplentes. Reportagem Natália Koslick.
1: Dificuldade de guardar dinheiro ou medo de perder o que investiu? Pois olha só, começa a valer hoje o Tesouro Reserva.
2: O novo título é focado em quem quer montar uma reserva de emergência com segurança, uma vez que não sofre com as oscilações do mercado e rende a taxa Selic.
1: O Tesouro Reserva tem rendimento a partir do primeiro dia útil após a aplicação e o valor mínimo para começar a investir é de R$1.
2: A novidade já está disponível para correntistas do Banco do Brasil.
5: O Tesouro Nacional, o AB3 e o Banco do Brasil lançaram oficialmente o Tesouro Reserva, novo título do Tesouro Direto voltado para quem deseja começar a investir e formar reserva de emergência. O produto começa a funcionar nesta segunda-feira 11, com operações disponíveis 24 horas por dia, nos 7 dias da semana. O novo título vai ter rendimento indexado à taxa Selic e vai poder ser adquirido com aplicação mínima de R$1. Diferente do Tesouro Selic, o Tesouro Reserva não vai ter marcação a mercado, o que evita oscilações no valor do investimento em períodos de instabilidade financeira. Inicialmente, o produto vai ficar disponível para clientes do Banco do Brasil. Segundo o Tesouro Nacional, a proposta é ampliar o acesso da população aos investimentos públicos e incentivar a educação financeira. O título permite aplicações de até R$500 mil por mês, sem limite para resgates. As operações vão ser feitas pelo aplicativo Investimentos BB, com transferências via Pix. O Tesouro Reserva seguirá as mesmas regras tributárias dos demais títulos do Tesouro Direto. O imposto de renda vai ser cobrado apenas sobre os rendimentos no momento do resgate. Também poderá haver cobrança de IOF em retiradas realizadas em até 30 dias. Claudimário Carvalho, para a Voz do Brasil.
1: A partir de hoje, brasileiros

0: que viajarem para a China por até 30 dias não vão precisar de visto.
1: E o mesmo acontece com os chineses que vêm visitar o Brasil. Também não vão precisar de visto por um período de até 30 dias.
0: Os dois países fizeram um acordo de isenção recíproca de visto que tem validade até o dia 31 de dezembro desse ano.
1: A medida vale para visitas de turismo, negócios, eventos, atividades artísticas, culturais e desportivas.
0: O Brasil apresentou o painel de monitoramento de agrotóxicos na vida aquática, ferramenta que integra dados coletados em diferentes bacias hidrográficas do país, identificando contaminação de águas por defensivos agrícolas.
1: De acordo com os dados, foram realizadas mais de 10 mil análises que apontaram riscos em 1,3% das amostras.
0: Segundo o ministro do Meio Ambiente e Mudança do Clima, João Paulo Capobianco, o Brasil, como grande produtor de alimentos, deve se alinhar com a sustentabilidade, protegendo o solo, as nascentes e as pessoas que utilizam esses produtos.
2: Sabemos que no século XXI, competitividade e sustentabilidade não podem mais caminhar separadas. Produzir alimentos exige também proteger a água, a biodiversidade, os territórios e a saúde humana. Esse é o desafio que está diante de nós.
1: A ministra do Desenvolvimento Agrário e Agricultura Familiar, Fernanda Machiavelli, afirmou que os dados permitem realizar um trabalho de conscientização com produtores para que usem produtos mais modernos e eficazes.
3: A gente não pode seguir botando em risco a vida e a saúde dos trabalhadores rurais, nem a vida das comunidades que estão em volta, usando substâncias lá da década de 70, que seguem aqui em uso, quando nós já temos alternativas muito mais seguras, com a mesma capacidade de garantir a nossa excelência na produção.
0: É, e deixar os espaços urbanos mais verdes e assim fortalecer o enfrentamento à mudança do clima.
1: E uma das medidas é incentivar os planos municipais de plantio de árvores nas cidades brasileiras.
4: O governo do Brasil anunciou o edital Arboriza Cidades, que destinará 19 milhões de reais para que os municípios elaborem ou revisem seus planos e realizem ações de arborização urbana. Outra iniciativa apresentada foi o GeoCal, ferramenta que mapeia as ilhas de calor nas cidades e permite identificar e planejar ações para ampliar e qualificar as áreas verdes. Lançado em 2024, o programa Cidades Verdes Resilientes demonstra avanços expressivos na promoção da qualidade ambiental e no fortalecimento da resiliência urbana frente à mudança do clima, alcançando cerca de 1.300 municípios brasileiros, o equivalente a 23% do total. A iniciativa segue as diretrizes previstas no Plano Nacional sobre Mudança do Clima, o Plano Clima. Para acessar o edital Arboriza Cidades, acesse gov.br/MMA. Thaisa Vitória para a Voz do Brasil.
0: A partir de agora, a atividade circense passa a ser reconhecida como uma manifestação da cultura e da arte popular em todo o território nacional.
1: Com a nova legislação, o circo passa a contar com um respaldo institucional reforçado como patrimônio cultural brasileiro.
0: E isso amplia as possibilidades de políticas públicas voltadas à valorização, preservação e fortalecimento do setor.
1: Dados da Funarte indicam que o Brasil possui cerca de 800 circos de lona em atividade, responsáveis pelo sustento direto de aproximadamente 20 mil profissionais.
0: E essas foram as notícias do governo do Brasil.
1: Uma realização da Secretaria de Comunicação Social da Presidência da República.
0: Com produção da empresa Brasil de Comunicação.
1: E agora com as notícias do Poder Judiciário e do Congresso Nacional. Uma boa noite.
0: Boa noite para você e até amanhã.
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7: STF valida lei da Paraíba que permite ao usuário usar cartão físico para identificação em planos de saúde.
8: TSE vai realizar a confirmação do teste público da urna de 13 a 15 de maio.
7: STJ publica novo edital de chamamento de juízes para auxílio temporário em sessões de direito público, privado e penal.
8: Boa noite, eu sou Carlos Eduardo Cunha.
7: E eu sou Walter Lima.
8: O Supremo Tribunal Federal valida a lei do Estado da Paraíba que obriga planos de saúde a oferecer alternativa de identificação física aos usuários nos casos em que haja necessidade de aplicação.

0: aplicativo ou token.
1: A decisão foi tomada pelo plenário do STF em sessão virtual. Marcelo Della Libera.
2: A lei questionada garante aos beneficiários do plano de saúde a possibilidade de apresentar uma carteira física como forma válida de identificação diante de falhas técnicas ou impossibilidade de acesso à plataforma digital. Em sessão virtual, o plenário do Supremo Tribunal Federal acompanhou o relator da ação, ministro Nunes Marques, e concluiu que a norma estadual não altera o núcleo dos contratos de planos de saúde, mas atua de forma complementar na proteção do consumidor.
0: TSE vai realizar a confirmação do teste público da urna de 13 a 15 de maio.
1: Os participantes retornam ao tribunal para validar correções e aprimoramentos nos sistemas eleitorais. Fábio Ruas.
3: As investigadoras e os investigadores que participaram da 8ª edição do teste da urna no ano passado agora voltam ao TSE para verificar se as contribuições para o aprimoramento dos sistemas eleitorais foram implementadas. As sugestões de melhoria foram apresentadas pelos participantes do teste. A verificação vai ser de 13 a 15 de maio, sempre de 10 horas da manhã às 6 da tarde, na sede do TSE em Brasília.
0: O STJ publicou novo edital de chamamento público de juízes para preenchimento de 30 vagas para auxílio temporário.
1: Os colegiados são das primeira, segunda e terceira sessões especializadas em direito público, privado e penal, respectivamente. Fátima Uchoa.
4: Estão previstas 10 vagas em cada sessão. O prazo de auxílio ao STJ é de 6 meses, com possibilidade de prorrogação. Os magistrados convocados atuarão de forma remota e sem prejuízo das atividades na jurisdição originária. Podem se candidatar juízes vitalícios de primeira instância, mesmo que atuem como substitutos no segundo grau ou nas turmas recursais do sistema dos juizados especiais. As informações completas sobre requisitos para participação estão no site do STJ. As inscrições estão abertas de hoje até 17 de maio.
0: A Justiça do Trabalho deu um passo histórico no aumento do acesso de trabalhadores amazônicos a direitos.
1: Em Manaus, tribunais trabalhistas assinaram acordos de cooperação voltados ao atendimento de populações de difícil acesso. William Nascimento.
5: A Justiça do Trabalho quer ampliar o atendimento a trabalhadores que vivem em regiões de difícil acesso na Amazônia. Durante encontro realizado em Manaus, representantes dos tribunais trabalhistas do Norte decidiram unir esforços para levar serviços da justiça a comunidades ribeirinhas, indígenas e às cidades afastadas. Os tribunais também assumiram o compromisso de irem até esses locais com mais frequência para aproximar ainda mais a justiça da população amazônica.
0: Volkswagen é condenada a pagar 15 milhões de reais por fraudes no controle de emissão de gases em veículos.
1: Sentença atende a pedidos do MPF. Vanessa Pereira.
6: Segundo as investigações, a montadora embutiu um software que burlava os testes de emissão de poluentes em mais de 17 mil unidades da picape Amarok, fabricadas entre 2011 e 2012. A prática viola não só as resoluções do Conselho Nacional do Meio Ambiente, como a própria Constituição Federal, e causa prejuízos ambientais até hoje, já que muitos dos veículos continuam em circulação. O Ministério Público Federal recorreu da decisão para que o valor da indenização seja de 30 milhões de reais, quantia que corresponde à gravidade dos atos da Volkswagen.
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0: Boa noite.
1: E até amanhã.
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9: Eu sou Paula Groba.
10: Eu sou Ricardo Nakaoka.
9: E estes são os destaques de hoje do Jornal do Senado, que começa agora.
10: Plenário vota renovação automática da CNH nesta semana.
9: Governo veta projeto que equipara estágio à experiência profissional.
10: Comissão aprova punições a crimes cibernéticos.

0: Noite.
1: Boa noite.
0: Golpes virtuais, invasões de sistemas e roubo de dados têm feito cada vez mais vítimas no Brasil. Para tentar frear o avanço dos crimes cibernéticos, a Comissão de Ciência e Tecnologia aprovou um projeto que moderniza o Código Penal e endurece as punições para criminosos digitais.
1: A proposta detalha novas condutas criminosas e estabelece penas proporcionais à gravidade das invasões. As informações com o repórter Bruno Lourenço.
2: O projeto aprovado na Comissão de Ciência, Tecnologia, Inovação e Informática atualiza a legislação brasileira em um cenário de crescimento das ameaças digitais. Segundo o relator, senador astronauta Marcos Pontes, do PL de São Paulo, o Brasil só está atrás do México, na América Latina, em número de tentativas de ataques cibernéticos. A proposta cria tipos penais mais específicos e aumenta as punições aplicáveis. Marcos Pontes alertou também que o uso de ferramentas de inteligência artificial pode facilitar o desenvolvimento de mecanismos de invasão ainda mais sofisticados e acessíveis a um número maior de criminosos.
3: Diante desse contexto, é necessário dotar os órgãos públicos responsáveis pela fiscalização e investigação e pela persecução penal com os instrumentos jurídicos adequados para lidar com esse tipo de crime.
2: O texto seguiu para a Comissão de Constituição e Justiça.
0: E após denúncias de crise humanitária, avanço do garimpo ilegal e aumento da violência na terra indígena Yanomami, o Senado instalou uma subcomissão para acompanhar as políticas públicas direcionadas ao grupo indígena.
1: O colegiado vai fiscalizar ações do governo e discutir medidas para fortalecer a proteção aos Yanomamis. A reportagem é de Patrícia Oliveira.
4: A subcomissão permanente vai acompanhar, fiscalizar e aprimorar as políticas públicas voltadas aos povos Yanomami. A senadora Damaris Alves, do Republicanos do Distrito Federal, foi eleita presidente da subcomissão. Ela afirma que persistem problemas graves nas comunidades indígenas, como desnutrição infantil, dificuldades de acesso à saúde, além da atuação de redes criminosas ligadas ao garimpo ilegal, dificultando o trabalho de assistência. Segundo a senadora, a infraestrutura de saúde disponível é insuficiente para atender às necessidades das comunidades, especialmente em casos que exigem tratamento prolongado.
5: Informo que nós teremos diligência na área Yanomami e nós teremos, além de diligência de senadores, visita técnicas dos técnicos da comissão.
4: A subcomissão já tem um plano de trabalho pronto para acompanhar de forma permanente as ações governamentais e propor soluções legislativas e administrativas para a proteção desses povos indígenas.
0: Muitos jovens que deixam abrigos e famílias acolhedoras ao completar 18 anos precisam enfrentar sozinhos os desafios da vida adulta sem apoio financeiro, qualificação profissional ou oportunidades de trabalho.
1: Para mudar essa realidade, um projeto em análise no Congresso prevê ações de capacitação, acesso à educação e incentivo à inserção desses adolescentes no mercado de trabalho. Os detalhes na reportagem de Alexandre Campos.
6: Segundo o autor do projeto, o senador astronauta Marcos Pontes, do PL de São Paulo, além de as entidades de acolhimento serem obrigadas a acompanhar os jovens desligados, com foco em sua inclusão socioeconômica, a proposta também obriga as empresas a ofertarem vagas de aprendizes para adolescentes em situação de acolhimento institucional e aos que já tiverem sido desligados desse serviço após completarem 18 anos. Na opinião do senador, essas medidas criam condições para que esses jovens entrem no mercado de trabalho em pé de igualdade com as demais pessoas de sua faixa etária.
7: Imagina o que passa na cabeça de um jovem desse. Como é que eu vou me virar? O que eu vou fazer? Quando você tem a possibilidade de ofertar oportunidades para que eles possam estudar, para que eles possam fazer um curso técnico, aquela preocupação, tudo que eu vou fazer, começa a ter um sentido, começa a ver um caminho para frente positivo.
6: Segundo dados do Sistema Nacional de Adoção e Acolhimento do Conselho Nacional de Justiça, o Brasil conta atualmente com mais de 35 mil crianças e adolescentes em serviços de acolhimento institucional ou familiar.
0: E o governo vetou o projeto que permitia contar o estágio como experiência profissional e critério em concursos públicos.
1: O governo argumentou que a proposta descaracteriza o papel pedagógico do estágio e fere a autonomia de estados e municípios. Repórter Márcio Maturana.
8: Foi vetado o projeto aprovado pelo Congresso em que o estágio valeria como tempo de experiência profissional e como prova em concurso público. O Poder Executivo argumentou que isso ia tirar o caráter

0: ser pedagógico e seria inconstitucional ao ferir a autonomia de estados e municípios. No Senado, o texto foi relatado pela senadora Damares Alves, dos Republicanos do Distrito Federal.
1: Estudos sobre juventude e mercado de trabalho indicam que esse grupo enfrenta um ciclo perverso. Não consegue o primeiro emprego por falta de experiência e sem oportunidade de atuação formal. Permanece fora do mercado. Ao reconhecer o estágio como experiência profissional, o PL contribui para mitigar essa desigualdade.
0: Agora, o veto precisa ser analisado pelo Congresso Nacional.
2: A medida provisória que trata da renovação automática da CNH para motoristas sem multa está na pauta do plenário desta semana.
3: Também pode ser votada a criação da Política Nacional para Estudantes com Altas Habilidades ou Superdotação. Repórter Pedro Pincer.
4: O plenário deve analisar nesta terça-feira a medida provisória que prevê a renovação automática da Carteira Nacional de Habilitação para motoristas cadastrados no Registro Nacional Positivo de Condutores. O benefício vale para quem não cometeu infrações com pontuação nos últimos 12 meses. O texto ainda autoriza o condutor a escolher a emissão da carteira apenas em formato digital. Para o relator, senador Renan Filho, do MDB de Alagoas, o fim da exigência da CNH física pode reduzir os custos para o cidadão.
5: A manutenção da opção pelo documento físico assegura a liberdade de escolha. Queria dizer aos parlamentares, protagonismo ao cidadão. A medida barateia, simplifica e digitaliza, desburocratiza e dá protagonismo ao cidadão, sem prejuízo àqueles que preferem, obviamente, a versão impressa.
4: Já na quarta-feira, pode ser votado o projeto que estabelece a Política Nacional para Estudantes com Altas Habilidades ou Superdotação. Também estão na pauta da semana o projeto que dispensa novas provas para a fixação de indenização por dano moral contra condenado por crimes do Código Penal e o texto que define os deveres funcionais e responsabilidades dos membros dos Conselhos dos Direitos da Criança e do Adolescente Nacional, estaduais, distrital e municipais.
2: Há 30 anos, a urna eletrônica mudou a forma de votar no Brasil, acelerou a apuração dos resultados e se tornou referência mundial em tecnologia eleitoral.
3: Mas apesar do reconhecimento internacional, o sistema ainda enfrenta a desconfiança de parte da população brasileira. A reportagem é de Raíssa Abreu.
6: A urna eletrônica foi usada pela primeira vez nas eleições municipais de 1996. No ano 2000, 100% das eleições brasileiras foram informatizadas. O país é hoje uma referência mundial no assunto, como lembra o senador Randolph Rodrigues, do PT do Amapá.
7: A democracia brasileira é uma das democracias mais admiradas do planeta, exatamente pelas urnas eletrônicas.
6: Mas apesar do pioneirismo, a urna eletrônica está entre os assuntos que mais dividem opiniões no país. No Senado, está em análise na Comissão de Direitos Humanos um projeto para que o voto seja impresso. Para a senadora Damares Alves, do Republicanos do Distrito Federal, a insegurança tem a ver com a falta de letramento digital da população e com recentes escândalos de corrupção.
8: E esse ano, a dúvida vai ser maior por causa da fraude do INSS, que era tudo eletrônico. E eles disseram, ó, lá no eletrônico eles roubam nós. Então a gente vai ter questionamento, especialmente o povo que não entende de tecnologia.
6: No passado, quando os votos eram feitos em papel, eram comuns os casos de desaparecimento de cédulas e até de urnas. Como lembrou a professora aposentada da Universidade de Brasília, Jodete Amorim, que chegou a trabalhar como mesária e fiscal.
3: Com edição de Paula Groba e trabalhos técnicos de João Lira, o Jornal do Senado fica por aqui. Acompanhe agora as notícias da Câmara dos Deputados. Boa noite.
2: Boa noite e até amanhã.
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10: Deputados reconhecem profissão de trabalhador em refeições coletivas.
11: Câmara cria homenagens para destaques na ciência e no meio ambiente.
10: Bancada ligada à segurança pública pede a redução da maioridade penal.
12: Boa noite. Alberto Fraga, do PL do Distrito Federal, cobra do Senado a votação de propostas de segurança pública aprovadas pela Câmara. O deputado cita caso recente de violência sexual contra crianças para

0: defender a redução da maioridade penal em crimes graves.
1: Alberto Fraga também pede avanço de proposta que obriga o Estado a avisar mulheres sobre a saída da prisão de ex-companheiros que representem ameaça. Ele afirma que o Congresso precisa dar prioridade a medidas capazes de enfrentar a violência e proteger possíveis vítimas.
0: Maurício Marcon, do PL do Rio Grande do Sul, critica o veto do Executivo a artigo de projeto que aumentava a pena para roubo seguido de lesão grave para 16 a 24 anos. Ele afirma que a punição mais severa é necessária para crimes que deixam vítimas com sequelas permanentes.
1: Maurício Marcon também defende a redução da maioridade penal em casos de crimes graves cometidos por adolescentes. Ele sustenta que o Congresso deve priorizar medidas de segurança pública, especialmente diante de casos recentes de violência contra crianças.
0: Para Zé Trovão, do PL de Santa Catarina, é preciso reduzir a maioridade, com o argumento de que a legislação atual favorece a impunidade. Na visão do deputado, crimes graves cometidos por menores exigem resposta mais dura do Congresso Nacional.
1: O parlamentar também critica o governo e outros setores políticos por, segundo ele, não darem a devida atenção ao caso. Zé Trovão acredita que a falta de posicionamento reforça a sensação de insegurança e evidencia a necessidade de mudanças na legislação penal.
0: Coronel Crisóstomo, do PL de Rondônia, defende a redução da maioridade penal como medida urgente para combater crimes graves. Ele argumenta que casos de violência envolvendo menores exigem resposta mais rigorosa do Congresso.
1: O deputado afirma que a proposta é necessária para proteger a população e evitar novos crimes, cobrando ação imediata dos parlamentares. Coronel Crisóstomo afirma que a mudança na legislação é essencial diante do aumento da criminalidade e da sensação de impunidade.
0: Sargento Gonçalves, do PL do Rio Grande do Norte, é favorável à redução da maioridade penal, argumentando que a medida é necessária para combater a impunidade. Segundo ele, crimes cometidos por menores têm gerado insegurança e exigem uma resposta mais rigorosa do Estado.
1: O deputado também critica a falta de posicionamento de setores políticos sobre casos de violência e afirma que há pressão popular pela mudança na legislação. Para Sargento Gonçalves, o Congresso deve avançar no tema e dar uma resposta à sociedade.
0: A redução da maioridade penal é uma das pautas defendidas por Dr. Zacarias Calil, do MDB de Goiás. O parlamentar cita dados sobre estupros coletivos contra crianças e adolescentes e afirma que o aumento desses crimes exige resposta mais rigorosa do Estado brasileiro.
1: Dr. Zacarias Calil também cobra o endurecimento das penas para crimes sexuais contra menores e para a divulgação de imagens criminosas nas redes sociais. Ele pede ainda o fortalecimento da rede de proteção à infância, com apoio psicológico às vítimas e assistência às famílias.
0: Juliana Cardoso, do PT de São Paulo, apoia o avanço de propostas de combate à violência contra a mulher e pede a criminalização da misoginia. Segundo a parlamentar, mulheres seguem enfrentando diariamente agressões, discursos de ódio e feminicídio.
1: Juliana Cardoso menciona projetos de autodefesa, afirmando que iniciativas desse tipo ajudam mulheres em situações de vulnerabilidade. Para a deputada, porém, a proteção efetiva depende de políticas públicas e de leis mais rígidas contra a violência e a discriminação.
2: Justiça.
0: Jandira Fegali, do PCdoB do Rio de Janeiro, contesta procedimento adotado pelo Congresso em sessão que derrubou o veto presidencial ao chamado PL da dosimetria. A deputada considera irregular o fatiamento de um veto integral.
1: Jandira Fegali anuncia que parlamentares vão recorrer ao STF para tentar anular a sessão. Ela argumenta que a redução de penas para condenados por crimes contra o Estado Democrático de Direito funciona como uma forma indireta de anistia aos envolvidos nos atos de 8 de janeiro.
0: Bia Kicis, do PL do Distrito Federal, critica parlamentares que recorreram ao STF contra a derrubada do veto à lei da dosimetria. A deputada afirma que a votação no Congresso deve ser respeitada por representar decisão legítima do Poder Legislativo.
1: Bia Kicis também contesta a classificação de manifestantes condenados pelos atos de 8 de janeiro como golpistas. Ela argumenta que a revisão das penas busca corrigir possíveis excessos da justiça.
0: Érica Cocai, do PT do Distrito Federal, critica a condução da votação sobre a dosimetria, afirmando que houve violação da Constituição e defende o direito de recorrer ao Supremo Tribunal Federal. Ela alega que a medida favorece criminosos e compromete a segurança jurídica.
1: Érica Cocai também associa o debate a episódios ligados a ataques às instituições, acusando adversários de incoerência ao defenderem mudanças legais. Para ela, a polarização atual reflete a disputa entre a preservação da democracia e ações que, segundo avalia, colocam o sistema em risco.
2: Saúde.

0: Comissão de Saúde aprova prioridade no atendimento para pessoas com doenças graves. A repórter Sofia Peçanha tem os detalhes.
1: A Comissão de Saúde da Câmara dos Deputados aprovou o projeto que garante atendimento prioritário para pessoas com doenças graves em locais públicos e privados, como bancos, repartições públicas e concessionárias de serviços. Atualmente, a lei já dá prioridade para idosos, pessoas com deficiência, gestantes, lactantes, pessoas com criança de colo e obesos. Com a alteração da lei de atendimento prioritário, os pacientes com doenças graves também passam a ter esse direito. Durante a votação na comissão, o relator, o deputado Célio Silveira, do MDB de Goiás, destacou o objetivo central do projeto.
2: A gente priorizar as pessoas que têm doenças graves no rol das prioridades, porque normalmente essas pessoas não têm a atenção necessária. E com esse projeto de lei aí sendo aprovado, elas vão ter prioridades aí para que tenham um atendimento especializado mais rápido e para que tenham mais atenção do poder público.
1: O texto aprovado inclui pacientes com doenças graves como esclerose múltipla, doença de Parkinson, cardiopatia grave e hanseníase, além de outras enfermidades consideradas graves por avaliação médica. O texto final reuniu outros 22 projetos que estavam sendo analisados em conjunto e que citavam várias doenças consideradas graves. Por isso, o relator fez uma mudança. Em vez de manter uma lista fixa de doenças na lei, ele propõe que a legislação trate de forma mais geral as pessoas com doenças graves e dores crônicas. A definição detalhada de quais doenças entram nessa classificação ficaria a cargo de uma regulamentação. O deputado Célio Silveira destacou que a medida busca garantir mais dignidade e um atendimento mais humanizado para esses pacientes.
2: E nós queremos dar apoio para essas pessoas, para que elas tenham prioridade no atendimento, para que elas tenham prioridade na medicação, no tratamento medicamentoso, porque isso com certeza vai ajudar milhões e milhões de brasileiros que hoje não têm esse atendimento prioritário.
1: O autor do projeto, o deputado Felipe Carreiras, do PSB de Pernambuco, argumenta que o atendimento prioritário consiste em serviços individualizados que assegurem tratamento diferenciado e atendimento imediato. Agora, a proposta que dá prioridade de atendimento a pessoas com doenças graves aguarda análise da Comissão de Constituição e Justiça. Da Rádio Câmara de Brasília, Sofia Peçanha.
3: Direitos Humanos. Tiago Dimas, do Podemos, parabeniza o trabalho da Associação de Pais, Profissionais e Amigos de Pessoas Atípicas de Araguatins, no norte de Tocantins. Ele conta que a iniciativa reúne profissionais e voluntários em ações de acompanhamento terapêutico.
0: Tiago Dimas também defende políticas públicas permanentes e o envio de recursos federais para apoiar instituições voltadas à inclusão. Ele afirma que o fortalecimento dessas iniciativas é essencial para ampliar o acesso a terapias e melhorar a qualidade de vida das famílias atendidas.
3: Maria Reis, do PSB de Pernambuco, comemora o avanço de projeto de sua autoria que estabelece a sobrecarga de quem tem a guarda de filho menor de idade e a comprovação do abandono afetivo por parte do genitor ausente como critérios para fixar o valor da pensão alimentícia.
4: A gente sabe da sobrecarga das mulheres e até de alguns homens quando são abandonados pelos seus companheiros e companheiras, pais ou mães dos seus filhos, que ficam assim com a carga maior, com a educação, com a saúde, com o lazer dos seus filhos. Então, a partir do momento que o genitor abandonar o seu filho, terá que garantir uma pensão maior para que ele possa sobreviver de forma mais condizente com a sua realidade.
0: A medida, segundo Maria Reis, busca tornar mais justa a divisão de responsabilidades. O texto, no entanto, mantém o critério de observar as necessidades do filho e as possibilidades financeiras do genitor alimentante. O projeto agora segue para análise do Senado.
3: Ciência e tecnologia. Câmara cria prêmios para homenagear pesquisadores ou instituições de destaque na ciência e no meio ambiente. O repórter Marcelo Lascher nos conta mais sobre as premiações.
5: A Câmara dos Deputados aprovou a criação de dois prêmios, um para homenagear pessoas e empresas de destaque na área de ciência e tecnologia e outro para reconhecer boas práticas de desenvolvimento sustentável. O prêmio dedicado à ciência e inovação recebeu o nome de César Lattes, físico e matemático brasileiro de renome mundial, conhecido por ter participado da descoberta de uma partícula subatômica chamada meson pi, importante para o conhecimento nuclear. O prêmio César Lattes será destinado a empresas e pesquisadores com atuação de destaque em ciência, tecnologia e inovação. Serão até 5 homenageados por ano, escolhidos pela Comissão de Ciência, Tecnologia e Inovação da Câmara. O prêmio é concedido desde 2021 pela comissão. Com a aprovação do projeto apresentado pelos deputados Márcio Gerri, do PCdoB do Maranhão, e Geraldo Rezende, do União do Mato Grosso do Sul, passa a ser um reconhecimento oficial da Câmara a pessoas e entidades que

0: contribuem para o desenvolvimento da ciência, da tecnologia e da inovação no Brasil. O relator da proposta foi o deputado Inácio Arruda, do PCdoB do Ceará.
1: Ao homenagear a figura de Lattes, o projeto torna perene uma premiação que representa um marco simbólico e institucional na valorização da ciência brasileira, por meio da associação do prêmio ao nome de um dos mais brilhantes pesquisadores da história do país. É oportuno lembrar que Lattes é uma das figuras mais emblemáticas da história da ciência do Brasil, tendo desempenhado um papel central na inserção do país no cenário científico internacional e na consolidação das nossas instituições de pesquisa.
0: Também foi aprovado o Prêmio Câmara Ambiental de Desenvolvimento Sustentável, que vai reconhecer até 15 pessoas ou organizações por ano por projetos na área de meio ambiente. Da Rádio Câmara de Brasília, com informações de Antônio Vital, Marcelo Larcher.
2: Desenvolvimento Regional.
3: Após 13 anos, o STF volta a analisar mudanças na lei dos royalties de petróleo. Rosângela Gomes, do Republicanos, defende a manutenção da atual partilha para o Rio de Janeiro, alegando que a Constituição garante o recurso para compensar os danos ambientais decorrentes da extração.
4: A legisladora lembra que o Estado já enfrenta dívidas altas e não pode perder mais receitas. Rosângela Gomes reforça que, apesar de entender a importância da partilha com o restante do país, a verba advinda dos royalties é vital para a saúde, educação e segurança do povo fluminense.
3: Paulo Lemos, do PT, parabeniza 5 municípios do Amapá que fizeram aniversário em 1º de maio. Ao citar a vocação econômica de cada um deles, o deputado destaca a importância da parceria entre o governo estadual e a bancada federal na transformação da realidade da população.
4: Paulo Lemos fala da produção agrícola e das belezas naturais de Porto Grande, que completou 34 anos, da mineração em Pedra Branca do Amapari, da criação de búfalos em Cutias do Araguari, da produção de pescados em Pacuúba e da localização estratégica de Itaubal, todas com 32 anos.
3: Agostinho Ribeiro, do PP, cita investimentos em obras de abastecimento de água no interior de Sergipe, com a inauguração de estações de tratamento e adutoras em municípios do Alto Sertão. Ele conta que as ações ampliam o acesso à água para milhares de famílias da região.
4: Agostinho Ribeiro lembra que os investimentos em infraestrutura hídrica fortalecem a produção agrícola, geram empregos e promovem desenvolvimento no sertão sergipano. Ele defende obras estruturantes como alternativa para melhorar a qualidade de vida da população nordestina.
2: Trabalho.
3: Alfredinho, do PT de São Paulo, comemora a definição de uma data final para a votação do relatório da Comissão Especial sobre o fim da escala 6x1. Ele sustenta que a redução da jornada vai gerar oportunidades de trabalho e que os empresários vão se adaptar bem às mudanças.
4: Sobre o risco de demissões, Alfredinho pondera que o desemprego resulta mais da automação e da robotização da produção do que de direitos trabalhistas e cita exemplos de países que mantiveram o crescimento econômico depois da redução da carga horária de trabalho.
2: Votação.
3: Aprova projeto que regulamenta a profissão de trabalhador em refeições coletivas. O repórter Antônio Vital tem as informações.
5: A Câmara dos Deputados aprovou o projeto que regulamenta a profissão de trabalhadores em refeições coletivas. Esse profissional atua na produção, manipulação e distribuição de refeições em grande escala para empresas em ambiente não comercial, ou seja, não são aqueles que trabalham em restaurantes, mas sim no preparo de alimentos em escolas, hospitais e até em fábricas, ou seja, todos os lugares com refeitórios com capacidade para atender grande número de pessoas. Segundo a Associação Brasileira de Empresas de Refeições Coletivas, o setor emprega quase 300 mil pessoas e em 2025 forneceu mais de 40 milhões de refeições por dia. O texto aprovado trata de piso salarial, jornada de trabalho, adicionais de insalubridade e periculosidade, bem como de aposentadoria especial. O projeto remete essas definições para livre negociação entre patrões e empregados por meio de convenção ou acordo coletivo e para o que determina a legislação trabalhista. Deixa claro, por exemplo, que a jornada seguirá regras da Consolidação das Leis do Trabalho, a CLT, com possibilidade de jornadas diferenciadas e escalas de revezamento por negociação coletiva. E adicional de insalubridade ou periculosidade só em casos comprovados de más condições de trabalho, como explicou o relator da proposta em plenário, deputado João Carlos, do Republicanos do Amazonas.
6: Preserva-se nesse sentido a conformação constitucional da livre iniciativa e da autonomia privada coletiva, com especial destaque para o papel da negociação coletiva. No que se refere à aposentadoria especial, o substitutivo mantém alinhamento com a legislação previdenciária, deixando deixando expresso que eventual reconhecimento

0: O cumprimento do direito depende da efetiva exposição a agentes nocivos e do cumprimento dos requisitos legais e técnicos pertinentes.
1: O texto aprovado também prevê aposentadoria especial para segurados do regime geral de previdência social, desde que haja exposição habitual e permanente a agentes nocivos. Os profissionais de refeições coletivas também são aqueles que trabalham em cozinhas industriais, comunitárias, beneficentes e até em lugares como navios. O projeto que regulamenta essa profissão seguiu para análise do Senado. Da Rádio Câmara de Brasília, Antônio Vital.
2: Economia. Luiz Carlos Sauli, do Podemos do Paraná, é favorável ao programa Desenrola 2 do governo federal, mas acredita ser insuficiente se não houver o enfrentamento da cobrança de juros abusivos. Ele orienta as famílias a só aceitarem renegociações com descontos acima de 90%.
3: Segundo o deputado, a dívida de milhões de brasileiros é formada quase totalmente por juros, já que muitas vezes o valor principal é quitado nas primeiras parcelas. Para Luiz Carlos Sauli, o governo também é vítima dos juros, o que o impede de formar caixa para quitar a dívida com rentistas.
2: Sanderson, do PL do Rio Grande do Sul, apresentou um projeto para criar o Programa Nacional de Renegociação de Dívida das Famílias, com uso de 100% do FGTS para quitação de débitos. Para ele, o Desenrola 2 é insuficiente para enfrentar o endividamento da população.
3: Segundo Sanderson, além de facilitar pagamentos, a proposta foca em educação financeira para evitar novas dívidas. Ele acentua ainda que o projeto desburocratiza a limpeza do nome do consumidor, facilitando sua volta ao sistema de crédito sem constrangimentos.
2: Vermelho, do PL do Paraná, destaca a importância do projeto que amplia de 81 mil para 130 mil reais o teto de faturamento do microempreendedor individual. Segundo ele, a proposta corrige a defasagem do limite atual e beneficia milhões de trabalhadores informais que atuam como pequenos prestadores de serviço.
4: Nós estamos em 2026 e é claro que já estamos atrasados na atualização do valor de faturamento para o microempreendedor individual. Muitas pessoas usam o MEI. É o mecânico, é o corretor, é a manicure, é a cabeleireira, é o prestador de serviço esporádico, o pintor, o encanador, aquele cara que vem te atender na residência. Ele não é um cara fichado.
3: Vermelho também informa que a comissão especial foi instalada para analisar a proposta, defendendo a tramitação rápida do texto. A ideia, segundo o deputado, é atender a demanda dos empreendedores e permitir que a matéria siga o quanto antes para a sanção.
2: Termina agora o Jornal Câmara dos Deputados, com trabalhos técnicos de Everson Urani, e apresentação de Márcio Aquilissardi e José Carlos Andrade. Uma ótima noite para você.
3: Você fica com as notícias do Tribunal de Contas da União. Boa noite.
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10: Ariel B. Opa, tá na Atlântida, a rádio das nossas vidas. E a partir de agora tu vai ouvir o melhor do funk aqui na Atlântida. Tá começando o B de baile nessa segunda-feira. O maior programa de funk do sul do Brasil. Então já pega o teu celular, grava um vídeo ouvindo o programa e me marca lá no Insta no @ O Ariel B. Vou estar contigo aqui nessa próxima hora, então me manda um direct com teu funk favorito.

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0: 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Tá curtindo? Então tu tá ouvindo B de baile aqui na Atlântida, o melhor programa de funk do sul do Brasil. Eu sou Ariel B e tô contigo nessa noite. Quero saber de onde tu tá ouvindo. Me chama ali no direct, manda teu nome, tua cidade e o funk que não pode faltar no teu baile. E já aproveita, grava um story ouvindo o programa, me marca no @oarielb. Aqui é funk de verdade, do jeito que tem que ser. Segue o baile.
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Chegando ao final de mais um B de Baile aqui na Atlântida. Obrigado a todo mundo que ouviu, mandou mensagem, marcou lá nos stories e fortaleceu o programa. Lembra, B de Baile, de segunda a sábado, 10 da noite, o maior programa de funk do sul do Brasil. Eu sou o Ariel B e até a próxima. Valeu!

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3: 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Com Mick Silva. A gente já tá de volta aqui na Atlântida, todo mundo tá ouvindo a rádio das nossas vidas. É mais uma edição do My Club. A primeira dessa semana, de segunda a sexta-feira, é assim. Entre 11 e meia-noite, uma hora pra gente encaminhar a madrugada da nossa audiência em todo o sul do Brasil por aqui.

Tá, que a gente tá no início de mais um My Club, convidar todo mundo porque essa semana é muito especial. Próximo sabadão, dia 16, tem o maior prazer de estrear no Vague Disco Bar em Porto Alegre. Fica ali na Padre Chagas. Você pode encontrar mais informações no arroba Vague Disco Bar. E o convite é super especial. Além de mim, Mick Silva, vai ter também Drunk Daniels fechando o lineup dessa noite, que começa a partir das 19 horas e você é nosso convidado. Então, arroba Vague Disco Bar pra você saber mais, ou ainda vai direto ali no arroba o Mick Silva. Agora tem Ponchoal.

0: sonzeira de Disclosure ao lado de Anderson .Paak. O nome da música é No Cap. Ah, juntou dois caras aqui que eu vou te contar. Não sei qual que é o melhor. Um melhor que o outro, né? E aí fizeram essa sonzeira que a gente tem o maior prazer de tocar pra fazer o Aquece da Madrugada da nossa audiência em todo o sul do Brasil aqui no My Club.
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1: Este é o MyClub, o aquece da madrugada da nossa agência em todo o sul do Brasil. Música minha, Mix Silva, chamada Dancing on the Edge, pra gente ouvir por aqui agora. E você pode encontrar ela também nas plataformas de streaming. O link tá ali no arroba o Mix Silva nas redes sociais. O-M-I-K Silva. Facinho, facinho. Mas enquanto isso, vamos curtindo por aqui, especialmente de preferência com o volume no alto.

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2: É um prazer estar na programação aqui das Noites da Atlântida, fazendo a trilha sonora pro seu rolê, pra sua noite de trabalho, pra sua noite de descanso, qualquer negócio que você esteja fazendo nesse momento. Muito obrigado pela sua audiência e parceria. A gente segue por aqui com o My Club, tocando uma hora direto de música eletrônica.

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1: Muito obrigado pela sua audiência e parceria. Esse é o My Club, o aquece da madrugada da nossa audiência em todo o sul do Brasil, aqui na Rede Atlântida. Sonzeira que a gente já tá ouvindo por aqui, você tá ligado, né? Somebody That I Used to Know. Só que daí ficou no remix de James Cole com Kevin McKay.

0: esse é o MyClub, o aquecido da madrugada da nossa audiência em todo o sul do Brasil, aqui na Atlântida. Não tinha maneira melhor da gente fechar, não ser como a sonzeira. Além do mais, a gente tá falando de Butch ao lado de Nick Fanciulli com a música I Want You. Desde já, muito obrigado por mais uma vez curtir essa edição do MyClub que tá chegando ao seu final. Mas antes, quero lembrar que próximo sabadão toco em Porto Alegre no Vague Disco Bar. Esse é nosso convidado super especial, especialmente se você é da grande Porto Alegre, né? Obviamente fica muito mais fácil de você curtir esse rolê junto com a gente. Sabadão agora, dia 16, a partir das 19 horas. Arroba Vague Disco Bar para você saber mais sobre esse lugar muito legal. Outras informações você pode encontrar também ali no arroba Omic Silva, O-M-I-K Silva. Mais uma vez, muito obrigado. Uma excelente semana. A gente está por aqui de segunda a sexta, entre 11 e meia-noite. Então, nessa terça, a gente se fala por aqui mais uma vez para curtir música eletrônica. Valeu!
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2: Atlântida, rádio das nossas vidas. Tá começando mais um Dois Gordos e uma Madrugada. No início de madrugada para você que é gaúcho, para você que é de outro estado, para você que está passando frio nessa madrugada. Hoje estou em carreira solo, pois é. Vinícius Moura, que é o primeiro reserva deste programa, não está entre nós, está de férias ainda, suas intermináveis e longas férias. Nathan Nunes, a outra estrela móvel desse programa, está sem os dentes do siso. Larissa Guerra está de férias e Bárbara Bittencourt, outra estrela móvel desse programa, isso.

0: sou muito esquecido, sabia?
1: É verdade, cara.
0: Justamente.
1: Qual foi a última vez que tu esqueceu alguma coisa?
0: Ontem.
1: O que, que tu esqueceu de fazer?
0: Ontem, cara, eu fui jogar tênis. E aí agora eu tenho uma raqueteira, eu tenho uma mochila do tênis, onde eu levo as coisas do tênis. E aí quando eu botei a minha raqueteira, que eu boto o tênis...
1: Tu comprou uma raqueteira?
0: Eu ganhei. Um abraço para os meus parceiros do Raquete na Web, o Alex.
1: Qual é o arroba deles?
0: Tem um fornecedor, Raquete na Web.
1: É esse arroba, Raquete na Web?
0: É
1: aí eles vendem raqueteira...
0: Vendem raqueteira, raquete, bolinha, vendem...
1: O que é uma raqueteira, eu que sou um animal?
0: É aquelas mochilas grandonas que cabe uma raquete dentro.
1: Mentira, tipo a do Nadal.
0: Isso, essas aí.
1: Tu quer a mochila do Nadal?
0: Tenho. Bem bonita a mochila.
1: Eu tô pra te falar que o cara com a raqueteira, ele já melhora no tênis 1%.
0: Eu também achei. Eu fiquei com essa autoestima elevada. Eu fiquei tipo chuteira nova, sabe? E aí, velho, como eu botei a raqueteira, eu não tô acostumado porque ela é nova, eu esqueci a minha mochila. Então eu vim trabalhar sem mochila. Só que aí a minha mochila tinha um monte de coisa que eu precisava pro meu dia.
1: Tipo?
0: Cara, tipo a chave de casa, tipo o carregador de celular.
1: Saiu, onde é que tá a tua mochila?
0: Ficou em casa.
1: Daí, como é que tu saiu sem a chave de casa?
0: Eu bati a porta, eu tinha outra
1: dentro do carro. E como é que tu vai entrar agora?
0: Eu tenho uma reserva dentro do carro.
1: Ah, que importante, né, cara?
0: Cara, eu tenho chaves reservas espalhadas justamente por ser uma pessoa esquecida.
1: Já percebeu que tudo na vida, se o cara te chama reserva, o cara não se fode?
0: É, pode ser.
1: Uma chave, uma gasolina, uma outra mina.
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2: Atlântida, dois gordos e uma madrugada aqui na Rádio das Nossas Vidas. Eu sinto que eu tô muito mais FM do que AM.
3: Melhorou. Antes tu impostava mais a voz.
2: Agora eu não tô impostando mais, só tô
3: agora
2: falando.
3: Agora tu tá falando com a tua voz, cara.
2: Exatamente.
3: É que esse é o segredo.
2: É
3: sabe
2: meu
3: que
2: sonho.
3: Quando eu entrei no rádio as pessoas diziam, ah, tu tem que ter voz de rádio.
2: Não, mas cara, eu também.
3: 2012, quando eu entrei, provavelmente eu falava sim, porque tinha que impostar mais a
2: não,
3: voz.
2: Tem uns ananá que falam na gaúcha hoje em dia no esporte,
3: cara,
2: ali, que não falariam na tua época.
3: Não falariam.
2: Não vou dizer aqui, mas...
3: Cara, eu quando
2: João
3: eu entrei...
2: Preto,
3: eu
2: Janjão.
3: Eu fiz seis meses de fono, velho.
2: Ah, eu tenho vontade de fazer fono, mas sabe por que
3: é
2: eu nunca
3: legal,
2: marco?
3: Véio.
2: Porque eu esqueço.
3: Cara, é muito legal. A firma dá, velho.
2: Mas eu esqueço, cara. Eu esqueci.
3: Um beijo pra Rosane Mosman.
2: Sabia que eu tinha médico pra ver um problema que eu tô muito grave que eu tenho e eu esqueci do dia ao médico.
3: Eu também, velho.
2: Esqueci de ir ao dentista.
3: Tu acredita que eu também.
2: E agora eu remarquei o dentista pra uma data que eu não
3: posso. Eu esqueci outra coisa essa semana.
2: O que que tu esqueceu?
3: Médico. Eu tinha médico, o João Pedro Pisato, doutor de...
2: Meu mesmo médico.
3: Na terça-feira.
2: Mas tem que ir com o tempo lá, que ele gosta da resenha.
3: É. E aí eu esqueci, velho. Eu liguei e agora só tem pro dia 22, velho. E eu tô precisando umas receitas aí, tô fudido.
2: Troquei junto comigo.
3: Quando é que é o teu?
2: Eu acho que é quarta que vem. Vai comigo. Cara, eu só preciso de umas receitas.
3: Eu vou perguntar pro pessoal da CAP se pode.
2: Não, só vai comigo. Doutor, eu te dou um abraço.
3: Né?
2: Sabe que meu falecido pai fazia isso?
3: Certo.
2: Eu sonhei no médico e pedi as receitas.
3: E aí eu esqueci o médico, aí eu tô precisando umas receitas e tô fudido. Agora é só tempo dia 22, mas enfim. Outra coisa que eu...
2: Ah, mas se é só receita, eles te arrumam.
3: Cara, eu sou tão esquecido, velho, que eu criei um mantra pra sair de casa. Que é o 5Cs. Todo dia eu
2: não,
3: saio
2: não,
3: de casa.
2: Mano, que verdade, cara.
3: Todo
2: desculpa
3: dia eu saio.
2: 5Cs é uma verdade. O que são os 5Cs, cara?
3: Chave.
2: Tá.
3: Celular.
2: Ok.
3: Crachá.
2: Crachá.
3: Carregador.
2: Tá.
3: E o quinto C eu esqueci.
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2: Atlântida, a rádio das nossas vidas. Um campeão, né, cara? Um campeão,
3: qual
2: né?
3: Qual era o teu? O quinto C, velho?
2: Cara, eu fico pensando...
3: Carteira,
2: mas
3: lembrei.
2: Carteira, tu pode andar sem carteira de
3: não, dia, mas cara. É... Não, e agora a firma agora tem reconhecimento facial, não precisa mais do crachá.
2: Tu viu que a pessoa que trabalha dentro do negócio de reconhecimento facial é a mais educada.
3: Por quê?
2: Ela falou obrigado sempre quando tu passa.
3: É verdade.
2: Esse dia eu fiquei, cara, esse dia... Acho que ninguém viu, mas as câmeras RBS deveriam pegar isso.
3: Por quê?
2: No dia que aprovou o meu, eu saí, só tava eu na recepção da Érico ali. Aquela noite, tava o guardinha lá só. Tava eu e o guardinha. A gente tinha umas 7:30. E eu fiquei indo e voltando pra ouvir ela falar obrigado. Fiquei uns 5 minutos brincando ali, tipo, ela falou
3: putz,
2: obrigado.
3: Ó, mais um esquecimento. Que... Não, eu tô eloquente, eu não tô apresentando,
2: então
3: eu
2: tenho um monte de história.
3: Fala, cara. Cara, eu achei que eu esquecia muito o crachá, tá? Aliás, eu tô muito feliz com a inteligência artificial agora reconhecendo o nosso rosto na firma.
2: Estragaram o álcool gel?
3: Estragaram.
2: É água, isso aqui. Água e tem...
3: Parece sabão esse álcool.
2: E o nosso álcool gel, pra quem não sabe, aqui é de uma marca que não é a original. É botar o álcool normal...
3: Acho que botaram álcool de
2: esperma.
3: Cozinha.

0: Tem uma, tem uma borra de...
1: Vou lavar minha mão, botei álcool gel, agora vou ter que lavar minha mão. E aí, velho, sei lá, eu achava que eu esqueci o crachá cada uma semana, 15 dias, eu esqueci o crachá. Aí um dia eu perguntei pra recepcionista, eu falei, olha só, eu tenho um pouco de vergonha porque eu acho que eu esqueço muito o crachá. Eu sou a pessoa que mais esquece o crachá na firma, e aí ela deu uma risada. Ela falou, nem perto. Eu falei, sério? Tem alguém que esquece mais o crachá que eu? Ela falou, pê! Tu não tá nem no top 10. Eu falei, sério?
0: Não, mas é que tá no top 10, assim, tu tem que partir...
1: Não, mas calma, calma, tu vai adorar a história. Gente. Então, ouve a história até o final, tu não vai acreditar. Eu falei, não, tu tá de sacanagem comigo. Ela falou, não, eu tô falando sério. Eu falei, mas eu esqueço muito. Ela falou, Rafael, tu não esquece muito. Beleza, tu esquece o suficiente pra eu já brincar contigo, que tu esqueceu, beleza. Mas tem gente...
0: Qual das recepcionistas, 0 hora ou...
1: Zero hora. E aí eu perguntei pra ela, tá, mas tivesse que fazer um ranking... Vocês sabem quem são as pessoas que mais esquecem o crachá? E ela falou, não, se tivesse que juntar todas as recepcionistas, contar a TV, a Érico Veríssimo, Zero, todas as portarias da RBS, eu tenho certeza que todos diriam a mesma pessoa. Eu falei, não é possível. Tem pessoas que não frequentam as mesmas recepções.
0: Tá, e aí?
1: E ela falou, não, mas é que essa pessoa é famosa. Eu falei, não, tu tá de sacanagem comigo.
0: Quem é?
1: E aí ela, não tô... Eu perguntei, quem é? Aí ela falou, a Babi Bittencourt. Eu falei... Tu tá de sacanagem. Aí eu achei muito engraçado.
0: A Babi é a pessoa mais esquecida de crachá.
1: Não. Aí eu não acreditei, velho. Eu falei, não é possível que seja a Babi. Ela falou, eu tô falando sério. Não, tu tá falando de sacanagem comigo porque eu trabalho na Atlântida. Ela falou, Rafael, pode ir lá na outra recepção agora e perguntar. Eu aposto contigo que vão dizer a Babi.
0: E tu foi, porque tu é desses.
1: Aí eu fui. E aí, não. Mas aí, antes disso, ela disse a grande frase. A grande frase é agora. Eu falei, não é possível que a Babi Bittencourt é a pessoa que mais esquece o crachá em toda a empresa. Ela disse, não é que a Babi esquece o crachá todos os dias. Eu não sei se a Babi tem crachá.
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0: Sandrinho!
7: Boa tarde.
0: Que tarde, boa noite.
7: Ah,
0: boa
7: madrugada, Sandrinho. Me acordaram, Sandrinho. Agora, achei que era de tarde, eu acordo meio-dia.
0: Sandrinho, por que tu ainda tá aqui?
7: O que eu tô fazendo? Eu só trabalho de tarde, o que eu tô fazendo
0: aqui? Por que tu tá aqui no prédio ainda essa hora, cara?
7: Ah, eu peguei no sono ali no sofá dos vídeos, que eles dizem que não pode dormir ali.
0: Mas tinha um cartaz ali proibido deitar nesse...
7: Eu sei, fui eu que tirei. Eu tô dormindo ali.
0: Então, o pessoal tava deitando e se tapando com o cartaz.
7: É, eu tô dormindo ali porque...
0: O que que houve, cara?
7: Eu tô saindo na noite e aí às vezes eu tô na rua e tá quase na hora de voltar.
0: Sandrinho, te apresento o pessoal que ouve os Dois Gordos à Madrugada e não te conhece.
7: Muito boa tarde, eu sou o Xandro.
0: Boa noite, cara. Só pra te avisar, tá?
7: Mas é que eu só trabalho de tarde. Mas... Já me ouviu em outro horário na rádio que não de tarde?
0: Já?
7: Não.
0: Já? No Pretinho Básico, eu vi tu falar boa noite.
7: Não, jamais. Jamais. Isso é trabalho de tarde. Eu sou igual o Rodrigo Oliveira.
0: Por quê?
7: Eu sou de tarde. Boa tarde sempre.
0: Isso.
7: Então, muito boa tarde, que é o horário que eu trabalho. Eu não trabalho fora da tarde. Inclusive, hoje, já que eu tô aqui, eu não vou vir no Pretinho.
0: Não,
7: só tem um turno. Só tem um turno.
0: Tu não vem muito no Pretinho quando o Rafinha ancora, né?
7: Não, ele não gosta.
0: É tipo o Fetter, pô, dá pena.
7: Ele sente ameaçado pela minha virilidade.
0: Tu é um cara muito viril. Deixa eu perguntar pro pessoal que não te conhece.
7: Eu sou o Xandro, eu tenho 27 anos. Eu tenho um carro cor de tijolo, que eu não sei a marca de carro, porque quem sabe a marca de carro é putão.
0: Aquilo é um Uno.
7: É. E aí, não, era um Palio, é que eu bati ele e ficou quadrado. E aí, eu tô no Pretinho.
0: Tá bem, tu tá dando uma gaguejada boa.
7: Ai,
0: tu tem a língua presa, gaguejar eu não sabia.
7: Eu não tenho a língua presa.
0: Tem certeza?
7: Absoluta.
0: Tá.

0: sindicato não deixa.
1: É, que o Alexandre vai se preocupar com o sindicato, tá louco? Ele é o Alexandre Fetter.
0: Bom, mas assim, aí eu comecei... Como é que você conheceu ele aonde?
1: Comecei na casa dele, na casa dele.
0: Não, mas ele te ligou? Como é que foi isso?
1: Não, ele queria pendurar umas prateleiras.
0: Tá, não, mas é que foi entender uma pergunta. Quem é que te indicou pra ele?
1: Ah, ele ligou pro meu telefone.
0: Ah, tá, ele viu na internet um anúncio e te ligou.
1: Isso. Eu pago impulsionamento.
0: Mas aí aqui, na empresa, assim, tu, por essa tua virilidade, por toda essa eloquência toda, já te relacionou com alguma mulher aqui na empresa?
1: Claro, com certeza. Com certeza. As gurias ali do prédio do corporativo. Porque...
0: Qual que é o prédio corporativo?
1: Tem dois prédios. O prédio aqui da comunicação, da rádio, do jornal, dos digital.
0: Prédio novo, né?
1: O pessoal é muito fofoqueiro. Então eu não gosto de me relacionar com essas pessoas. Aí, inclusive, eu recebo assédio, recebo umas mensagens, e eu digo que eu sou casado. Você
0: se envolve com uma mina, uma moça da limpeza.
1: É verdade. E então eu vou em todo o setor que a pessoa não pode falar no microfone.
0: Ela tem um sorriso muito bonito. É, acho que ela tá ali, não é ela ali?
1: Não. Aquela é a melhor amiga dela.
0: Mentira que tu pega outro, então.
1: É. Yeah.
0: Ah, eu sei.
1: Aqui tá sempre com ela.
0: Eu sei quem é.
1: Nossa, eu acho ela muito cheirosa.
0: Tu tem algum preconceito com mulheres mais velhas? O que te atrai mais?
1: Mulheres. Eu gosto de mulheres, mas principalmente mãe solteira.
0: Que tipo de o que mais te atrai numa mãe solteira?
1: Uma semana livre. A outra semana ela tá ocupada, eu posso fazer o que eu quiser. Isso é o relacionamento perfeito.
0: E qual é a parte do corpo da mãe solteira que tu mais gosta?
1: Ah, o dorso.
0: Que?
1: O dorso. Que? É essa parte aqui entre o pescoço e a teta. Essa parte aqui é muito bonita.
0: O que tu faz com a mulher? Nada. Só tá
1: eu
0: e tu aqui.
1: Não. Eu tenho um pouco de vergonha. Eu não gosto de expor as minhas intimidades.
0: Vou chamar pro intervalo
1: mas
0: aqui.
1: Mas eu acho muito bonito uma mulher com um colar bonito chama atenção pro dorso.
0: Eu vou chamar o intervalo e tu me corta.
1: Tá, sabe?
0: Atlântida, a área das nossas vidas. O que tu faz com a mulher? O que tu gosta de fazer?
1: Eu vou descendo a língua pelo dorso até mamar no tetão, assim, olha.
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2: Atlântida, rádio das nossas vidas, dois gordos e o esquecimento. O que tu acha que origina o esquecimento das pessoas?
3: O excesso de tarefas. Eu acho que quanto mais coisa a gente tem, menos coisa a gente lembra.
2: Tu acha que é uma desculpa falar que é TDAH e maconha?
3: Ah, eu acho. Cara, vamos ser bem sinceros, 90% das pessoas que têm TDAH não têm TDAH. Elas só são distraídas.
2: Eu concordo contigo, eu acho que é meio um migué, assim.
3: É um miguezaço, velho, porque basicamente, se tu tiver uma agenda, se tu te organizar, botar uns alarmes. Quer ver? Eu dou o meu exemplo. Eu, na rádio, eu tenho certeza que se tivesse um ranking de pessoa mais organizada e pessoa que melhor cuida das tarefas, eu estaria em primeiro ou segundo. Eu tenho certeza.
2: Eu acho que tu estaria em primeiro, porque...
3: Na minha família...
2: Na frente dos chefes, inclusive.
3: Nenhuma pessoa votaria em mim.
2: Mas eu ia te falar, tá?
3: Aqui sabe por quê? Porque aqui eu preciso lembrar.
2: Aqui na empresa...
3: Aqui é meu trabalho lembrar das
2: eu
3: coisas.
2: Eu acho que na Rede Atlântida, tu é o primeiro.
3: Eu também acho.
2: Talvez tu perca pro Rodrigo Adams, se tivesse falado um outro.
3: Não sei.
2: Não, eu te acho o primeiro colocando os meus chefes juntos.
3: Eu também.
2: Alexandre Fetter, Amanda Schenck.
3: Eu também, eles combinam as coisas comigo e esquecem.
2: Sim.
3: Aí eu mostro as mensagens que eles me mandaram pra lembrar pra ele.
2: Ah, isso é um espetáculo. Isso é um puro suco de Atlântida.
3: É.
2: Eu fico pensando...
3: Então era isso que eu tô dizendo. Por quê? Porque aqui eu foco. Aqui eu preciso lembrar. Na minha casa, eu não preciso lembrar. Não vai acontecer nada se eu não lembrar das coisas. Cara, sabe o que eu esqueço, Léo? Eu esqueço de pagar contas, às vezes.
2: Não, isso eu não esqueço.
3: Mês passado eu esqueci de pagar a conta da internet. Aí o cara me mandou mensagem, meu, só por via das dúvidas, vê se tem aí. Eu, puta, esqueci.

0: Eu conta, tenho, quando o meu dinheiro entra, eu já vou lá e pago as minhas contas todas.
1: Eu sou essa pessoa também. Eu gosto de pagar a conta no dia 5, que é o dia que cai o salário. Por quê? Porque depois eu esqueço.
0: Eu só não pago porque eu tô devendo no dia 5.
1: Pá!
0: Porque senão a pessoa vai... Tu tá devendo alguém.
1: Tá.
0: Fiz uma continha com alguém. Uma vez eu vou contar que o Rafael Gomes emprestou 6 mil reais. Aí eu falei pra ele, ele falou assim, não, me paga 1.000 por mês que eu tô legal. Não precisa me dar os 6 mil. Aí eu sempre pagava ele dia 10. Por quê? Eu tinha dinheiro dia 5. Mas se eu pago um mês dia 5, no outro ele ia esperar dia 5. Mas se eu pago 10, ele pensa, bah, o gordo não vai me pagar mais.
1: Não,
0: então esse é o pensamento. Quem que tu acha? Eu tenho uma teoria, mas eu queria saber a tua.
1: Ah.
0: Quem tu acha que foram os primeiros seres a esquecerem alguma coisa no mundo?
1: Ah, os portugueses.
0: Por quê?
1: Porque eles esqueceram o caminho de casa e inventaram que descobriram um lugar novo. Eu tenho certeza que eles não queriam descobrir um lugar novo.
0: Tá,
1: eles só não sabiam voltar.
0: Acho que qualquer navegador nessa época é uma parada.
1: E aí eles só estavam andando e daqui a pouco eles pararam.
0: Porque Cristóvão Colombo queria ir para as Índias e descobriu a América.
1: Exatamente.
0: Eu tenho uma outra teoria.
1: Qual?
0: Para mim, os primeiros seres a esquecer alguma coisa foram os dinossauros.
1: Por quê?
0: Eles esqueceram o dia de entrar na Arca de Noé. E a Arca partiu, eles ficaram e falaram, porra, era hoje.
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2: Atlântida, rádio das nossas vidas. Esquecimento é o tema do programa e a gente... O que tu acha que é a pior coisa que alguém pode esquecer?
3: Play no vídeo do Instagram.
2: Cara, eu vou te falar um negócio. Eu sou suspeito a reclamar, sabe? Não posso reclamar. Mas eu não posso reclamar que alguém...
3: Claro que pode. Eu não gosto dessa teoria de que porque a gente faz uma coisa, a gente não pode reclamar. Porque eu faço um monte de coisa que eu não gosto.
2: Eu sei disso.
3: Então, tudo bem as pessoas fazerem coisas que elas não gostam.
2: Para ti, quais são as três piores coisas que alguém não pode esquecer?
3: Três primeiras coisas que alguém não pode esquecer do filho é a primeira.
2: Não pode esquecer do filho dentro do carro, né?
3: Cara, eu juro, eu fui pai, tá? Eu saio com a minha filha sozinha todos os dias. Todos os dias eu saio com
2: ela. Tu não tem medo de esquecer ela no carro?
3: Não, é impossível. Não existe esse cenário, velho.
2: Cara, eu fico muito... eu fico mal. Tipo assim, ó, eu fico muito mal quando eu leio uma notícia que
3: a pessoa que esqueceu a criança.
2: A criança morreu.
3: Porra, velho.
2: Porque, tipo assim, ó...
3: Tu acha que tu passaria por isso?
2: Não
3: passaria. Eu te conheço, não passaria.
2: Não passaria
3: porque, velho, é uma coisa
2: que não tem como
3: naturalizar.
2: Só que eu só fico meio chateado.
3: Vou te dar um exemplo, tá?
2: Eu só
3: já
2: quero...
3: teve cachorro?
2: Tá, eu só quero falar um negócio. É que nesse caso, eu fico meio dividido. Que eu sou, pô, a negligência. Eu acho que na maioria dos casos, não. A pessoa esqueceu. E, tipo assim, essa pessoa, ela morreu junto. Uma parada mais complexa.
3: Nós pesamos um pouco o clima, mas eu vou te dar um exemplo muito básico.
2: Cachorro,
3: tá?
2: No gatinho.
3: Tá, não, então eu vou dar um outro exemplo.
2: Gato.
3: Eu vou dar um outro exemplo. Várias vezes na tua vida, tu foi em algum ambiente onde tu precisou tirar os tênis. Várias vezes.
2: Já.
3: Foi fazer uma gravação, tirou os tênis.
2: Suruba.
3: Foi relaxar, tirou os tênis. Foi numa suruba, tirou os tênis. Foi na casa de um amigo teu, tirou os tênis. Várias vezes na tua vida. Várias vezes na tua vida, teve um ambiente onde tu tirou os tênis, tá? Não vale a tua casa, tá? Na rádio, numa gravação, na rua,
2: teatro,
3: pisar na grama, no teatro. Quando tu voltou pra casa sem os tênis?
2: Nunca.
3: Nunca, velho, porque é irreal tu sair andando sem os tênis.
2: Tá, mas na,
3: é irreal,
2: mas na praia é uma barbárie esquecer os chinelos.
3: Não é?
2: Claro que é,
3: não,
2: cara.
3: Não é.
2: Tu pode esquecer que tu foi de chinelo.
3: Não é. Não
2: acho
3: é.
2: Que sim, cara.
3: Não é. Não
2: tá,
3: é.
2: O pior esquecimento, filho.
3: Filho esqueceu. É o número um. Não, não existe, não tem como.
2: Tá, mas tu nunca...
3: Cara, e mesmo assim, meu, a minha filha pode estar dormindo no banco de trás.
2: Tá, mas sempre já vi um cara que esqueceu de buscar o filho na escola.
3: Eu já fui várias vezes esquecido. Várias e várias vezes. O meu avô, uma época, me esquecia tanto que eu saía meio-dia, dava uma da tarde, a monitora já me olhava e dizia: é teu avô que vem te buscar hoje. De tanto que ele me esquecia. O pai me esquecia também. As pouquíssimas lembranças que eu tenho do pai, algumas são ele me esquecendo de me buscar. Mas a mãe nunca me esqueceu.
2: Que bom, cara. Parabéns, cara. Mais alguma coisa que tu acha que...
3: Não, eu tô tentando pensar coisa.
2: Você esqueceu algum jogo?
3: Sabe uma coisa que tu não pode esquecer?
2: É, jogo do teu time. Esquecer,
3: claro.
2: Esquecer de comer alguém.
3: Nunca.
2: A pessoa te falou assim: ah, vem aqui daqui em casa que eu vou estar sozinho. E tu tava com uns camaradas e lembrou depois.
3: Ah, mas tem uma coisa que eu esqueço, eu não tenho a memória. Eu tenho a memória fotográfica muito boa.
2: Tá, o que tem?
3: Mas a minha memória nominal, ela não é boa.
2: Tá, eu sei.
3: Eu vou te contar uma revelação, então.
2: Que?
3: Ontem a gente fez uma reunião com uma menina que entrou aqui no estúdio, inclusive.
2: Tu não sabe,
3: eu sabia que eu conhecia. Não, eu descobri depois. Eu sabia que eu conhecia ela, eu sabia onde ela trabalhava, eu sabia quem ela era, mas eu não fazia a menor ideia do nome dela. E aí daqui a pouco, meu, passou. E aí nós tava em reunião, meu. E aí daqui a pouco eu lembrei. Puta, lembrei! Lembrei do nome dela e lembrei onde eu tinha conhecido ela.
2: Onde tu conheceu ela?
3: Em Gramado. Cobrindo o jogo do Gramadense. Bola na Copa, bola fora.
2: Ah, que legal, ele é muito querido.
3: É. Então,
2: beijo pra Valentina.
3: Um beijo pra ela. Então, velho, eu esqueço o nome das pessoas aí.
2: E a gente não, sabe o que a gente não pode esquecer?
3: Do quê?
2: De dar tchau.
3: Ah, então beijo.
2: Tá na hora de dar tchau. Gostou do programa hoje?
3: Adorei.
2: Então tá, tchau pra ti então.
3: Beijo, tchau.
2: Vamos embora então, esse é o Dois Gordos à Madrugada. Nos avalie com 5 estrelas no Spotify. Siga ouvindo música aqui na Atlântida. E te volta amanhã ou quando Deus permitir. Que frase bonitinha, né?
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2: Okay. Olha só, o que tu vai ouvir agora é o resumo de tudo que nós fizemos de pior e melhor a semana aqui no Pretinho Básico. Que levou a facada? Um dia, no escritório.
3: Escritório.
2: Ah, o homem reparou que o colega dele, que era muito conservador, um cara religioso, muito sério, não dava riso pra nada.
3: Certo.
2: Tava usando um brinquinho. Aí ele olhou pro cara do brinquinho e falou: Eu não sabia que você gostava desse tipo de coisa. Aí o rapaz conservador falou: Não, é só um brinquinho, apenas um brinquinho.
4: Como é que ele falou?
2: É apenas um brinquinho. Aí ele falou: e há quanto tempo você usa esse brinquinho? Aí ele respondeu: desde que minha mulher encontrou ele no meu carro semana passada. Se tu quiser mais momentos como esse, vai lá na TLTV, no YouTube, que tu vai achar muito legal. Tá legal? Muito obrigado.

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0: Atlântida, rádio das nossas vidas, é a melhor vibe do FM. 7:06, temperatura de gelados 11 graus na capital gaúcha. É o Despertador chegando ao vivo, Morning Show número 1 do Rio Grande do Sul, abraçando a Rede Atlântida em todo o estado. 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Despertador que vai junto contigo até 8:55, colocando carvão na locomotiva da maior rede de rádio de entretenimento do sul do Brasil. 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Sim, você está ouvindo a voz dele, mundialmente conhecido como... Ó. Falei, ó. O embaixador do balanço, cá estou eu, Lepe de Faceiro, do Fagotão. Dá mais um dia ao lado desta audiência chocrível. Arroba Rodrigo Adams, sim, tio tá on the line, lá no arroba Rodrigo Adams e on air na Rádio Atlântida. Bora pra cima, que seja um dia muito legal pra ti, obrigado pelo carinho da parceria, foco, força e fé, algumas doses de café. Bora saudar a meninota que está entre nós. Senhoras e senhores, a primeira e única, Carol Sanchez!
1: Tem um drive na tua voz.
0: She likes a rose. E aí, Caroleta, como é que tá? Tudo bem?
1: Tudo bem, muito bom dia, Danzinho. Bom dia, audiência sua linda. Vamos dar-lhe pra não tomar-lhe. Despertador tá na área, ou seja, tu tá acordado com a gente. Começando mais um dia, mais uma terça-feira. E bora fazer ela começar do jeito certo pra continuar linda, maravilhosa e gostosa.
0: Boa, Caroleta, gostei dessa aí.
1: Então 7, tá 9.
0: Chegando com a nossa pauta do dia dentro do Despertador, aquele momento em que a nossa audiência participa e faz do Morning Show da Atlântida um momento de reflexão, de risada, de emoção. 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

0: Muito bem, aqui estamos com o Despertador a partir de agora. A nossa pauta do dia, o que que tu tá indo pra cima e pra baixo no touchscreen do teu smartphone?
1: Nossa, que chique essa forma de falar. Adãozinho, eu tenho uma lista de possibilidades de pautas.
0: Tá bem, vamos discutir.
1: Aqui no nosso...

0: despertador e eu tenho quase 300 possibilidades.
1: Ok.
0: É não ótimo.
1: Uma, né?
0: Exato, então, eu tenho, é ótimo porque eu tenho muitas possibilidades, é horrível porque eu tenho muitas possibilidades e não consigo escolher.
1: Como tudo na vida, né?
0: Então.
1: Mas lembrando o slogan do cursinho é aquele, você é o resultado das suas escolhas.
0: Dan, dan, dan.
1: Uma frase boa essa.
0: Rufinho, né? Os tambores.
1: Brr, dum, dum.
0: Perfeito. Adanzinho, eu vou te dar 3 opções.
1: Vai.
0: Tá, daí tu escolhe. Qual item promocional tu tem saudade ou gostaria de rever em produtos?
1: Legal.
0: Isso foi uma sugestão de ouvinte lá atrás, do Guilherme. Temos a outra opção. Cite algo que foi desaparecendo aos poucos sem que ninguém se desse conta. Eu tenho como exemplo, chapéuzinho de aniversário.
1: Calça Saruel.
0: Calça Saruel também, graças a Deus, amém senhor, né? A não ser que tu tenha uns negócios muito grandes, daí tu pode gostar. E também temos a opção de os alienígenas vão invadir o planeta. O que eles vão trazer pra cá? Que
1: não,
0: essa, eu pensei,
1: não.
0: Essa eu pensei de a gente dar uma modificada e fazer
1: isso.
0: O que eles
1: tem
0: não...
1: Tem que levar.
0: Ah, pode ser também. Eu ia falar, não podem mexer, mas não deixa de ser, tem que levar.
1: Leva a gente aqui.
0: Tu quer ir pra lá?
1: Ah, meu...
0: Quer dançar nos anéis de Saturno?
1: Eu boto fé na humanidade, cara. Na real, eu sou um positivista. Eu tô fazendo teatrinha. Eu boto fé que a gente pode melhorar e tu, em tudo, assim.
0: Tá,
1: sabe?
0: Então se tu for pra esse lado, a gente já vai mudar de pauta.
1: Isso. Não, vamos na outra ali que eu falei. Coisas foram desaparecendo e a gente nem... É, isso aí.
0: Então tá. Então cite algo que foi desaparecendo aos poucos, sem que ninguém se desse conta. Lá atrás foi sugestão da Daisanete. E tenho o exemplo dela de chapéuzinho de aniversário.
1: Poxa vida, velho.
0: É pouco. E quando tem, normalmente é pra tirar sarro.
1: É.
0: Não é pra... Ai, todo mundo precisa ter chapeuzinho de aniversário.
1: Saquei.
0: Não, vai dando uma escanteada e pra fazer uma surpresa meio que breguinha, talvez.
1: Legal.
0: Pode ser por aí.
1: Pode ser.
0: Tem alguma outra coisa que tu imagine que...
1: Foi desaparecendo aos poucos.
0: Foi desaparecendo.
1: Eu vou ter que pensar um pouquinho mais aqui. A primeira coisa que veio calça Saruel, assim. Teve uma febre de calça Saruel uma época e como ela veio, ela foi, né?
0: Sabe uma outra coisa que deixou de acontecer? Cartões de Natal. Por exemplo, tu vai falar, mandar cartão pra família de todo quanto é canto do Brasil.
1: Tá.
0: Vai mandar um WhatsApp. Vai mandar uma mensagem.
1: Carta, Carol.
0: Carta já foi.
1: E outra coisa que tá acabando e a gente não se dá conta, pelo menos dependendo da rotina financeira das pessoas, a minha rotina ela é muito mais digital hoje do que física, né?
0: Sim, verdade.
1: Boleto físico.
0: É, boleto físico chega normalmente as contas da...
1: Eu sei
0: da...
1: que isso varia de case pra case.
0: Óbvio, mas chega lá em casa,
1: claro.
0: Né?
1: Claro.
0: O boleto da conta da luz, por exemplo.
1: Mas é que o aplicativo daí tem a facilidade, né?
0: Exatamente. O banco puxa pelo CPF.
1: Exato.
0: As contas que ali, graças a Deus, obrigada, Jesus.
1: Isso é bom. Tu paga tudo e chora o resto do mês.
0: Exato. Mas isso a gente já tá acostumado.
1: Perfeito.
0: Né? A gente já tá acostumado com as... Com as marolas caindo pro resto do mês.
1: Boa, então vamos centralizar na pauta do dia. Coisas que foram desaparecendo e ninguém avisou nada.
0: Exato, a gente ficou ali com o coração palpitando, ou talvez não.
1: Boa, manda pra gente no @RodrigoAdams, no @Carol.Sanches. Já segue a gente por ali, interage com os conteúdos. E claro, vem se juntar com a gente a esta família que nós chamamos de Despertador. O nosso Despertaverso tá on the line e on the air.
0: Manda ali no @RodrigoAdams e no @Carol.Sanches o teu áudio bonitão pra
1: Muito
0: gente.
1: Muito obrigado.
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0: 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Esse é o Despertador ao Vivo, Morning Show da Rádio Atlântida, Morning Show número 1 do Rio Grande do Sul. 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Bora pra cima, que seja uma ótima terça-feira pra ti, dia 12 de maio de 2026. Isso mesmo, a semana a gente já vira quinzena de maio e adentramos no meio do ano, Carol.
1: Doideira, né? Parece que foi ontem o Planeta Atlântida.
0: 2026 literalmente está capotando.
1: Tá embolotando. E a gente tá indo.
0: Tamo indo, né? Daquele nosso jeito,
1: a gente
0: jeito,
1: tá seguindo,
0: né,
1: tentando seguir.
0: Se a gente puder lembrar de não ficar tão automatizado e ser mais humanizado, principalmente nas relações diárias, já é ponto pra gente.
1: Que bonitinho.
0: É real, cara. Às vezes a gente entende, tá todo mundo no corre, tá todo mundo tentando fazer o seu.
1: Mas... equilibrando 40 mil pratinhos.
0: É, mas a gente vive falando, né? Pô, agora tava tendo ali a Gramado Summit que a gente foi, verdade, né? Verdade. Esses eventos de inovação. Então, a gente tem que ser mais colaborativo, cara. Jogar mais pra todo mundo e todo mundo ser feliz, tá ligado? Menos eu, mais nós, vamos pra cima.
1: Olha, veio inspirado hoje, hein, Danzinha?
0: Porrada neles.
1: Veio inspirado.
0: É isso.
1: Bom, uma forma de ser colaborativo é tu aí do outro lado interagir na nossa pauta do dia, que hoje quer saber o que foi desaparecendo aos poucos sem que ninguém se desse conta. E daí tu traz um exemplo pra gente no arroba Rodrigo Adams e no arroba carol.seixas.
0: Boa, vamos ver o que o Brunão mandou aqui, fala.
2: Fala, Rodrigueira e Caroleta. Uma coisa que foi desaparecendo, e ainda bem, foi carro de som em aniversário. Neta, Saveiro e tudo mais, e botava aquele som com uma telemensagem. As pessoas de mais idade adoravam, os jovens detestavam. Valeu, Kikiki!
0: Feito, velho! Sabe que hoje de manhã, vindo pra cá, cara, 6:30 da manhã, parou um carro do meu lado, mas ouvindo um piseiro no último grau, assim, aqueles que tu tá no teu carro e tu ouve o barulho assim do outro carro.
1: E era, sabe, assim o piseiro?
0: Não sei se era assim, mas sabe, entendi, quando o som fica estourado ali, e vai a pinta numa puta onda dentro do carro,
1: tava,
0: né?
1: Tava curtindo?
0: Tava curtindo.
1: Que às vezes a galera aumenta o volume pra ver se começa a curtir.
0: É.
1: Mas ele tava dançandinho.
0: Tava.
1: Legal. Legal. Não consigo.
0: Também
1: legal.
0: Não. Já gostei muito de música alta. Hoje eu gosto
1: também
0: de música qualidade.
1: Tá, não é pra esse
0: um
1: lado.
0: Um gravezinho bem regulado,
1: entendi,
0: sabe?
1: Entendi. Tipo, é um senhor, né?
0: Do Atlântico.
1: Tu já é um senhor, né?
0: É verdade. Fazer 45, cara.
1: Tá se vestindo que nem meu pai.
0: Tô, né?
1: Tá. Ele, se a única diferença é que ele estaria de calça jeans e um cinto marrom de couro.
0: É.
1: E nesse momento, tô tirando a calça.
0: É que hoje a gente tem o prêmio RBS, jornalismo e entretenimento, então eu vim mais a caráter já, né?
1: Vai ficar o dia todo.
0: É que eu tenho, hoje de tarde, eu vou no Stock Center gravar, volto pra cá, tem um monte de coisa pra fazer.

0: Menino,
1: hoje
0: bom,
1: vai ser.
0: Depois a gente pega mais café, então.
1: Vamos.
0: Bora pro Giovanni aqui na pauta do dia.
1: Vai.
2: Bom dia, Carol. Bom dia, Adam. Tudo bem?
0: Tudo.
2: Quem fala é Giovanni de Capão da Canoa. E algo que tá desaparecendo com o tempo, pelo menos pra mim, é o telefone fixo e a lista telefônica.
1: Verdade.
2: Algumas listas até vinham com o mapa da cidade, alguns anúncios.
0: Ah, isso era legal,
2: e eu
0: né?
2: acho que a última vez que eu vi foi quando eu era criança, então faz bastante tempo. Enfim, uma ótima terça. Kikiki!
1: Valeu, veião! É verdade, a questão da lista telefônica, eu lembro que eu gostava, quando eu morava lá em Viamão, a gente pegava a lista telefônica pra ver as tele que tinha.
0: E já sabia algumas confirmadas,
1: era algo muito
0: né?
1: inovador a tele.
0: Nossa, imagina.
3: Bom dia, Rodrigo, bom dia, Carol, tudo bem? Aqui é o Carinha de Passo Fundo.
1: Bem, velho.
3: Uma coisa que sumiu aos poucos foram as lan houses.
0: Ah,
3: era
0: sim.
3: muito divertido quando a gente se reunia com a galera, quando a gente jogava um PlayStation 2, ficava horas no PC. E hoje em dia ninguém mais faz isso, pois tem smartphone, tem outras opções, então é uma coisa que só quem viveu sabe.
1: Tu tem razão,
3: valeu,
1: velho.
3: Ótima semana.
1: As experiências são individuais. Esses dias eu tava falando com o Neto Fagundes sobre isso, né? A nossa geração ainda pegou, tipo assim, ó, bah, a Carol comprou um disco. Aí a Carol diz assim, ó, Adams, vamos lá em casa hoje tomar um vinho lá, o João vai estar lá, a Bruna leva ela, nós vamos ouvir o disco novo do My Chemical Romance. Aí a gente ia sentar e eu vi o disco. Ia ficar conversando sobre
0: curtindo,
1: a música.
0: Tomando um vinoto, de repente.
1: Exato. Isso foi acabando, porque a experiência musical hoje ela é individual. As pessoas não se reúnem mais pra ouvir música, assim, em casa,
0: isso é
1: sabe?
0: Isso é verdade. Então, vai ser o quê? Vai fazer, dar o pré-save ali no Spotify, vai receber a notificação, vai chegar o álbum e tu vai ouvir sozinho.
1: Perfeito.
0: Pra
1: perfeito.
0: Tu ver, né?
1: Algo que eu vejo que tá retomando um espaço legal, que eu te confesso que era uma indústria que eu tava dizendo, ih, rapaz, será se? Cinema, cara.
0: É, mas deu uma renovada
1: deu,
0: forte.
1: Deu. E o ano
0: virou
1: de 2026
0: um hype, né?
1: Tá muito legal pro cinema, pra quem gosta de coisa de mainstream, assim, vai ser feliz em 26, hein?
0: Tá que tá.
1: É.
0: Posso ir com mais um?
1: Por favor.
0: Vamos com o Jean.
4: Fala, Carol. Fala, Adams. Bom dia. Aqui é o Jean do Rio. Uma coisa que tem desaparecido é álbum de fotos. Antigamente a pessoa casava, ia lá, pegava álbum de fotos, depois mostrava pra família e tal. Isso tem desaparecido. Até álbum de aniversário de criança também era comum, uns 10, 15 anos atrás, um fotógrafo contratado te entregar um álbum físico.
1: É.
4: Hoje já não tem mais isso, né? O cara abre lá um link, você baixa suas fotos e acabou-se. Não é mais nada físico. É isso, valeu, tchau, tchau.
0: O pior é que eu sinto falta de álbum de fotos.
1: Então vou te contar. Eu, as minhas próximas férias, ainda não direi pra onde irei.
0: Ainda?
1: Ainda não.
0: Ainda?
1: Mas no momento adequado falarei. E assim, ó, essa é uma viagem que eu quero voltar com coisas impressas e fazer um álbum.
0: Ou, de repente, tu tira várias fotos e daí...
1: Manda confeccionar.
0: E manda aqui.
1: Claro,
0: manda
1: claro, claro. É isso, isso que eu quero fazer.
0: Ah, não, isso é sensacional. Até porque, querendo ou não... A memória dos nossos iPhone, dos Samsung, de todas as marcas, enfim, ela tem um limite. E muitas vezes, tu tem que subir numa nuvem, subir fora, pra conseguir armazenar tudo que tu tem. Senão, tu vai tirando algumas coisas aos poucos e tu vai perdendo isso.
1: E eu tô com uma ideia, Carol, de que a gente... Como a gente faz muita foto hoje, todo mundo se atola de foto e vídeo... A gente não tem mais recordação de coisas
0: nem
1: que a gente...
0: Nem valoriza o que
1: exato.
0: A gente tem, né?
1: Então, se tu imprime elas e tu deixa num local ali que seja pras visitas olharem mesmo, e tu olhar junto e falar, pô, isso aqui é legal, tu mantém bem viva aquela viagem. Quantas vezes tu já olhou no rolo do celular, nas fotos ali, tu diz, ah, não me lembrava de ter feito essa foto. Aí vem uma memória. Mas se essa coisa
0: o
1: tá
0: pior,
1: visual, tá vista...
0: Pra mim, o pior é quando eu lembro da foto que eu tirei, vou catar e ela não tá mais no rolo de câmera. Porque eu já tirei... Isso é triste.
1: Isso é um problema.
0: Isso é muito triste.
1: Isso é um problema. Vamos com mais um áudio de cada um aqui e a gente
0: Buera.
1: Segue o baile?
0: Buera.
5: Diguiguião, beleza? Bom dia. Salve, salve. Dale, Rodrigo. E aí, Carol? Tudo na boa?
1: Boa.
5: Podem
1: aí,
5: me
1: Maria?
5: Chamar de careta, mas coisa que desapareceu que eu sinto falta era tempo que o homem usava cinta. Cara, eles estão usando um cordão agora, cara. Será a economia?
1: Cardaço.
5: Usa um cordão, as cuecas lá no umbigo, ou então aparecendo o cofrinho. Vamos voltar a usar cinta, fica chique, fica beleza, a calça
0: chique.
5: Não cai.
0: Ai, que bonitinho.
5: Cordão, não!
0: Não, mas é realmente, né, gente? Realmente, né? Ou põe um cadarço, às vezes.
1: É.
0: Se põe, né? Mas na, me lembro que na época do colégio tinha. A moda era aparecer ali, a cueca.
1: A marca da cueca. Claro, as gurias também tinham aquela.
0: Tinha da Capricho.
1: Sim, cara, mas também tinha o topzinho que se usava e aparecia a parte de trás.
0: De Matos.
1: É, isso aí.
0: Que era um X, assim, e tinha uma coisa embaixo. Exato.
1: Caramba.
0: Mas ao menos ninguém via os regos das gurias.
1: A gente virou tio.
0: É, a gente virou.
1: E tia, né? 29 minutos para as 8 da manhã. Caroleta Sanches, a nossa pauta do dia.
0: A nossa pauta, quero saber, cite algo que foi desaparecendo aos poucos, sem que ninguém se desse conta. Ou deu conta e tu manda pra gente no arroba Rodrigo Adams e no arroba carol.sanches.
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3: Se tu já saiu pra trabalhar e quando voltou encontrou tua casa bem diferente de como tu deixou e ainda por cima o autor da bagunça tava te esperando bem faceiro, o adestramento talvez possa ser uma alternativa. Adestrar um cão vai muito além de ensinar a sentar, rolar e dar a patinha. 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O ideal é iniciar o adestramento o mais cedo possível, mas é possível sim adestrar cães de qualquer idade e independente de raça. É também a partir desses treinamentos que se tem cães farejadores, cães guia, por exemplo, que ajudam e muito a vida de pessoas com deficiência, né? O tempo de adestramento pode demorar mais ou menos. 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E lembrar que o abandono não é uma alternativa, inclusive é crime no Brasil.
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0: Atlântida, Rádio das Nossas Vidas, é a melhor vibe do FM. 13 minutos para as 8 da manhã. Esse é o Despertador Morning Show número 1 do Rio Grande do Sul no ar. Caroleta Sanches, aqui estamos com a nossa pauta do dia, com a parceria de Docile, gentileza muda tudo, experimente.
1: Isso, e hoje queremos então a participação da galera contando coisas que foram desaparecendo aos poucos, sem que ninguém se desse conta, e hoje a gente traz, né? Traz para aos olhos da galera para relembrar de muitas coisas que foram acabando ao longo dos anos. Manda ali pra gente no arroba Rodrigo Adams e no arroba carol.sanches.
0: Boa!
2: Bom dia, Rodrigo. Bom dia, Carol. Cleiton Magnus, motorista de aplicativo aqui de Cachoeirinha. Cara, a coisa que foi desaparecendo foi aqueles mercadinhos, né? De vila, que tinha todas aquelas guloseimas que nós íamos pra escola e comprava pra merenda, né?
1: Que amor.
2: Infelizmente. Kikiki!
0: Ah, e a continha no bar, né?
1: É verdade.
0: Bota na conta da mãe.
1: Deixa na conta. É. Vai, isso é bom. Vamos com o Marcelos.
3: Fala, Carol. Fala, Rodrigo. Beleza?
0: Beleza,
3: Marcelo, creio. Porto Alegre, representante comercial. Coisas que estão desaparecendo e ninguém tá sentindo. Jornal e revista. É. Como é bom ler um jornal tomando um cafezinho. Grande abraço, é nóis.
0: Abraço. Mas sabe que eu tô lendo uma matéria esses dias, cara, sobre uma movimentação, principalmente por parte da ala mais jovem. A galera tá voltando a ter interesse em coisas impressas, de fato, pra ler, né? No
1: eu
0: dia a dia.
1: Eu sempre gostei muito de revista.
0: Jornal, muito. Revista, né? Então essa coisa física acaba tendo um valor documental mais forte, que é, na verdade, né? Eu acho que... Quando a gente fala, por exemplo, de jornalismo, né? Quando tu vê o jornalismo impresso ali, é uma coisa que é um documento, né?
1: É.
0: Às vezes fala assim, ah, eu vi na internet. Tá, se tá na internet, num site confiável, é jornalismo, ponto.
1: Uhum.
0: Né? Mas ainda parece que tem mais credibilidade quando é impresso.
1: Mas entra,
0: né?
1: Querendo ou não, naquele lugar do rolo de câmera,
0: uhum,
1: com um monte de coisa que tu vai perder em algum momento.
0: Verdade.
1: Então, se tu não guardar a matéria X, às vezes o site lá, enfim, o jornal... O veículo de comunicação pode excluir o negócio numa dessas e tu vai perder a tua matéria que tu tanto gosta, uma reportagem especial. Então, querendo ou não, ter o registro ali é quase um álbum de fotos que a gente tava falando.
0: Verdade, caramba. A Zero Hora tem uma coisa muito específica e muito peculiar, né? Durante muitos anos nós tivemos o Paulo Santana como principal colunista da casa e do grupo, né? E a página dele era a última página.
1: Uhum.
0: E ele conseguiu feito, e isso mostra um poder de influência muito grande, né? Numa época que nós falava de influenciadores, com que as pessoas lessem o jornal de trás pra frente, quase como japoneses, né?
1: Aham, verdade.
0: Que loucura, cara. Que efeito, né? Que
4: efeito. Bom dia, Adams. Bom dia, Carol. Tinha uma coisa que faz falta hoje em dia, até tem, mas ninguém usa, então sumiu, né? Do linguajar do povo é a biblioteca pública, né? Se reunir, fazer os trabalhos do colégio, enfim... Aquele cheiro a mofo dos livros velhos, né? Era bem bom.
0: Era uma época boa, cara. Tu tem razão, velho.
1: Vamos com a Renata agora.
5: Bom dia, Carolzinha. Bom dia, Rodrigo. Renata aqui de Pelotas. O que sumiu, que talvez as pessoas não tenham percebido, são itens colecionáveis. Antigamente a gente colecionava ursinho da Parmalat, Tazo... geloucos da Coca-Cola. Hoje em dia não tem mais esses itens colecionáveis. Eu tinha um monte quando era criança, era bem legal. Bom dia!
0: Bom dia! Até lembrei disso esses tempos aí, né? Pô... no filme do Michael Jackson é um cara que tinha muita coisa colecionável nos anos 80, assim, os mini discos, sim. Copos, tudo, assim. E, né, hoje aí quem tem uma relíquia em casa.
1: Deve valer.
6: Fala, Carolzinha e Adams. Cara, o que acabou sumindo e ninguém se deu conta é a cordinha na porta do táxi. Vocês lembram que o Fusca tinha aquela cordinha de puxar e bater a porta, né?
1: Bah, não sei.
6: Aquilo
0: sim,
6: se
0: meu.
6: Foi e ninguém mais se lembra.
0: Bah, cara, ô meu, é que assim, ó, os táxis em sua grande maioria num período aqui na capital Porto Alegre, enfim, até em várias cidades da região metropolitana, que era a vivência que eu tinha, eram Fuscas.
1: Tá.
0: E aí nesse Fusca tinha uma cordinha que ajudava o motor a fechar a porta.
1: Ah, entendi.
0: Tu entende? Pá, cara, ô meu, tu veio um barra, velho.
1: Esse resgatou.
0: Foi longe, meu. Tu foi
1: no final
0: longe.
1: Da memória.
0: Grande, essa. Gustavo, tamo junto, velho. Bah.
1: Deixa eu ir com o Jaime.
7: Bom dia, Carol. Bom dia, Rodrigo.
0: Bom dia.
7: Eu acho que o que foi acabando e a gente não viu foi a nossa infância, a nossa adolescência. Eu me lembro da primeira vez que eu saí com meus amigos da rua que eu morava, que eu moro ainda. Mas eu não lembro da última. Então, passa despercebido. E a gente só tem boas recordações.
1: Boa. Ah, ele veio profundo,
0: profundo,
1: hein?
0: Profundo, bateu
1: nossa
0: uma nostalgia,
1: senhora.
0: Hein? 8 para as 8, esse é o Despertador ao vivo na Atlântida, nossa pauta do dia, Caroleta.
1: Hoje queremos saber de ti, então, coisas que foram desaparecendo aos poucos, sem que ninguém se desse conta, não percebesse, não valorizasse muitas vezes, e tu manda pra gente qual foi o primeiro exemplo que veio aí na tua cabeça, no @RodrigoAdams e no @Carol.Sanches, áudio bonitão, até 30 segundos.
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0: Atlântida, Rádio das Nossas Vidas, é a melhor vibe do FM, 8 horas 15 minutos. Despertador no ar até 5 para as 9 da manhã, na melhor onda da FM. 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Carol Sanches, bom dia.
1: Bom dia pra ti que tá chegando agora, 8 horas e 16 minutos. Acordou, Desperta Verso, já tá on pra ti. Então interage na pauta do dia, bora começar a terça-feira juntos do jeitinho que a gente gosta. Hoje nossa pauta quer saber então... coisas que foram desaparecendo aos poucos, lentamente, ou talvez nem tanto, sem que ninguém percebesse. Tu conta pra gente qual exemplo veio aí na tua cabeça, no arroba Rodrigo Adams e no arroba Carol.7.
2: Boa! Bom dia, Rodrigo. Bom dia, Carol. Tudo bem?
1: Dia!
2: Tô área de Gravataí. Uma coisa que foi sumindo aos poucos, que ninguém notou, foi os orelhão e os cartões dos orelhão. A gente fazia álbuns, né? Com os cartão que vinha todo desenhadinho. Eu peguei só o final, né, dessa geração, mas eu lembro que minha mãe tinha vários álbuns de cartão telefônico e era muito nostálgico.
1: Que legal.
2: Beijo!
0: Beijo! Certamente alguém coleciona isso ainda.
1: Ah, ainda tem.
0: Claro,
1: é um,
0: galera até
1: é um baita registro, na real.
0: É, trabalha com colecionismo, certo que tem.
1: Vamos com o Andrei, primeiro áudio dele aqui.
3: Fala, Carolzinha, bom dia pessoal todo da rádio aí.
0: Bom dia.
3: O que tá se apagando e não tá mais acontecendo aí, o povo vai ficar com saudade de dar abraço. Aquele abraço que dava gostoso, de saudade, de rever até um colega de serviço, hoje não se dá mais, hoje é só pelo celular.
0: Abraço.
1: Abraço pra ti, Andrei.
4: Fala, Adams. É o Luciano, aqui da Zona Norte, de Porto Alegre, do bairro Jardim São Pedro. Deixa eu falar uma coisa. Porra, eu tenho 51 anos, tenho uma lista enorme de coisas que faz falta hoje, mas uma que marcou muito a minha infância é a prova no mimeógrafo.
0: Essa aí
4: ali, naquela
0: completo.
4: Fase, o cara começou a pegar, a ter gosto por tomar um negocinho, né? Um alquinho.
0: Que isso, cara?
4: Era bem bom aquele cheiro.
0: Meu Deus.
4: Um abraço.
1: Vamos pra...
0: Consulte um médico.
1: Pois então, fiquei um pouco preocupado. Será que ele tá bem? Chegou 51 assim?
0: Ai, ai.
1: Vamos com o Daniel.
5: Bom dia, Carol. Bom dia, Rodrigo. Daniel aqui de Porto Alegre. Cara, eu sinto muita falta e que tá acabando. E daqui a pouco já não vai ter mais. São as festinhas, que nem na nossa época. Corde, Nucanua, Manara, Macarra, Astória. Isso aí,
1: história, cara.
5: Sente falta. E a gurizada hoje em dia nem sabe mais o que é uma festinha boa. Kiki, bom dia.
0: Valeu, velho. Tamo bom junto.
6: Ô, Rodrigo Adams, bom dia. Bom dia, Carolzita.
1: Bom dia.
6: Alex, meu de Osório. Cara, o que se acabou e a gurizada nem sabe saber o que é aquelas brincadeiras de infância que a gente tinha antigamente. Cara, criançada hoje é só celular... É só videogame, isso aí. Eles nunca vão reviver, vão viver aquilo que a gente viveu quando.
0: E a bicicleta elétrica?
6: Perdeu.
0: Falei.
6: Abraço.
1: Quê?
0: Não, no nosso tempo a gente pedalava, agora a gurizadinha tem bike elétrica, cara.
1: É verdade.
0: É tri, é muito legal, não vou negar. É muito legal, mas a gente era do tempo, né? Babo, quero ver tu empinar essa magrela aí, tu ia ali chamando na roda. Ah, às vezes eu conseguia, às vezes não.
1: Quanto mais caía?
0: Não, não, era de boa. É? Não, não era nem 8 nem 80, assim, sabe? Eu gostava muito de andar de bicicleta.
1: Eu não sei nem andar de bicicleta.
0: Sem
1: direito.
0: As mãos era legal.
1: Tu andava sem as mãos na bicicleta?
0: Uhum.
1: Entendi. Então tá bom. Deixa eu ir com a Daiane. Daiane. Foi.
7: Bom dia, Caroleta. Bom dia, Rodrigo. Olha, eu sou conterrânea aqui do Rodrigo e de Viamão. E eu não vejo mais vagalume e borboleta. Aquelas borboletas bonitas.
1: Sim.
7: Que a gente via na infância. Não vejo mais e sinto falta. Beijo, galera. Kikiki.
0: Beijo. Tamo junto. É mesmo, cara.
1: Borboleta até vejo, mas
0: é, eu
1: vagalume...
0: Também. Vagalume, eu não lembro a última vez que eu vi.
1: Caça.
8: Fala, Adams. Fala, Carol. Que é o Gustavo, de Santa Cruz. Que tava conversando com a minha filha essa semana e falei pra ela de ligação a cobrar. Eu acho que isso é uma coisa que sumiu. Porque, cara, ela não sabia o que é ligação a cobrar. Cantei a musiquinha pra ela, expliquei. Ela não sabia. Acho que isso foi sumindo da nossa vida. Como todo mundo tinha celular e coisa, começou a ter celular. foi indo pro espaço, assim. Ninguém mais usa. Ainda nem tem. O orelhão, né?
0: Camarada.
8: Valeu!
0: A tua filha provavelmente não sabe nem mais o que é um chip de celular.
1: Ah, com certeza.
0: É agora tudo digital.
1: É o e-chip.
0: É, isso aí.
1: Deixa eu ir com o Felipe.
9: E aí, Carol? Felipe de Porto Alegre, tudo bem? O que sumiu foram os carteiros. Ah, carteiro não tem mais, pra alegria dos dogs. E da vizinhança também, né? Mas todo mundo sabia quando ele tava chegando, né?
1: Ah, eu gostava.
9: Os cachorros anunciavam. Ki-ki-ki!
0: Verdade, os carteiros, cara.
1: A gente vê pouco, mas a gente vê
0: claro,
1: ainda.
0: Claro, claro,
1: né?
0: Que sim.
1: Não sumiu por completo, claro.
0: Claro que sim. 8h21, Caroleta Sanches, a nossa pauta do dia.

0: Atlântida, Rádio das Nossas Vidas, é a melhor vibe do FM, 26 minutos para as 9 da manhã, de volta com a pauta do dia no Despertador. 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
1: Coisas que foram desaparecendo aos poucos, ao longo do tempo. Tu manda aí o que veio na tua mente no arroba Rodrigo Adams e no arroba carol.sanches num áudio bonitão pra gente.
0: Olha aqui, ó, boa lembrança do Nauro aqui, ele mandou.
1: Opa, texto.
0: A cordinha nos táxis não era apenas porque os táxis eram fuscas, mas naquela época quase não existiam carros com quatro portas.
1: Sim.
0: Então os taxistas tiravam o banco da frente do carro e o passageiro entrava direto no banco de trás. E o motorista usava a cordinha para fechar a porta. Bem.
1: Entendi.
0: Lembrado, muito bem lembrado. Vamos aqui com o áudio da Grace de Canoas.
2: Bom dia, Rodrigo. Bom dia, Carolzinha.
1: Dia.
2: Que me lembra bastante, assim, a adolescência, que hoje em dia essa nova geração não viveu, é aquela galera da rua que tinha uma rede, jogava vôlei ali todo final de semana, até tarde da noite, era muito bom, era muito saudável, não tinha essas coisas que tem hoje em dia aí, que a gente não consegue ficar na rua até meia-noite. Beijão pra vocês.
0: Beijo.
1: Beijo, bora com a Fabiana.
3: Bom dia, Carol, bom dia, Adams. É, Fabiana de Canoas. É, vocês me deixaram nostálgica, né, com essa pauta do dia. Então, pra mim, o que foi desaparecendo cada vez mais, e vejo agora com meus filhos, é as brincadeiras na rua, né?
1: Oh, mais
3: aquela, aquela rotina de pegar uma bola, como eu vivi minha infância, com uma bola debaixo do braço, uma bola de vôlei, e passar, sair, chegar do colégio e passar o dia inteiro na rua. É isso. Um abraço pra vocês. Beijo.
1: Beijo.
0: Um abraço.
4: Bom dia, Rodrigo. Bom dia, Caroleta. Vamos dar ali. Cara, eu vou falar uma coisa que acho que é pra geral, é pra todo mundo mesmo. Sabe aqueles passarinhos, os pardal, viviam no céu, voando pra tudo.
0: Sim.
4: Que é lado, tinha um monte.
0: Os pardal, né?
4: Não existe mais, já pararam pra notar que não existe mais pardal.
1: Só tem outro pardal.
4: Que loucura, né? Ah, vamos dar ali.
1: Deixa eu ir com o Luiz. Não, o Luiz mandou um áudio de 45 segundos.
0: Não.
1: Não vai dar. Deixa eu ir com o Maicon, então.
5: Bom dia, Adams. Bom dia, Carol.
1: Bom dia.
5: Tudo certo?
0: Certo.
5: Maicon de Canoas. Cara, uma coisa que foi sumindo ao longo dos anos, que eu sinto muita falta, são as casas decoradas no Natal. Eu me lembro que na minha infância, lá eu e os meus primos ficávamos no Natal ali, até de manhã, cara, só dando volta nas ruas pra olhar as casas ali, que eram bem legais.
1: Eu adorava também.
5: E hoje são muito poucas, né? Muito poucas, não tem mais. Isso foi sumindo. Valeu!
0: Valeu, velho, verdade.
1: Eu adorava ver as casas decoradas. Me lembro que a gente morava ali, era perto da Protásio, em Porto Alegre, lá pro final da Protásio, e a nossa rua era uma rua ainda de paralelepípedo, uhum. Então tinha muitas casas. E eu me lembro que as casas da rua inteira ficavam muito decoradas, com muitas luzes, e a gente saía de noite a pé na rua pra ver essas casas. Pra mim era um parque de diversões.
0: Ah, é legal.
1: Tava incrível.
0: Né, cara? É uma sensação boa, né? De comunidade também, né?
1: Total,
0: é,
1: total.
0: Muito bom, muito bom.
6: Bom dia, Rodrigo. César de Feliz. O que sumiu, que a gente não vê mais, é aqueles mercadinhos misturados com bar. Tinha bombinha pra comprar, tinha aquelas balas lá que engasgava a gente, tinha um
0: soft.
6: Monte de bagulho que agora é tudo proibido, é tudo essa frescurada que agora é tudo proibido, né, cara? Abraço,
0: Kiki. Agora é tudo proibido.
1: A criança falecendo engasgada, agora é tudo proibido.
0: Ah, não, é tri, vou vender bombinha pra criança de 5 anos, né, não?
1: Não, carinho.
0: Deixa eu ir. Cigarro com o pai lá.
1: Vamos com o Matheus.
7: Bom dia, Carolzinha. Bom dia, Rodrigo. É, Matheus Basílio aqui de Capão.
0: Basílio?
7: Uma coisa que foi acabando e a gente não percebeu, tá no nosso próprio vocabulário. Antes a gente costumava ver uma foto e dizer assim, ó, isso aí é Photoshop. Agora a gente olha uma foto e diz assim, ó, isso aí é IA. Abração, Kiki.
0: Verdade, irmão.
1: Cara.
0: 21 minutos para as 9 da manhã, siga participando da nossa pauta do dia.
1: Coisas que foram desaparecendo ao longo dos anos, ao longo dos tempos, né? Manda pra gente no arroba Rodrigo Adams e no arroba carol.sanches o que veio aí atualmente.
0: Boa, 20 minutos para as 9, já voltamos com mais pauta do dia no Despertador. 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

0: seja uma ótima terça-feira pra ti. Muito obrigado pelo carinho da audiência, da sintonia e também da conexão.
1: Muito obrigada, então, pra quem começou o dia com a gente. O Despertador volta amanhã, que tu tenha aí uma terça-feira linda, maravilhosa, gostosa, purpurinada e que tu veja brilho aonde não tem.
0: Boa, Caroleta. A gente tá indo nessa. Depois do show do intervalo, tem mais uma edição do Hashtag ao vivo aqui na Atlântida. E como a Carolzinha disse, a gente volta amanhã, a partir das 7 da manhã, tá bom? Valeu!
1: Valeu!
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3: Olha só a dúvida do Rick. Doutor, minha namorada é bem caprichosa com a higiene dela. Já observei tomando banho e após. Só que toda vez que a gente vai ter uma relação sexual, o ambiente fica com um cheiro muito forte de vagina. E eu não sei dizer se isso é normal ou não. Com as outras garotas que eu me relacionei, nunca senti isso. O que que pode estar acontecendo? Rick, olha só, isso que você está contando pra gente pode sinalizar uma infecção vaginal. Vamos explicar pra você. É óbvio que as pessoas têm cheiros diferentes, as vaginas podem ter cheiros diferentes, distintos, e isso não significa nenhum grande problema. Agora, se o cheiro é muito forte, se está incomodando, se tem alguma coisa que está te chamando a atenção, talvez seja importante você conversar com ela, já que você já teve experiências anteriores e nunca percebeu esse cheiro. Porque um odor muito forte pode sinalizar uma infecção vaginal. E aí é importante que ela vá ao ginecologista, que ela faça uma avaliação, eventualmente que ela faça uma coleta desse material vaginal para saber se tem ou não uma infecção e pensar na melhor forma de tratamento. Mesmo mulheres que têm a higiene muito boa, eventualmente pode desenvolver um quadro de infecção vaginal. Isso pode acontecer sim, tá bom? É isso aí, boa sorte. Tem dúvidas? Escreve pra gente no @ Jairo Bauer Oficial.
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14: Sim, Teleatlântida, a rádio das nossas vidas, um bom dia pra ti, uma linda manhã. 9:04, temperatura em Santa Maria, 12 graus, essa manhã fria, ensolarada na região central do estado e com muita música rolando por aqui. Você me ajuda a construir a trilha sonora aqui da Atlântida no Instagram, arroba diz aí Fabiano, arroba Atlântida SM. Chega junto comigo, troca uma ideia por ali e assim nós vamos numa boa. Manhã legal da tua terça-feira, semana que tá recém começando, cheia de oportunidades pra fazer coisas legais, pra colocar aquele projeto em dia, pra realizar sonhos e tudo mais, é claro, na parceria da Atlântida, fazendo a trilha sonora do teu dia e muito bem nessa parceria legal. Vamos começar a manhã de hoje, musicalmente falando, disparando por aqui, Benson Boone. Bom dia!

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1: A estreia de Michael, a cinebiografia de Michael Jackson, foi histórica. O filme já arrecadou mais de 200 milhões de dólares. E com isso, o longa registrou a maior abertura global da história das cinebiografias musicais e superou, com folga, projeções iniciais do mercado. Pensando nisso, a linha Atlântida.com.br tem uma lista completa da Billboard, que mapeou as maiores cinebiografias musicais de todos os tempos em um levantamento que eles fizeram no ano passado, elencando produções que marcaram o gênero tanto pelo impacto cultural quanto pelo desempenho nas bilheterias. E a lista inclui títulos que retratam nomes como Queen, Bob Marley e Elvis Presley, artistas que ajudaram a consolidar o formato. Com a estreia de Michael, esse cenário ganha um novo capítulo. Antes de Michael, o ranking das maiores aberturas era liderado por títulos que se destacaram comercialmente nos últimos anos, segundo dados reunidos pela Forbes. Quem liderava essa lista era Straight Outta Compton, com 80 milhões de bilheteria, seguido por Queen e depois Elvis. Com 217 milhões de dólares, Michael passa a ocupar isoladamente o topo nesse recorde de estreia. Para ver essa lista completa e também assistir outros filmes que sejam cinebiografias, entre em atlântida.com.br. Eu sou a Babi Bittencourt e daqui a pouquinho tô de volta.
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8: Quero lembrar a galera que o ar mais seco ele pode irritar nariz, garganta e olhos, especialmente em transições sazonais. Então, beber água regularmente é um aliado simples e eficaz. Mantenha ambientes arejados, limpos e com menos poeira. E use soro fisiológico nas narinas para alívio diário se necessário, também conhecido como a lavagem nasal. Redobre cuidado se você tem rinite, bronquite ou asma nesses períodos. E evite fumaça e poluição nos dias mais sensíveis. Procure orientação médica em casos de sintomas persistentes. Respirar bem é fundamental para energia e qualidade de vida.
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0: 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Call On Me, do Eric Prydz, é um caso raro onde a música sai da pista e acaba virando fenômeno cultural. Foi lançado em 2004 e já chegou chamando atenção pelo sample de Valerie, do Steve Winwood. Mas foi o clipe dessa música que levou tudo para um outro nível, com aquela coreografia icônica, e virou referência imediata e ainda ajudou a transformar a música em um dos maiores hits daquele ano. Nas pistas funcionava de uma maneira inigualável, simples, direta e extremamente eficaz. Chegou ao topo das paradas em vários países e colocou o Eric Prydz de vez no mapa da música eletrônica mundial. Mesmo com essa estrutura considerada básica, ela continua funcionando muito bem. Ou seja, Call On Me é a prova de que às vezes menos é mais, desde que você acerte exatamente o que importa. 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
3: Atlântida, rádio das nossas vidas, muito bom dia, Atlântida Hits na área. Agora faltam 17 minutos para as 11 horas. Começou, Jota Quest, acendo o farol, é a 5ª posição. Bom dia, tamo junto.
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5: Falou, Tim Maia.

0: Atlântida, Rádio das Nossas Vidas. Agora faltam 10 minutinhos para as 11 horas. Dolce Anxiety foi a quarta posição do nosso Atlântida Hits. Dolce, que por aqui é com Anxiety, mas que ela sim está na trilha sonora do Diabo Veste Prada, ao lado de Lady Gaga. Que coisa mais linda! Na sequência, bora da terceira posição, Alex Warren, Ordinary.
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0: Atlântida, Rádio das Nossas Vidas. Esse foi o Bruno Mars com I Just Might, encerrando com tudo o nosso Atlântida Hits. Essa então foi a primeirona posição. Agora falta um minutinho para as 11 horas. Partiu entregar o intervalo, que daqui a pouco tem bola nas costas. Tu já sabe como é que funciona, né? Amanhã eu tô de volta. Beijos, tchau.
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2: Quem define o que é um grande compositor? Pro New York Times, a resposta passa por influência, consistência e impacto cultural. Tô falando isso porque o veículo publicou recentemente uma lista reunindo 30 dos maiores compositores americanos vivos, atravessando gerações, gêneros e estilos, e reforçando como a música popular continua sendo moldada por vozes diversas e altamente autorais. Essa seleção não veio de um único olhar crítico. O New York Times ouviu mais de 250 especialistas da indústria musical e reuniu 6 de seus próprios críticos para chegar ao ranking final. Um dos pontos mais interessantes da lista é a inclusão de artistas que expandem o conceito de americano. Bad Bunny e Romeo Santos representam a força da música latina dentro da indústria dos Estados Unidos, refletindo um cenário cada vez mais plural. E aí que a gente entra, né? O resultado é um recorte que equilibra a tradição e o contemporâneo, reunindo nomes consagrados e artistas que redefiniram o que significa compor. Na lista aparecem artistas como Taylor Swift, Jay-Z, Stevie Wonder, Babyface, Outkast, Kendrick Lamar e Lana Del Rey e Bob Dylan. Para acessar a lista completa é em atlantida.com.br. Eu sou a Babi e daqui a pouquinho eu já volto com outra informação sobre o mundo do entretenimento.
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17: 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Eu sou Adams e aqui estou com meus amigos.

0: coleguinhas para discorrermos sobre assuntos do mundo que nada entendemos, mas tanto amamos. E assim vamos ao longo de 20 anos de história que tem este programa, não é mesmo, meu decano?
1: Nelê Bortolassi!
2: Pois é, né, cara? Estamos aí. Bom dia, uma boa semana. Bem que ontem já venceu uma
0: corrida. Mas é que é na real a terça-feira.
2: É a nova segunda,
0: é isso, cara. A segunda a gente sustenta. Isso. Aí na terça a gente arranca, de verdade.
2: Exatamente. Então tamo aí. Vamos mais 20 anos aí. Eu não vou ficar mais 20 anos, com certeza, né, cara? Não sei quanto tempo eu vou ficar aqui, né?
0: Rafael de Velho!
3: Que papo é esse, cara?
2: Ah, o cara vai ficando velho, o cara vai ficando menos ideia.
3: É? Né?
2: Mais menos.
3: Eu vou
2: menos
3: ficar. Enquanto tiver, enquanto me aguentarem, eu vou estar aqui.
0: Eu gosto de uma frase do Rafinha que diz assim: enquanto tiver lenha, tem pra queimar, a gente tá na área. É isso aí, cara. Vamos pra cima aqui, ó, vai.
4: Rafael Gomes!
5: Ah, se deixar 20 anos, eu fico, velho. Fiquei quase 10 na Gaúcha, não vou ficar 20 na Atlântida. Vamos embora, olha, bom ele dia.
2: Ah, queimou a Gaúcha, assim, cara, do nada.
5: Cara, eu só quis dizer que não, lá, que é rádio ficou de velho, eu era jovem.
2: A rádio aqui, jovem,
5: aqui tu é que velho. É rádio de jovem,
2: eu vou ficar velho. Mais 20, então.
4: Ah, o Rafa comeu a carne de pescoço e agora no filé, né, cara? Pra tu ver só, né, meu? Neném, como disse meu amigo Flávio Leonetti, lá de Rio Grande, custo a me enganar. Custo a me enganar, neném. Neymar vai para a Copa. O que foi, Lelê?
2: Rapa, puta que pariu com esse papo. Não aguento mais. Quando é que sai essa escalação?
4: Toma, agora dia saiu. 18, não, ontem saiu a pré-lista.
2: Não, cara, de quantos?
0: Tu viu quem que entrou na pré-lista?
4: Vamos trazer aí
2: a pré-lista. De quantos a pré-lista?
4: 55.
2: Tá, mas se o Neymar não tivesse lá, pelo amor de Deus.
0: Mas tu viu quem tá?
4: O dia não tá.
0: Tem um nome que a gente não esperava e não tínhamos falado aqui.
2: Quem?
0: O Everton do Grêmio.
3: O Everton do Grêmio é um dos goleiros.
0: Tá na pré-lista.
2: O goleiro que mais tá trabalhando no Campeonato Brasileiro.
0: A gente sabe que é muito mais.
3: Vamos abrir com isso aí, então?
4: Vamos.
3: Tô com ela aqui.
4: Vamos lá, então, vamos lá.
3: Goleiros que... Esses são os jogadores que o GE teve acesso, tá? Da pré-lista.
0: Isso, o Caê Mota é o cara que tá publicando.
3: E o Caê Mota é um dos grandes setoristas de seleção brasileira do país, tá? Vamos lá, goleiros.
4: Que ele e o nosso amigo lá, o Paraná, te abraça, né?
3: O seu Osiris Nadal, mestre, já tá credenciado pra Copa do Mundo. Ah, um
4: bom. A tapa de 30.
3: 13ª Copa. Ele teve na de 70. Alisson, Bento, Ederson, Hugo, John e o Everton.
0: A grande verdade, os três primeiros aí, né?
3: É a tendência.
0: A ver como é...
3: primeiros.
4: O Ederson vai ser o titular, né?
3: É, aparentemente.
0: Isso, porque a incógnita é essa que eu ia trazer agora. A questão física do Alisson, né? Que tá tentando retomar a ritmo, enfim, ele vem se recuperando de uma lesão aí que não é oficial, mas a gente vai vendo nos bastidores, é uma lesão que tá acompanhando ele há algum tempo, né?
3: Toda temporada.
0: Ele é fisioterapeuta acompanhando ele 24 horas por dia lá, enfim.
2: Nessas horas aí que a gente vê gestão de carreira, cara. Gestão de carreira do Everton. Em vez de ficar mofando no banco do Palmeiras, foi para um time fraco para aparecer mais durante o campeonato. Por isso tá na lista.
3: Ele tá na lista.
0: Se ele foi incompetente. Defesa... Se ele fosse competente, ele era o Rocher, né? Já tá convocado.
2: Bom, aí é outra questão, né?
0: Crau.
2: Aí tem que nascer em outro país, né, cara?
5: Rocher tá até no álbum, meu. Fiz um vídeo ali. Eu tirei o Rocher ontem na figurinha, o Lelê ficou bem feliz.
2: Se ele fosse de outro país e estivesse jogando no Grêmio, talvez ele não fosse liberado pra jogar pela própria seleção, né, cara?
3: Isso é um outro...
4: Ah, vocês queimaram o cara.
5: Vocês queimaram o cara, meu. Coitado.
3: Uma diferença, dois jogos. Tem umas quantas...
4: São quatro.
3: Tem umas quantas coisas pra gente analisar disso aí, tá?
4: Vamos começar com a seleção, depois a gente fala do Amuso.
3: Defensores. Alexandre do Flamengo, Bremer, Danilo do Flamengo, Douglas Santos, Gabriel Magalhães, Ibanhas. E aí vem a turma que eu acho que não vai. Fabrício Bruno, Kaique Bruno, lateral esquerdo do Cruzeiro, né? Léo Pereira, Léo Ortiz, Luciano Juba, Marquinhos vai. Thiago Silva, Vitinho, lateral do Botafogo, e o Wesley da Roma, que também deve ir.
2: Tá, uma coisa que fica clara é que a lista é por ordem alfabética, né?
3: É por ordem alfabética.
5: Tá. O Juba já pode enquadrar essa convocação aí.
4: Eu levaria o Luciano Juba, porque todo time campeão tem um cara com nome, né? Tem um folclorezinho.
2: Ele é bom jogador,
4: leão,
2: né, cara?
4: Tu tem que ter um folclorezinho, Luciano Juba.
0: Eu vou te falar que quem eu levaria, se tu quer levar Luciano experiência Juba pra dentro do grupo, eu levaria o Thiago Silva. Pra ser o último zagueiro ali, a última opção, mas é um cara bom de vestiário, é um cara que conhece o ambiente, multicampeão, tá em plena forma física, tá jogando no Porto, cara, sabe? Tipo, se é pra levar um cara experiente, como na última Copa inventaram o Daniel Alves, né, cara? Tava encostado ali e levaram o cara. Então, se é pra ter alguém com rendimento e que tem experiência, pra mim esse é o nome mais interessante, cara.
3: No nível mais profissional, né? Do que foi o Daniel Alves.
2: É, apesar de que ele tá jogando, acabou de ser campeão pelo Porto.
0: Sim.
2: Né? É isso, né?
3: Foi campeão português pelo Porto.
2: Tá, o futebol português É Europa.
5: Decaiu, tal, decaiu.
2: Mas, né?
4: Não, é padrão Brasil.
5: É por aí.
4: É padrão
5: aí,
4: futebol brasileiro.
2: Ah, velho, eu não acho que sei se menos. O Brasil tá...
5: Eu acho que o Brasil é mais. Tá
4: mais.
5: É
4: mais?
5: Mais.
0: Eu acho que é mais competitivo. É,
5: do que tu tira o Porto, o Benfica, o Sporting e os times brasileiros são melhores que os outros.
4: O Brasileirão virou o gauchão.
2: É, né? Que o Campeonato Brasileiro tá brabo, velho.
4: Sim, ele virou o gauchão, são dois times e o resto lutando pra não cair.
5: Exato, o Campeonato Brasileiro tem um...
0: É que ele é o Portimonense, onde é que jogaria o Portimonense?
4: É, na Série B do Brasileiro.
5: Quinto lugar é o Famalicão.
2: Mas aí tu vê o seguinte, cara, tem um monte de jogador que vende esses times pra cá e joga mal.
4: Tá, mas eu acho que eles vêm mais pela parte física.
2: Pra cá são titulares.
4: Tá, mas eu acho que é mais a parte
0: física. Porto e Benfica, eles são nível Flamengo. Sport, Porto e Benfica, nível Flamengo, nível Palmeiras.
5: É. Isso, então,
0: mas os outros 17, velho.
5: É, não, eu também acho. Tô nessa aí. Meias: Andrés Pereira, Andrei Santos, Bruno Guimarães, Casemiro, Danilo do Botafogo, Ederson da Atalanta, Fabinho do Al-Ittihad, Gabriel Sara, tá no Galatasaray, era do São Paulo, né? Gerson do Cruzeiro, João Gomes, que... Não é o João Gomes.
0: Não é o cantor.
4: Que é muito bom também.
5: Me deu um branco do...
0: Wolverhampton, não é? Uma
5: coisa não, o time assim. Sim, mas o coisa dele lá com o trio...
4: Como é que... o Dominguinho. Tá
5: Dominguinho. É, Lucas Paquetá e Matheus Pereira, do Cruzeiro. Atacantes: Vini Júnior, Rafinha, Matheus Cunha, Martinelli, Luiz Henrique, Endrick, Rayan, João Pedro, Igor Thiago, Anthony, do Betis, Pedro, do Flamengo, Samuel Lino, do Flamengo, Caio Jorge, Neymar, Igor Jesus e Richarlison.
4: Que merda o Estevão, né, cara? Pô, eu acho ele muito bom. E
5: que merda.
0: É, o Brasil teve dois baixos dele, né?
5: O Éder Militão, que o Ancelotti certamente usaria, e o Estevão, que tinha...
0: Qual que é a opinião dos amiguinhos sobre a declaração do Casemiro em função do Endrick, cara?
5: Uma rateada.
0: Eu também achei rateada. Muito mal,
4: que ele
0: cara.
4: Falou, desculpa.
5: Por escrito, ela é pior do que falado.
4: É. O que, que ele falou?
5: Falando, dá pra ver que ele se atrapalhou. Ele fala
0: foi
5: demais,
0: falar uma
5: ele
0: coisa e... mas ele aí tá ele é o freio.
5: Ele quis tirar a pressão do Endrick. Isso. É isso.
2: Me pareceu isso.
5: Eu
2: não
5: entendi...
2: quer botar no guri a responsabilidade de ganhar a Copa do Mundo.
5: Mas mesmo na falada, eu achei ruim, assim. Eu entendi o que ele tentou fazer, mas é que nem... Sabe quando tu tenta dar um chute na gaveta e tu não consegue? Aí o cara diz, eu tentei mirar na gaveta. E tu olha, tá, mano, tu não chegou nem perto.
2: Dá uma bolada no cara. É isso. Esses excessos de proteção, cara, que me incomodam, cara. Aí o cara vai proteger um guri. Olha o que vocês falaram agora. Talvez ele tenha feito isso pra não tirar a pressão do guri caso a gente não ganhe a Copa do Mundo.
4: Mas o que,
2: cara,
4: que ele se falou? O guri,
2: qualquer jogador de futebol independente da
4: idade. Só porque mais gente talvez não tenha.
2: Deixa eu só concluir. Qualquer jogador de bola, independente da idade, se ele vai pra Copa do Mundo, ele tem que estar sujeito a aguentar uma pressão de não ganhar a Copa do Mundo.
4: Claro.
2: Na boa. Sabe?
4: Claro.
2: Pá, porque não dá pra botar pressão em cima do guri. Pô, velho, então não vai. É uma Copa do Mundo. Não,
5: ele
0: tá aqui, abre aspas pro Casemiro. Primeiro, o jogador tem que jogar. Independentemente de onde seja, o jogador tem que estar sempre competindo. Independentemente do nível de competição, o jogador tem que estar sempre competindo. Mas assim, acho que foi boa a saída dele pro Lyon, pra ele ver, pra ele ter a sensação de jogar. Mas ele é muito jovem. Acho que a gente não pode colocar uma pressão nele. A gente não pode dizer que ele vai solucionar o nosso problema na Copa do Mundo. Ele é muito jovem.
6: Mas ele usa um lance que ele não é do
5: grupo. Ele não é do grupo.
6: Isso é muito ruim.
5: É. Tá aqui, ó. É a próxima aspa. Se ele for pra Copa do Mundo, se ele for, e aí ele salienta. Porque ele ainda não é uma das pessoas, dos jogadores. Vamos ser realistas. Ele não é um do grupo, assim, dos 10, exatamente. Mas ele, a gente não pode botar uma pressão. Ou que ele vai resolver, ou vai entrar nos jogos pra resolver. Não, não dá pra colocar essa pressão nele. Tem jogadores na frente que tem que puxar mais, que tem que tirar mais da equipe.
4: Então, eu entendi o que ele
5: quer
4: dizer.
5: Ele quer proteger o Endrick, tá? Ele não diz assim, ele não é da nossa turma, ele não vai jogar, nós vamos... Não foi isso. Como ele fala enrolado, ele fala demais, usa a palavra demais pra se comunicar, enfim. Ele já tá muito tempo fora. Eu me lembro que tinha umas épocas que ele tinha dificuldade pra dar entrevista em português, lembra? De tão tempo que ele tava no Real Madrid. Ele se atrapalhou. Claramente ele se atrapalhou. Claramente ele não quis dizer, olha, não é da nossa panela, ele não vai jogar. É. Ele não quis dizer isso.
0: Mas ele errou.
5: Mas ele, por falar demais, ele acaba
4: tropeçando. Acho que o que ele quis dizer é tipo assim, ó... Os experientes são o primeiro time. Esses caras, isso. Se der um problema,
5: isso.
4: Vai na nossa conta.
5: Se der problema, tem que cobrar do
4: cara
5: que
4: é Rafinha. Mas eu concordo com o Lelê. Se tu não tem condição mental, Copa do Mundo é o ápice pra qualquer jogador, cara. É o ápice do futebol, é a Copa do Mundo. O cara tem que estar preparado e focado assim, ó.
6: Se tu quer ser filha da putamente sacana, daqui a pouco tu já faz uma costura do tipo assim, os caras estão de um lado estão. Eles estão pedindo Neymar na seleção.
5: Todos eles. E o Casemiro também pediu.
6: Pede.
5: O Casemiro também pediu.
6: E vão pedindo o Neymar na seleção. E aí, o guri que, meu... Tá, meu, desculpa, tá numa paudurecência violenta antes da Copa, meu, sabe? Tipo, tudo...

0: gente tá vendo nele, ele tá empolgado, tá querendo fazer um novo momento na carreira dele, tá vendo como uma oportunidade, que a gente vive pedindo aqui no nosso time, né? Pô, o cara tá vendo um prato de comida ali na frente, é isso que ele tá vendo. Aí, o único cara que eles foram ali e falaram até agora foi dele.
1: Cara, mas Adams, não vamos longe, ele foi perguntado sobre o Neymar e ele foi perguntado sobre o Endrick. Sobre o Neymar, ele dá a entender que o Neymar é do grupo, que eles precisam do Neymar, que o Neymar seria útil e que o Neymar poderia ajudar eles na Copa do Mundo.
2: Ele é de um grupo mesmo, está três anos sem ser convocado.
1: Era só ele ter dito mesma coisa sobre o Henrique.
2: Mas aí eu vou
1: ele está jogando muito e se ele continuar jogando essa bola aí, ele vai nos ajudar bastante.
2: Vou dizer...
1: E o contrário, ele não fez... Assim, vamos ser sinceros, sabe quem que não é do grupo, Lelê? Disse bem, o Neymar hoje não é do grupo.
0: Meu, pra vida vale uma coisa, assim, ó, sempre... Olhe com atenção pra alguém que vai te fazer um elogio, mas põe uma ponderação, velho.
2: Olha só.
1: Feedback, não,
2: meu. Olha aqui, ó. Eu sou contra a convocação do Neymar porque ele está apresentando em campo. Mas, se um líder de um grupo, como o Casimiro, jogador experiente,
0: chancela.
2: Todo o grupo compra com ele, a gente volta lá na Copa anterior. Quando todo o grupo da Argentina comprou pelo Messi...
0: Ok.
2: Deu no que deu.
0: Tá, mas tu acha...
2: Então, se daqui a pouco o Neymar, mesmo fora de forma, tá todo... Cara, vamos jogar essa Copa pelo Neymar e se ele precisar...
3: Vamos jogar pra ele. Tá, mas assim, Lelê...
2: Eu quero saber se ele aceita não jogar.
3: A minha dúvida é a seguinte... Como é que... Eu sei que o Ancelotti...
0: É que assim, o universo conspirou a favor dele. O Rodrigo tá fora, é um 10. Aí, tipo assim...
2: Cai também.
0: Não, mas a 10 já tava com o Rodrigo, velho.
3: Ah, não, sim. Mas se não era pra Copa, ele ia ser o 10, nem andar 26 pra ele. Mas assim,
0: O Bebeto, campeão do mundo, jogou 98 com a camiseta 21, velho.
3: Com a 21 ou com a 20?
0: 20 ou 21, 20. Enfim, mas jogou
3: com a camiseta. Ele era Romário e Ronaldo, né?
0: Tudo bem.
3: De ataque.
0: Tudo bem.
3: Mas onde eu quero chegar?
0: É Bebetinho, meu.
3: Como é que tu administra 26 caras que querem um jogador contra um técnico que não quer convocar esse jogador?
1: O Caê Mota dá detalhes sobre isso. Ele disse também na matéria que há um entendimento que a lista fosse hoje, o Neymar não seria convocado.
2: É que eu só discordo de uma coisa na tua frase,
1: Léo. Pode mudar uma coisa.
2: Eu discordo de uma coisa na tua frase.
1: Não é
2: que 26 jogadores querem o Neymar e o treinador não quer. O treinador não é que ele não queira o Neymar. O que a gente vê hoje é que o Neymar não quer.
3: O
2: treinador ia querer.
3: Mas se ele quis, mas se o Ancelotti quiser, ele leva e ponto, acabou. Sim. E ninguém vai dizer que ele tá errado.
2: Por isso que eu tô grudado, a única possibilidade do Neymar hoje é ir na 26ª vaga, isso. Nesse clínico tipo assim, cara, vamos levar o cara porque o grupo quer e é a 26ª
1: vaga. Tu vai jogar a Copa do Mundo com 25.
2: É isso aí.
1: Não, e aí
2: abriu mão de um, porque ele não tem condição de jogar a Copa do Mundo.
3: Tá, mas tu acha que ele não joga 15 minutinhos?
1: Bom, é isso.
3: 20 minutos.
1: De jogo resolvido.
3: Oitavas de final, segundo tempo, 0-0. 25 minutos.
1: Não, é o contrário. Oitavas de final, 1-0 pro Brasil.
2: 4-0 pro Brasil.
0: Meu, ó, tu viu o que aconteceu contra a Croácia?
3: Mas o cara virou nada.
0: Os caras empataram.
3: Com 4-0, desculpa, o cara entrar com 4-0 contra a Croácia, o cara virou nada.
1: Mas o Neymar hoje...
3: É o pique terceiro goleiro.
1: Mas esse é o pique do Neymar hoje.
0: Meu, Brasil e Croácia, o Brasil tomou o empate, precisou de força, vitalidade e buscou.
1: Sabe,
0: o Neymar não tem aquilo ali, cara. Não é a bola no pé. Bola no pé tem.
2: Esse ciclo de Copa, ele foi 6 meses mais curto que os outros. Foi 3 anos e meio.
0: Uhum.
2: Desses 3 anos e meio de ciclo de Copa, o Neymar tá fora 3 anos.
3: Não tem nada.
1: Tem
3: nada.
1: Tem uma outra coisa.
3: Não tem
1: como,
3: cara.
1: Tem uma outra coisa, Léo. Outro momento que eu colocaria o Neymar.

0: de tão na frente
1: que ele agora tá nos últimos tempos o Vini Júnior, pelo Real Madrid, pela seleção, se eu não me engano, ele tem menos gol que o Wagner Love.
0: É.
1: Então, tá,
0: era menos
1: então...
0: gol que o Nilmar, assim. Era o
1: Vamos lá. Então vamos. Ele tem que provar pela seleção. Tomara, pô, eu adoro o Vini Júnior, o que ele representa.
2: Mas tá na hora
1: pro
2: de esporte, mostrar.
1: Pro esporte, pra tudo. Pra,
2: tá na hora de mostrar.
1: Questão social, mas ele tem que fazer também no esporte agora. Ele tá na hora de resultado. É, pô, de verdade, eu torço mesmo pra ele, cara. Eu acho que ele comprou uma briga por muita gente que queria comprar e não tem coragem. No maior clube do mundo. Ele bronqueia com todo mundo, que ninguém aparentemente mais gosta dele, porque ele, né, todo mundo gosta do negro que é quietinho, isso, com a cabeça baixa, né? Quando ele, não, peraí, vamos parar de me tratar assim, vamos parar de tratar todo mundo assim. Ah, não, não. Então, só que ele também tem que dar resultado esportivo. E o resultado esportivo ele tá devendo, o Neymar tem muito mais que ele.
2: Muito.
1: O que tem é isso que o Lelê falou. O grupo vai se rebelar se o Neymar não for? Acho que não.
3: Acho que não também.
1: Acho que o Ancelotti é um cara que, pô, se tem um homem no mundo que evita uma rebelião num vestiário, é ele. Fosse, sei lá, um treinador brasileiro com menos grife, com menos importância, com menos força, talvez. Mas se o Ancelotti entender, pô, cara, vou
4: levar
1: ele...
4: Posso te interromper só numa coisa? Se fosse o técnico brasileiro, essa discussão não existiria.
0: Neymar já tava na seleção na hora.
4: Qualquer técnico brasileiro, essa discussão não existiria.
2: Claro. Esse é o grande acerto da CBF em muitos erros desse ciclo de Copa, velho. Foi tipo assim, foi até onde dava e tentou e trouxe o cara. Porque esse é o único cara que realmente não abre... Tem o debate... Mas se ele disser assim, ó, não vou levar por isso, os caras da CBF vão baixar as orelhas e vão dizer, tá,
3: é foda, por isso que eu acho, sabe, que ele não
2: é
3: vai.
2: É isso aí.
3: Porque um treinador do tamanho do Ancelotti, que não convocou o Neymar até agora, ele só convocaria por uma questão política.
1: Não, e ele é conhecido. Não,
2: eu acho que ele levaria em consideração a opinião dos jogadores, sim.
1: Acho que não. Eu acho que sim.
2: Eu acho que sim, cara. Ele é treinador de grupo, cara.
3: Nos últimos agora, então, cara.
2: Tudo bem, Lelê, mas assim, ó.
0: Cara, quando ele tem um jogador no grupo que não tá em condições, ele era o primeiro sempre a afastar, não importa quem fosse. Todos os clubes ele acabava fazendo isso, aí rolava, olha aí, afastou o medalhão, e ele dizia, cara, ele não tá em condições, ele não vai jogar.
2: Tá, mas olha só, ele não foi convocado antes porque o cenário era outro. Tinha outros caras que podiam ser convocados. Só que agora são ali. 26, velho.
1: E um mês.
3: Mas, cara, tudo bem, há quanto tempo o Ancelotti tá aqui? Treinando a seleção.
2: Um ano, né?
0: Eu acho que só tem uma chance do Neymar ir. É lesionar mais um ou dois. E cara, nós não estamos longe. A gente já perdeu o Rodrigo. Agora a gente perdeu o Estevão. A gente tem alguns jogadores sendo observados. Eu acho que mais uma ou duas vaguinhas, assim, até para dar um up no grupo, aí eu acho que ele pode ser convocado. Ele pode
4: Porque
0: ser
4: não tem o que o Neymar...
0: De última hora.
4: Não tem o que o Neymar
0: convocação
4: possa
0: final,
4: fazer até o dia 18, né, que é a convocação, que vai mudar alguma coisa.
1: Era,
4: ele pode
1: era.
4: Acabar com o jogo. Ele fazer um hat-trick. Ele fazer
3: contra
4: o...
3: quem?
1: Ele tem um jogo agora pela Copa do Brasil, né?
3: Contra quem?
4: Tudo bem, eu Curitiba, concordo contigo, mas ele pode fazer o que ele
1: fizer.
4: Ele pode fazer o que ele fizer que não vai mudar nada.
1: Não
4: vai mudar a opinião de ninguém.
1: Não.
4: Se ele arrebentar com os dois jogos, ele muda a tua opinião.
1: O que ele pode fazer?
4: Muda a tua opinião, se ele arrebentar.
1: Não.
3: Aquela convocação que ele ficou fora foi na véspera de um jogo do
2: Amanhã Inter. Ele enfrenta o Curitiba fora de casa, isso, na Copa do Brasil.
3: Aquela convocação que ele ficou fora foi uma véspera de um jogo Santos e Inter, lembra?
4: Tá, que foi no que o Inter ganhou.
1: Isso,
3: tudo bem. Só que na véspera do jogo do Inter, nós estávamos tendo o mesmo debate aqui e usando os mesmos argumentos.
2: Sim.
3: E a gente falou, cara, o Neymar tem tanto tempo pra mostrar. Aí veio a convocação, não foi convocado, aí a gente ainda brincou, pá, vai destruir contra o Inter. De lá pra cá, que jogo que o Neymar decidiu, já acabou com o jogo.
2: Ele tem feito os golzinhos dele, mas é
4: normal.
2: Feito
4: golzinho,
2: mas não, de ser extra classe.
3: Eu quero saber o jogo que ele destruiu.
4: Mas a gente trouxe aqui, eu lembro, porque... Quando o Neymar foi apresentado no Santos, virou tweet retrô, o Rafa foi o que falou.
1: Eu falei.
4: Ele vai entrar e vai acabar o Campeonato Brasileiro. E não foi.
3: E eu falei aqui, se ele vai querer. Qual é o Neymar?
4: E assim, com todo respeito, com a expectativa, uma fiasqueira
2: que o Neymar fiasqueira, eu vou te dar um exemplo. Assim, é óbvio que a gente muito mais comenta por ser o Neymar. A gente não acompanha o dia a dia do Santos ali, as notícias e tal.
4: Só vê as
2: tu pega o jogo do Inter, que foi um jogo daí que todos nós assistimos. Cara, é constrangedor a atuação do cara.
3: Tu faz um gráfico na cabeça, assim, de competitividade do Neymar. Onde é que ele tava jogando na última Copa? No time que ele tava jogando?
2: PSG.
3: PSG. Ele saiu de lá, foi pra onde?
2: O mundo árabe, é.
3: De lá ele foi pra onde?
2: Santos. Ah, ele teve uma sequência de lesões.
1: Ele teve uma lesão gravíssima também.
4: Sai do alto nível.
3: Cara, o Ronaldo teve uma lesão gravíssima, muito mais grave que a do Neymar, 2 anos antes de uma Copa, focou, recuperou, foi levado e decidiu uma Copa.
2: Mas são outros
0: perfis. Lelê, a gente tava falando sobre
4: a lesão. O Ronaldo quis, né? O Ronaldo ele pegou o filé, que era o...
1: Era 8 anos mais novo
4: isso,
1: também.
4: E ele quis, ele falou, não, eu vou jogar.
0: Eu ia dizer isso, meu, tem a idade do Neymar. Meu, nenhum desses, a gente tá dizendo sobre os talentosos.

0: com 34 anos, que é o que tem o Neymar, nenhum foi pra Copa sendo cara. Nenhum. O Kaká foi mais jovem, o Ronaldinho foi mais jovem, o Ronaldo foi até os 30 anos em Copa do Mundo.
1: O Romário tava bem, não, tava bem em 2002, mas não já era veterano. Não, não.
2: Ah, então vou fazer outra pergunta pra vocês quatro.
0: Nenhum deles
2: foi com 34. Tirando a qualidade técnica do Neymar, que é indiscutível. Ninguém discute. Ponto. Qual motivo te faria hoje levar o Neymar pra Copa? Hoje, se tu fosse treinador da seleção. Hoje. O que, que ele fez nesse ciclo de Copa, não, da Copa do Catar?
3: Futebol, pra...
2: Nada. Zero.
3: Nada. Nada.
1: Mas nem
3: nada.
1: De comentar
3: isso ele tinha aqui. Mas tem esse negócio que o Adas falou e que eu concordo muito, que é o meu vestiário talvez queira.
2: Que é a única nação do mundo que questiona isso e que leva isso como consideração no momento desse. Somos nós, somos os brasileiros.
3: Será, Lelê?
1: Não sei, Lelê, não sei.
4: Pode aparecer, cara.
3: Será, Lelê? Eu não sei, sinceramente.
1: O Marcelo Moreno se desaposentou pra tentar jogar uma Copa do
2: Foi? Não foi.
1: Nem
2: na Bolívia, cara.
0: O próprio Cristiano Ronaldo foi questionado na seleção de Portugal e botaram ele no banco, aí o time foi campeão,
2: mas aí
0: ele
2: tu
0: no
2: tá banco. Falando do extraterrestre.
0: Calma, Lelê. Existia o debate sobre ele não ser titular.
2: Mas só um pouquinho. Aí no futebol português...
3: Acho que vai ser também.
2: No futebol português... Acabamos de falar aqui. Não dá pra comparar com a matéria-prima que tem no brasileiro.
0: Não, mas eu não tô comparando a matéria-prima.
1: Mas é bom,
0: eu tô comparando o tamanho do jogador, aquilo. Ah, mas dá pra levar o Neymar pra ser banco? É. Existiu esse debate em Portugal? Dá pra levar o Cristiano Ronaldo pra ser banco?
3: Óbvio, e deu? É óbvio que o Ancelotti, agora vamos pro intervalo, mas é óbvio que o Ancelotti fez a pergunta, se ele conversou com o Neymar e se ele for convocar o Neymar, ele fez a pergunta. Bruxo, é no banco. Tudo bem? Se não tiver tudo bem, me diz, não tem problema nenhum, fica aí. Agora, é pra ir no banco. Nós vamos te levar pros caras olhar pra ti e ver, pô,
4: é tô isso, jogando pra, com o meu ídolo. Não só isso. Tem um efeito reverso, que a gente sabe que o Neymar, desde que surgiu aqui no Brasil, é ame ou odeio, né?
3: Isso.
4: Sabe, tipo, o Neymar, ele desperta as piores sensações e as melhores no torcedor, só que lá fora ele desperta só as melhores. Isso. E ele desperta uma sensação nos adversários, de medo. Então, tu querendo ou não, tu botar ali nos 26 que o cara tá com a possibilidade de entrar, ninguém tá querendo saber se o Neymar tá bom ou não. É o Neymar que tá ali, velho, sabe? Tipo, querendo ou não, os zagueiros vão se olhar, puta merda, olha ali quem é que tá ali, sabe? É foda, velho. Isso conta, meu. Conta muito. 29 minutos pro meio-dia, a gente já volta com mais bola.
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6: Vamos perder o Amuzinho Gaúcho?
5: Pois então.
6: Pois então. Pô, tu não, o cara, por mais que seja um amistoso sub-23... Pô, se a gente tá discutindo o material humano do Brasil, de Portugal,
5: ele pra
6: imagina
5: ele, né?
6: O material humano, com todo o respeito, do futebol de Gana.
5: É. Vamos lá.
6: Eu acredito que o técnico, ele falou assim, eu vou levar ele, pô, ele não, pô, tá jogando não, bem no Brasil, vou ver o que ele tá fazendo. E aí não vão liberar o cara.
7: Eu tenho uma dúvida, que até ontem, quando eu saí daqui, eu não vi se teve atualização hoje, mas até ontem, o Grêmio não tinha recebido nenhuma notificação da seleção de Gana, se ele tava nas 55, nos 55 nomes, tá? E acho que isso faria muita diferença. Se ele estivesse nos 55 nomes, o Grêmio deveria liberar ele, claro, sem pestanejar. Porque tá bem, é ruim perder o jogo contra o Santos e contra o Bahia. É ruim perder.
6: São
7: talvez
6: dois jogos,
7: fizesse diferença. Dois jogos do Brasileirão e dois jogos, um da Copa do Brasil e um da Sul-Americana.
6: Ah, tá, aí os quatro jogos.
7: Contra o Confiança, respeitando Confiança, mas foi 2-0 o jogo de ida, o Grêmio não precisa do Amuso para se classificar. E respeitando o Palestino, que a gente viu jogar, o Grêmio não precisa do Amuso para ganhar do Palestino aqui na Arena. Se não tá nos 55 pré-convocados, tudo bem, dá para entender, olha, Amuso, tu não ia para a Copa igual, não é esse jogo aí que vai te fazer diferença e para nós faz diferença. O que eu quero ver é como é que vai ser a administração disso, guris. Especialmente o Adams e o Léo, que se interessam mais já que o Amuso. É, e o resto do ano? Faltam 6 meses pro contrato do Amuso acabar. Em tese tem que renovar esse contrato. Tu mantém ele para esses 4 jogos. Será que não perde ele para os próximos 6 meses com a cabeça?
5: Pois é, a informação do Leonardo Miller, careca de saber, que eu tô lendo aqui no perfil dele, a pré-lista da seleção de Gana sai nesta quarta-feira, dia 13, antes do amistoso com o México, que a Amuso foi convocado. Grêmio entende que jogador pode ser convocado pelo que fez no Grêmio com a aproximação dos técnicos portugueses Queiroz de Gana e Luiz Castro do Grêmio. A posição do clube é redutível, não vai liberar o jogador para o amistoso fora da data FIFA e perder 4 jogos do Grêmio.
7: Se a data, eu achei que todos tinham que entregar ontem, então me equivoquei. Se ele não sabe, eu acho um erro, tá? Eu acho que tira do jogador uma possibilidade muito grande. O jogador vai ficar amarrado e...
6: Ah, a cabeça...
7: Eu tenho certeza que ele deve ter tentado se liberar pra esses amistosos. É difícil.
8: E outra, o Grêmio vai perder dinheiro, velho.
7: Vamos... E eu entendo o Grêmio, sinceramente, tá? Eu entendo. Pô, vou perder meu jogador para amistoso da seleção.
8: Sub-23.
7: Numa hora que eu tô na zona de rebaixamento, parará.
6: Mas qual é o valor do Amuso X?
7: Eu não sei só se é.
6: O valor do Amuso X, correto?
7: Aí. Fica,
6: o
7: Amuso... Vamos te liberar, mas vamos renovar o contrato aqui. Isso. Mais um aninho, então.
6: Porque vamos lá, o Amuso
7: pelo
6: X.
7: Pelo meu salário. Não pede aumento.
6: Mas o Amuso na Copa, ele vale 2X.
7: Pode ser.
8: E não só isso, Léo.
6: Alguma coisa ele valoriza.
8: A FIFA paga uma mesada ali pro clube que tem o seu jogador convocado. É. Meu, é uma grana, velho. Por cada partida que o jogador tá à disposição da seleção, a FIFA paga, velho.
5: Eu acho que é muito mais a cabeça do atleta nesse caso.
8: Acabou.
5: Assim, porque eu ouvi assim alguns
8: todo camaradas atleta dizendo... lembra do treinador, do jogador que não deixou, claro, ele ir pra Copa.
5: Meu, imagina, é que nem o pai que não libera pra ir num passeio, tu não fica puto ali, meu, ah, não vai no passeio.
8: Romário não fala até hoje do Filipão. Meu, o Brasil foi campeão.
6: O véio. Alex fala também.
8: O Romário fala até hoje que ele poderia ter estado lá. É. E a gente diz, mas Romário, o Brasil ganhou. Ele falou, não, mas eu queria ter ganho.
5: Sim.
8: Junto. Imagina, velho, se o Amuso, que nunca imaginou disputar uma Copa.
5: Não, e todo jogador então sonha com isso, né, cara? É o clube que paga, sim, cara. E o cara tá ali exercendo o melhor da profissão dele. E a convocação, pra mim, ela é sempre um reconhecimento máximo, né? É uma honraria, velho. Sabe? É aquela coisa que o cara nunca vai apagar, velho.
7: Porque é o futebol de rua, né, cara? A convocação pra seleção é o futebol de rua. É o que o cara brincava quando tinha 5 anos, que ele atravessava a rua pra jogar. Ele era da seleção, ele era do time dele e ele era da seleção. Ele queria ir pra Copa do Mundo. E aí chegou o momento do futebol de rua. E...
8: Eu vi o Nilmar falando sobre isso aí no assado pro Duda Garbi, que lançou acho que semana passada, e é muito legal, inclusive assistam, porque o Nilmar fala um depoimento dele sobre depressão, sempre me pega bastante, é legal ver um cara do tamanho dele falando sobre isso, e ele fala quando ele foi convocado pra Copa do Mundo, que ele disse, cara, quando eu cheguei eu vi aquele ônibus adesivado, dizendo, ah, você tá representando 200 milhões de brasileiros, eu disse, cara, foi isso aqui que eu sonhei quando era criança, eu era criança e eu brincava de ser convocado pra Copa do Mundo, então, velho, vocês vão perder o cara. Vocês vão perder o cara.
6: Porque é um carimbo.
7: É um trabalho de administração muito grande aí.
6: É um carimbo de carreira que não é muita gente que tem.
5: Não.
6: Pouquíssimos têm. Porque se tu vai somar os que foram para a quantidade de jogadores de futebol que existem, é ridículo.
7: Não, cara, sabe? E assim.
6: Mesmo tu não tendo vencido, que é o caso do Nilmar. O cara foi pra uma Copa, acabou.
7: Tá resolvido,
6: acabou.
7: Tá resolvido.
5: Cara, o Amoso tem 26 anos, tá? Ele chegou aqui como um ilustre desconhecido e daqui a pouco a Copa é a virada de página final na vida de um cara desse. Vamos dar um exemplo, tá? Quer ver? Meu, na boa, quem de nós aqui conhecia o Ener Valencia até fazer gols em Copa do Mundo? Ele faz gol na Copa do Brasil, na Copa da Rússia e depois na do Catar. Mas assim, são esses caras que daqui a pouco, meu, tem na Copa a oportunidade de aparecer
6: por uma
5: situação, velho.
6: O Navas sai da seleção da Costa Rica pro
8: Real Madrid.
6: Imagina, quando que o Real Madrid contrataria um goleiro da Costa Rica?
8: O James Rodrigues, velho. O James Rodrigues, a grande virada de carreira dele é na Copa.
5: Cara, esses dias eu troquei uma... Teve do mesmo time do Keylor Navas, tinha um meia que jogou no Santos.
8: Brian Ruiz.
3: Esses dias eu troquei uma ideia lá, fiz uma live com uns caras do Alma Colorada, e a gente tava falando de coisas antigas e tal, e eu comecei a falar dos meus times de botão. E o seguinte, cara, os meus times de botão e a galera que tem mais de 50, 45, tá, que tinha time de botão, quando a gente nomeava um jogador gringo, era porque ele jogava numa seleção.
8: Claro.
3: Entendeu? A gente tinha referência de jogadores por causa de Copa do Mundo.
8: Sim.
3: Ninguém acompanhava da minha geração futebol de fora daqui, mesmo com revista. Claro, tu tinha alguns nomes que sobressaíam, assim. Mas, por exemplo, pergunta pra algum brasileiro, cara, se alguém conhecia o Paolo Rossi antes do jogo Brasil-Itália na Copa do Mundo.
5: Ninguém. Roger Milá, mano.
3: Sabe? Então, assim, ó, claro, hoje
5: tu a gente trocou tem... muito botão por aí, gente... né?
3: Quem tinha botão trocava, né, Galo? Aliás, boas negociações ali. Eu já vi que eu seria um bom dirigente, né? Tinha boas negociações, sabe? Porque a troca de botão era 3-1.
8: Outro
3: né?
8: dia tu deixa a gente ver teu botão?
3: Não, deixa eu ver o...
5: Que isso, rapaz?
7: Paleta? A régua?
6: O goleiro.
8: Eu quero pedir a gol pro teu botão.
3: Mas é que assim, cara, é que a Copa do Mundo sempre foi... Claro que continua sendo, mas antes era até mais. Era uma vitrine que tu ficava... Tu falou um puto exemplo, cara. Roger Milá. O Roger Milá, ele entra pra história do futebol porque ele faz aquele gol.
5: O carequinha é aquele da Itália de 90, o Lombardo? Esquilate. Lombardo
8: era o careca. Esquilate.
5: E aí tinha o Totó Esquilate.
3: Totó Esquilate. Tu sabe onde jogava o Totó Esquilate?
7: Isso um dia a gente tem que fazer. Que são os jogadores que, entre aspas, só jogam bem na Copa do Mundo.
6: Claro. Ah, o goleiro mexicano, pois aí na Copa é fenômeno.
8: O Rafa Marques.
5: A nossa geração, depois a gente viu, né? O Jorge Rádio fez uma carreira bonita. Sim, e tal, mas a gente foi conhecer ele na Copa, velho. Stoichkov.
8: Cara, o Rafa Marques jogou Barcelona, mas, meu, toda vez que tu pega a seleção do México, ele ainda tá lá.
6: Sim. Não, cara, e aí?
7: Giovanni

0: Santos.
1: Thomas Larsson. James
2: Rodrigues.
3: James Rodrigues. James
2: Rodrigues jogou mais em Copa do Mundo que o resto da vida dele inteira.
1: O Larsson na Suécia. Falei Thomas Henrique.
2: E teve o Kenneth Anderson, que foi
1: o atacante, 2,5 metros, parecia um Megazord.
2: Fazia os gols na seleção.
0: Desculpa, que eu lembrei agora de outro cara que foi depois jogar no Barcelona. O Rostu, goleiro da Turquia, sai daquele time da Turquia. Aí eu lembro, Basturk, Rakan Saz, Rakan Sukur, porque é um timaço da Turquia que vai até a semi, e o Rostu sai dali pro Barcelona.
2: Tem uns caras que aparecem só em Copa do Mundo, os caras brilham na Copa do Mundo, depois tu vai ver que três
0: cara,
2: anos
0: o cara
2: e faz a menor ideia onde
0: e aí estão. Na Copa o cara entra e joga.
1: O carequinha da Bulgária, o Letkov. Pode esquecer uma perna hoje, foi até se meter com o político, cara, caramba.
3: Não, vamos longe, vai ter outra Copa pra ele, mas o Dibu Martínez, velho, o que ele foi na Copa, ele
0: não foi no ciclo dele inteiro. O Goicoechea, não é, tá nessa daí?
2: Claro,
0: também anda, né? Claro. Ele jogou no Inter um fiasco, né?
4: Por causa do pênalti que ele pegou lá na
2: 90.
4: Em 90.
1: Chegou com 6 anos de atraso no Inter.
4: Não, não foi tão depois não, cara.
1: Claro que sim, meu. 95, ele joga na 96. 96
4: cara, aí, mas goleiro, cara?
2: Não, mas era folclórico. Era, vamos lá, tinha uma geração de goleiro
0: argentino,
2: uruguaio e tal. Antes
0: Paraguaio de... também.
2: Não, mas é que assim, os paraguaios até foram melhor, né? Eu pego do Inter, pelo menos, o Benítez e o Fernandes ainda foram um pouco melhor. Mas o Uruguai teve o Rodolfo Rodrigues e depois não tinha mais muita gente, porque os caras eram meio folclóricos, os goleiros.
4: Cara,
2: a geração atual de goleiro dos estrangeiros é que melhorou muito, mas
4: pra nova geração entender. Pra nova geração entender. Eu vou fazer uma referência.
2: Cabeludo?
4: Vou fazer uma referência pra nova geração entender como era desconhecido, como eram desconhecidos os jogadores de outras seleções pra nós em Copa do Mundo. Os álbuns de figurinha, algumas seleções, não vinham nem 11 jogadores. Vinham 5.
3: Ou vinha o grupo, via a foto deles juntos.
4: Não.
2: Dupla, figurinha dupla.
4: Era 5, 6 jogadores. Tipo, a seleção, cara, eu tenho quase certeza que é a seleção de El Salvador, tá?
0: Mas tudo bem.
4: Não interessa. Hoje, se tu pegar, ela tá ali com
3: o grupo. Hoje eu tava abrindo ali, não parava de sair.
4: Eu tô usando, Léo. O que eu tô falando é como referência. Essa seleção de El Salvador, que tinha 5 jogadores, eu acho que até que é a seleção que toma a maior goleada da história das Copas. Eles tomam 11-0, 11-1, alguma coisa. Né? Mas tinha uma página que tinha 4 seleções.
0: E se a gente for lembrar, tem um grande fiasco do Brasil, que é a Copa de 74, que o Brasil não conhecia o time da Polônia, pro Lato da Polônia. É o grande nome, todo mundo conheceu o Lato ali.
3: E o jogo do Inter
0: perde.
2: É, vamos falar disso.
3: E o jogo do Inter.
4: Eu tenho uma barbada pro torcedor do Inter hoje.
1: Vem com a barbada.
4: Eu tenho uma barbada. Um modão da KTO.
3: Qual?
4: Vamos. Eu falei que eles. Ah, Lele, pede dá uma dica pra nós aí do modão. Bota aí, ó. Juan Carbonero. Vai fazer gol.
2: O Juan.
0: Tu acha que o
4: Carboneiro vai fazer gol hoje, ó.
3: O Arboneiro.
4: Eles fizeram o Odão ali, tá ali, ó. Eu vou até botar no meu story com o link direto ali. Boa. Tá? Inter vence sem sofrer gols. Aqui é que eu vou só um pouquinho mais na ousadia, tá?
1: Acho que é aí.
4: Mas
1: mas tudo bem, vamos lá.
4: E o Carboneiro marca, tá? 5,40 seria o ódio normal. No Odão vai pra 6,28.
1: Olha aí.
4: Tá? Então tô postando agora no meu story ali.
2: Tá bom.
4: O Carboneiro vai marcar gol hoje e o Borré vai marcar também.
2: Não quero tirar o Odão de ninguém, tá? Mas se eu fosse o Paulo Pezzolano, hoje o Carboneiro não seria titular. Sabe o que eu faria, Lele, hoje?
4: Como é o Odão?
2: Ah, tudo bem. Por isso que eu não sou o Pezzolano. Eu tô aqui do outro lado. Se eu fosse o Pezzolano hoje, eu escalaria e testaria Borré e Alejandro.
4: Faz sentido. Faz sentido.
2: Pra dar uma diferença, acho que o Borré merece porque ele fez 2 gols seguidos. E é aquilo que o Vaguinha falou no programa da Gaúcha ali. E se eu não me engano, tu falou também que é dar moral pro cara. O cara fez o gol quando era o Alejandro, deixa jogar mais uma.
4: Claro.
2: Deixa ele jogar mais outra. Se daqui a pouco ele para de fazer gol, 2, 3 jogos, aí tu tira, devolve o outro. E aí vai rodando. Mas quando o cara faz o gol, mantém ele no time. Eu botaria os dois juntos, eu acho que o Borré se presta a jogar com outro cara.
4: Sim.
2: No River ele passou a vida inteira jogando com outro cara, era o Prato.
3: Dupla de ataque.
2: Era o esse que jogou no Inter aqui, que eu me esqueci o nome, veio jogar no Inter depois.
3: Alário?
2: Não.
0: Caverna.
2: Não me lembro se você jogou com o Alário, mas... Não, era o...
0: Brian Romero.
2: Ele sempre jogou com uma dupla de ataque.
0: De Brian.
2: Então, deixa ele jogar com um centroavante, vamos ver o que ele pode fazer. Tentaria colocar o máximo de força máxima possível. Bruno Gomes, Matheus Bahia, Bernabé, Alex ou Vitinho. Vijagra, eu tiraria o Bruno Henrique, porque eu acho que ele vai ser importante no final de semana. Colocaria o Thiago Maia.

0: Botaria os dois zagueiros que não vão jogar no final de semana, porque, né? Final de semana é. Se o mercado não conseguir jogar, é. Aí não vai ter Inter, vem sem tomar gol.
1: É, tranqueiro.
0: Aí é duro. E levaria a sério, porque, como dizia o falecido Luciano Potter, que Deus o tenha.
2: Morreu
0: na
2: mesmo.
0: Copa do Brasil faz coisinha, né?
2: É, eu ouvi na Gaúcha, mas bagunça, achei que ele, né, tinha sobrevivido no acidente.
0: Para, não. Eu tava brincando, né? Tô brincando que eu vou encontrar ele daqui a pouco mais. Vamos parar.
3: Ah, tu e ele conversa ainda.
0: Conversa. Ah, tá. De vez em quando também.
2: Ele fala comigo, cara.
0: Eu consigo isso.
3: Sou só eu.
0: Eu consigo mandar mensagem pro. Que me responda a mensagem o Potter e o Júlio Lisboa, que vocês não conseguem, né?
3: Não, o Júlio Lisboa não tem como.
2: Não, o Júlio Lisboa eu consigo falar com ele.
0: Consegue?
2: Consigo. Senão eu mandei a merda, né?
0: É, isso aí.
2: Ah, porra, 500 show Rio Grande, ninguém sabia quem ele era.
0: É, isso aí.
2: Onde é que vai dar o jogo hoje, Rômulo Mendonça?
0: É lá.
1: É?
2: Vai. Onde é que vai dar o jogo?
1: Opa, do Brasil! É no Prime! Eu vou vender minha televisão.
2: Mas, assim, eu queria dar um toque pra galera do Prime. Quem sou eu pra entender de moda? Mas assim, ó. Vamos mandar fazer uma camiseta. O Rômulo é gordinho. Tu larga o cara com as roupas que ele tem. Tão grande as roupas do Rômulo Mendonça. Pá, manda fazer uma polinho preta, pá, um uniformezinho. Eu acho ruim a equipe de esporte, cada um num jeito, cara. Só o meu comentário que me irrita um pouco. Abre a câmera.
0: Isso aí, cara.
2: Porque fica ali, eu fico como o Mendonça com as camisas aqui tão grande. Eu sei que eu sou gordo, eu sei que tá grande. Mas porque entre o 7 e o 8, falta o 7,5 pro gordo.
0: Tá.
2: Porque às vezes o gordo na 8 é muito grande e a 7 é muito apertado.
0: Eu gostei.
2: E aí o que acontece com o Mendonça? Se a galera fizesse o uniforme sob medida, fica mais bonito no vídeo.
0: Tá.
2: Tu tem que vir com a roupa de casa, é foda. Não é stand-up. Então, dá um uniformezinho, fica mais legal. Tá. Só uma dica aí, ou então não mostra a galera na cabine.
0: O Atletic que...
2: Só meu comentário aí no Prime Video.
1: Tá bom, valeu, Constança Pascolato.
2: Obrigado, querido.
0: Ele vinha bem, o Atletic, até antes do jogo contra o Inter, depois daquela derrota pro Inter, ele...
1: Desandou,
0: cara, e além de tudo ele perdeu aquele centroavante grandão, o Ronaldo português, aquele.
1: Ronaldo.
0: É, e perdeu o cara teve uma lesão de ligamento de joelho, tá fora da temporada.
1: Ah, aquele cara tocou o terror no primeiro tempo lá.
0: Tocou o terror, né? O cara não é mau jogador. Só que se machucou, então tá com um problema aí. O Atlético não ganhou mais nenhuma depois daquele jogo. E vem a Porto Alegre tentando...
2: É hoje, hein?
0: Se recuperar. Foi 2-1, pra quem não lembra, o jogo de ida lá no Orlando Scarpelli. E o Inter se classifica se empatar ou se ganhar. E se perder de um gol de diferença vai pros pênaltis. Amigo, se for 5-4, Lele, o que acontece pro Atlético?
1: Se for 5-4 pro Atlético,
0: dá pros pênaltis. Isso aí. E se for 1-0?
1: Pra quem?
0: Pro Atlético.
1: Dá pros pênaltis.
0: É isso aí. Não tem mais há muito
1: se
0: tempo.
1: Se foi 2-0 pro Atlético.
0: Aí não. Aí eu vou ter um.
1: Aí eu vou ter um
0: grande plantão.
2: Hoje, então, eles estão sem ganhar desde então. Então é hoje.
1: Mas na real, tipo assim, todo gremista tem seu medo, todo colorado tem seu medo. A gente acabou de botar um pouco de medo nos guri agora.
2: O cara tá andando sem ganhar e é hoje? Tá. Ah, o cara pra se enredar.
1: Jogo frio, aquela ganha.
3: Eu acho que em outros momentos sim, mas acho que hoje o Inter sabe tanto que é ruim, velho.
0: Que o Inter, não dá pra se enfeitar.
3: Que o Inter vai com tudo. Tipo, tu entende que em outros momentos do Sport Clube, hoje a gente estaria cogitando time reserva, não, preservação. Hoje não, o contrário, velho. Não, meu, vamos com o Alejandro Borré pra testar uma nova alternativa. Não, não. Carboneiro tem que ir pra Copa, vamos botar o Carboneiro. Nós estamos dando a vida em tudo que é jogo, velho.
1: Hoje não, ainda.
0: São quatro jogos.
3: Não, se não tiver corda esticada.
0: É isso, velho.
3: Cara, o Inter, se a corda esticada quase perdeu pro Brasil de Pelotas.
1: Quase perdeu! É. Hoje ainda tem Cruzeiro e Goiás a partir das 9:30 da noite e também às 9:30 Fluminense e Operário do Paraná.
0: Tem outro 2-2, né?
3: Ô, Lelê, tem outro odão legal, velho. Que é os três jogos esses, o Fluminense, o Cruzeiro e o Inter, marcarem mais de 2,5 gols no primeiro tempo.
0: Que isso, cara?
2: Não. Papai, vou embora.
0: Ah, não, mas daí tem que ligar pros goleiros.
3: Somados.
1: Ah, tá.
3: Os três jogos somados. Se der um gol em cada jogo...
1: Ah, entendi, não, que era pô, cada um meter 2,5.
3: Ah, mas aí quem se vai jogar é a França. Meu, se der um gol em cada jogo no primeiro tempo, tu ganhou.
2: É embora,
3: não, tá muito bom. Zilha, é 2 e pouco a odd, 2,5, 2,6.
1: Botar um Visa na bola.
0: É não, esse aí tá bom. Esse aí
3: tava
0: tá
3: na
0: bom.
3: Tava na capa, abri agora.
1: Não, ah, tá ali, já vi.
2: Ganha cada vez o time de cego, né?
1: 2,10. É bom.
3: É um gol em cada jogo, Lelê.
1: No primeiro tempo.
2: Isso. Tava roubando os caras, são foda.
3: Ah, isso é verdade. Um dos poucos jogos que o time do Bola ganhou.
0: Queria o Vaga...
1: Não, não é dos poucos não, cara. Nosso, é nosso histórico, né, Lelê? Ao longo da história...
4: Eu sou campeão do Planeta Atlântida, cara.
3: Eu também.
4: Como treinador.
3: Eu era jogador, velho.
1: Ah, é que o nosso histórico foi aquela brazuca ali que não era o time do bola.
3: Que não era nós jogando.
1: Era, né? Isso.
3: Não,
1: ali compraram.

0: final foi um, pô, honradíssima também, é. Aquela ali. Foi não, boa, aquela tem orgulho.
1: Copa Cateó, claro. Assim, claro. Pô, o Rodrigo Oliveira deslocou o ovo.
2: É. O Potter lesionou, o Lelê lesionou.
1: Não,
2: o
1: Dinho, cara.
3: Dinho. Nós perdemos ali com campeões morais.
1: Né? Não, ali.
0: Demoramos é. Muito no aquecimento, ali perdemos o Lelê.
1: Guerra do Farrapos. A meia de compressão não segurou.
3: Não, não, já falei, eu sou muito balhado, não dá pra jogar mais.
2: Meu, Guerra dos Farrapos, meu. O Pedro Manioso teve que jogar no nosso time. Lembra? Pedro Manioto bêbado, jogando no nosso time e jogando bem, hein, nossa senhora?
4: Mas quem foi outro campeonato?
2: Não, meu.
1: Foi sim, foi esse.
2: Foi esse?
4: Pedro Manioto jogou.
2: Foi esse,
1: qual? Não, mas campeão? É que nós pegamos.
2: É que nós não tinha ninguém, velho. Aí nos liberaram.
1: Botamos no bid ali, ah. Conseguimos.
4: Não tem problema, cara. Não botou um cara que era até mudo, né?
0: jogou o Gil.
4: Nunca falou na rádio.
2: O Gil jogou bem, o Gil jogou bem.
4: O Gil joga bem, cara. É. O problema dele é que ele acha que ele joga demais.
2: Não, o Gil comigo ele joga bem. Porque eu xingo ele, eu cago na cabeça dele. Diz, vai marcar merda, cala a boca, tu não joga tudo isso. Aí deu, ele joga bem. O problema dele é jogar com os parceiros. Ele joga com os parceiros chupam o pau dele, ele se
4: acha. Não, não, não, não. É 5 do meio.
3: Vou lotando. Saindo da escola agora.
4: Vou lotando agora. O tio ouvindo no talo, não, o problema é esporte.
2: Passei.
4: Perdemos agora pro duplo debate. Só tava bem, vamos.
0: Abracinho?
2: Abraço de gol, eu tenho um abraço de gol.
1: Então vamos com o abraço de gol.
2: Eu tenho um abraço de gol pro Jeff Souza, gremista de Três Coroas, tá morando lá em São Paulo, tá de aniversário hoje. Gente boa, mais um dos gordos que emagreceu. E bom músico. Trabalha. Sabe onde é que ele trabalha? O Lelê vai curtir. Sabe onde é que ele trabalha um músico em São Paulo, Lelê?
3: Oi.
2: No Midas.
3: Boa.
2: Tu acha que ele é bom?
3: Porra.
2: Jeff é pica.
3: Não, ele só trabalha.
1: Midas, gente, pra quem não sabe,
3: que tem
1: a né?
2: Abraço, Jeff.
3: É o estúdio do Rick, cara, que tem.
2: Ele vai vir aqui, ele vai vir aqui.
3: Profissionais maravilhosos lá, cara.
1: Boa.
3: Lá tem a mão. Aqui, ó. Matheus Haupt, colorado de Não Me Toque. Ele mora em Maringá e fez 14 horas de bus pra ver o Inter em Curitiba com a galera do IPT.
2: Boa.
3: Sabe o que é o IPT? ITP. Inter, Trago e Pito.
1: Chegará a RPTV.
3: Inter, Trago e? Ah, pode ser Inter, Pito e Trago. Inter, Trago e Pito.
1: A Pito.
3: Pito, cigarro, né? Tu achou que era o quê? A Pito? Não, isso aí é os gremistas, o Daniel Bins. Olha,
2: eu conheço o mau caráter, eu sei o que ele pensou.
3: É.
2: Eu ouvi Pinto.
0: É, vou te mostrar.
3: Inter, Trago e Mangá. Aí é o estudo GAV. É Grêmio, Apito e VAR.
4: 14 horas.
2: Inter, Trago, Pinto pra passar em dia.
4: Velho chinelo. Quanto cabe no ônibus, 30? Tinha quanto? 60.
3: Não, mas é ô, gurizada, não tem que fumar. Vamos apagar esse negócio aí. É Inter e Trago.
0: Um abraço pro Tarciso Becker e pros filhos dele, o Pedro e o Lourenço, que nos escutam e acabaram de escutar esse nosso.
4: Ah, baixaria, cara.
2: Inter, Trago, Pinto.
4: Um abraço pro Anderson Pico, vi a entrevista dele do Dagarbi.
3: Anderson
2: Pinto.
4: Anderson Pinto.
1: Vamos assinar então um abraço de gol com os nossos parceiros do Twitch Retro. 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Vamos pro bolão.
2: Anderson Pinto bolão, bate com as duas.
5: Bolão de bola.
3: Que é isso, rapaz?
5: Os morrinhos da bola.
1: 3 minutos pro meio-dia. Vamos começar com o lado colorado. Hoje, Internacional Atlético, 19:30 no Prime.
2: Caralho, velho.
3: 3-0 pro Internacional. Carboneiro e 2
2: pro
3: Borré.
2: 2-1 pro Inter de novo.
0: É, eu acho que vai ser 2-1 pro Inter também.
3: É o Rocher, joga no gol, hein?
0: É.
4: Ah, então é 2-1 Atlético. E aí nos pênaltis, deixa eu ver. 2-1 Atlético. Nos pênaltis aí, pá. Só pro grupo dar agitado nosso lá. Né?
1: Eu tô mais consciente, meu amigão.
3: Cara, a gente tem um evento hoje aqui de noite, né, cara? Não tem grupo dar agitado, nós vamos estar juntos aqui
1: evento
3: hoje de noite.
1: Ele não tá ligado.
4: É hoje?
3: Hoje?
1: É hoje. Pô,
3: não vou poder ir no
4: não
3: jogo.
4: Vi com, não vi com a minha camisa do Grêmio, né? Que o cara tem que vir arrumadinho.
1: Vai ser 1-1.
2: Qual é o evento?
1: Mas vai ser borrão na cueca. O Inter vai fazer no final, no apagar das luzes.
4: Por que eu tô arrumado?
2: Esqueci do prêmio.
4: Pô, a gente tá.
3: Vocês deveriam ser os mais envolvidos, vocês dois.
4: É que nós, eu sou humilde, cara. Eu tô torcendo aí pro documentário ganhar o prêmio bacana lá, o 01.
1: Que é qual?
4: O prêmio de Zipica, né? Taça Libertadores da RBS.
2: Não, meu, falando sério, o prêmio RBS de jornalismo e entretenimento, o documentário do Pretinho Básico, é um dos grandes concorrentes.
4: É o maior.
2: Há mais de uma categoria.
4: É o maior, não acontece, não, é o maior. Desculpa o jornalismo.
3: E quem é que produziu o documentário?
4: Tem 18.
2: Eu e o Gordo Léo.
3: Então vocês deveriam estar empolgadíssimos aí.
2: Mas nós esquecemos.
3: Vocês deveriam estar aí para receber o prêmio, não eu.
4: Não, tu não tinha que estar lá, tu só aparece. Não, tem
3: entrevista. Mas me convocaram, eu queria ir no Inter.
4: O Adams entrou aos 49 do segundo tempo.
1: Mas uma das grandes frases.
4: Isso, e o Vini, inclusive, foi pra Globo a tua frase. E tá no Globoplay o documentário. Isso eu posso dar esse
2: carteirão. E o Vini agora rateou.

0: Globoplay?
1: Um mês depois ele
0: não tá no
1: Prime! Não, tá no Globoplay, Romulo. Cara, eu adorei o Romulo Mendonça.
0: Se o acidente, a culpa é nossa.
1: A gente tem a...
0: Cara, quatro carros no dilúvio agora.
2: A gente volta amanhã, depois do jogo do Internacional.
3: Tá lá no YouTube a história do Pretinho Básico, contada pelo seu criador, 18 episódios.
1: O Globoplay também, cara.
3: E hoje nós vamos ganhar prêmio.
0: Boa, vamos lá. Tá, nessa. E quem quiser, tá ali nos meus stories ali, o link direto do Odão Carboneiro e Inter sem sofrer gol.
2: Boa, gurizada. Depois do show do intervalo, o Féter tá chegando com mais uma edição do Discorama. Bota, oh, bota.
1: Bota fora.
2: Bota a bola amanhã.
1: O banho é bola amanhã.
2: É, muito legal. Boa.
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3: Oi, eu sou o Thiago Zirbes e falo pra você que nem sempre uma lavoura verde é sinal de safra boa. Em várias regiões do estado, o campo até chama atenção pela aparência, mas quando o produto entra na lavoura, o resultado nem sempre acompanha. Segundo a Emater, boa parte da soja está na fase de enchimento de grãos, que é o momento decisivo. É agora que a água faz toda a diferença. A chuva recente ajudou, recuperou a umidade do solo e deu um alívio pras plantas. Só que o calor é a falta de chuva nas semanas anteriores já deixam suas marcas. O resultado é um cenário bem regular. Tem áreas produzindo bem e outras com perdas que chegam até 40%. E o alerta dos técnicos é claro, não adianta olhar só o verde de fora. O que define a safra de verdade é o que a planta entrega em quantidade e também em peso de grãos. Para saber mais, é só acessar a coluna da Gisele Leblen em GZH. 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Tchau!
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0: mais uma vez o mundo se curva diante de Michael Jackson. Sucesso absurdo. A cinebiografia do rei do pop. Aliás, é a cinebiografia com a maior estreia da história. Mais de 2,5 bilhões de reais arrecadados até agora com o filme Michael. Abrimos o Discorama com The Way You Make Me Feel. Meio-dia e 9, segue a viagem do Discorama. 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Arroba Real Pepper ali no Insta. Tô esperando o teu contato. Faz contato, pede teu som. Vamos fazer o seguinte, que eu puxa, me atrapalhei muito aqui agora, cara. Bah, que loucura. Pera aí um pouquinho. Ih, não era isso aqui que era pra tocar, rapaz. Olha a loucura que o cara faz. Também não era exatamente essa aqui. O que é isso aí, cara, que tá tocando? Pelo amor de Deus. Javan? Javan, claro. Flor de Lis. Identifiquei. Ah, como é que tira isso agora? Putz!
1: Onde foi que eu errei?
0: Que roubada! Errei aqui apertando os botões, Javan! Pô, meu
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0: Agora sim me ajustei!

corneta da audiência agora e aí eu vou me redimir então. Vou tocar aquele Djavan que escapou aqui, não tava na programação. Mas a galera curtiu, tá ouvindo Flor de Lis, Djavan no Discorama.

alegre e muito viva essa canção do Djavan, Flor de Lis, conta uma história triste. O Djavan e sua esposa Maria engravidaram. Isso, essa música é de 1976, então a gente está falando de um tempo lá atrás. Então o Djavan e a Maria engravidaram. O nome da menina seria Margarida. E deu um problema na hora do nascimento da Margarida e o Djavan teve que optar. Ou ele ficava com a Maria, salvava a vida da Maria, sua esposa, ou salvava a vida da Margarida. Então a letra, o do pé que brotou Maria, nem Margarida nasceu, é um tapa na cara. Meio 17, é o Discorama, tocando música e contando história. Agora tem o sonsaço da Tina Turner. We don't need another hero.

tema do filme Mad Max 4, Além da Cúpula do Trovão. Puta, que legal aquela franquia do Mad Max. Saudade daquele tempo, o cara ficava na frente da TV, sessão da tarde, mas já tinha visto o filme no cinema. Ah, que delícia. Meio-dia e 22, segue a viagem do Discorama com o Tears for Fears. Break it down again.

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5: Opa, eu sou o Thiago Zirbes e esse é o Te Liga no Campo. Imagina entrar em uma lavoura e ver um trator trabalhando sozinho, sem operador, sem cabine ocupada, só com a tecnologia. Esse cenário já não é mais tão distante, não. Durante a Expo Direto Cotrijal e Nometoc, especialistas apontaram que máquinas agrícolas totalmente autônomas podem chegar ao campo em menos de 5 anos. E o mais interessante, grande parte da tecnologia já

0: tá aí. Sensores, piloto automático, monitoramento em tempo real, tudo isso já faz parte das máquinas atuais. O que muda agora é a capacidade de interpretar dados e tomar decisões sozinha. Mas tem um ponto chave nessa história, que é a conectividade. Hoje, ter internet no campo é tão importante quanto ter semente ou fertilizante. E junto com essa transformação, surge outra demanda: profissionais mais qualificados para operar e entender essas tecnologias. Para saber mais, é só acessar a coluna da Gisele Leble em GZH. 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Tchau!
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1: Segue a viagem. 25 minutos para uma da tarde. Uma tem no Pretinho Básico. Discorama vai até lá. 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

Discorama na Atlântida. A gente tava ouvindo The Smiths, a banda do Morrissey, com There Is a Light That Never Goes Out. 18 minutos pra uma. Outra baita patada do lado da orelha. The Cure.

Use New, musicaço do Ahá no Discorama da Atlântida. 9 minutos para 1 da tarde. É uma, tem o Pretinho Básico. E agora eu vou tocar um som. Vou até parar aqui. Não vou deixar o som correr. Aí, pronto. Para contar uma história. Há 61 anos, em 1965, uma banda chamada The Rolling Stones, os caras gravaram a versão definitiva de um dos grandes hinos da banda, chamado I Can't Get No, isso entre parênteses, e depois a palavra Satisfaction. Isso rolou nos estúdios RCA em Hollywood, nos Estados Unidos. Mas o que eu queria salientar é que há 61 anos os Rolling Stones já eram os Rolling Stones, né? Já se sabia quem eram os Rolling Stones. Há 61 anos os caras já tinham descoberto que, puta, é difícil ser feliz o tempo inteiro. 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
11: Olá, muito boa tarde, amigo e amiga ligados na programação da Atlântida. 1:03, estamos chegando com o Pretinho Básico das 13, deste dia 12 de maio de 2026. Depois de um discorama bem gostosinho, estamos aqui para te entreter com o Pretinho para Biscoito Zezé. Carinho que vem de família há 58 anos. Muito boa tarde, Léo Oliveira.
12: E aí, Alejandro?
11: Tudo bem contigo, irmão?
12: Tudo incrível.
11: Pô, eu tô com uma certa... tô com um certo incômodo contigo. Tu já vai completar o álbum da Copa. Eu comecei ontem e tu já vai completar o álbum da Copa.
12: Prioridades. Tem uma... Tem uma dissonância aí. Tem uma diferença ainda, né, que é o seguinte. Ainda falta uma coisinha ainda. Tenho pra brincar ainda. Calma, eu tô...
11: Tá,
12: tô
11: não, mas tu me disse que já tá quase completando.
12: Não, fiquei, é que algumas ainda falta uma, duas,
11: colei 14 oito. Figurinhas.
12: Ah,
11: que loucura.
12: Cara, eu levei 4 dias pra colar todas as figurinhas, cara.
11: É bom, muito trabalho. É bom, tá? É leva bom. O cara de volta pra infância. Aliás, depois eu quero falar um pouquinho sobre esse álbum da Copa aí. Programa Futuro Mais, uma parceria entre a Atitudes Educação e a Fundacred. Ei, Florianópolis, tá frio em Florianópolis, Porazinho? Boa tarde.
13: Tá frio, meu querido, tá frio. O frio chegou aqui também, mas tem sol.
11: Ah,
13: tá
11: frio. Com sol
13: tá frio,
11: é bom.
13: Tá frio,
11: é. O álbum e as figurinhas da Copa já estão disponíveis no Stock Center. Muito boa tarde, Rafinha Menegazzo.
14: Ótima tarde, galera.
11: Tá fazendo o álbum, Rafinha?
14: Não, não tô, Alexandre.
11: Não tá fazendo?
14: Não,
11: é
14: não
11: mesmo,
14: tô.
11: Vai ficar de fora dessa aí?
14: É,
11: essa brincadeira
14: sim,
11: gostosa aí de
14: não,
11: criança e
14: legal,
11: tal,
14: meu.
11: Adolescente.
14: Eu fazia o álbum do Campeonato Brasileiro 90, por aí.
11: Ah, isso aí.
14: E é, mas a da Copa não
11: Neto
14: me pega muito.
11: Não te pega muito, tá bem. 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A estrela móvel da terça-feira é a Rodaica. E aí, Rodaica?
15: E aí, tudo?
11: Boa tarde, tudo bem aí?
15: Tudo bem aí.
11: Tá fazendo o álbum da Copa?
15: tô fazendo.
11: Olha aí, Rafinha, olha aí. Tá Rodaica fazendo. Tá fazendo, podia trocar uma figurinha com ela.
14: Pô, beleza, vou, depois nós combinamos, né,
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16: Fala, Alexandre, boa tarde.
11: Como tu tá? Tá com calor, pelo jeito, né?
16: Tô bem.
11: Tá bem com calor?
16: É que eu vim com um casaco muito quente.
11: Ah, e tem que
16: então,
11: escolher.
16: Um casaco é muito calor e a camiseta claro. É um pouquinho de frio.
11: Tá certo. Tá bem, frio. Mas aqui tem o calor humano dos teus amigos e teus colegas.
16: Nossa, ah, eu adoro. Bem expoente.
11: Querido, vamos dar aqui nos destaques do Pretinho Básico. Mas antes, só pra falar da Pena, como é que tá? Tudo bem, da Pena?
16: Incrível.
11: Tudo lindo, da Pena. Fala do álbum rapidinho.
16: Fala.
11: Um menino triste, porque tava de fora do grupinho do colégio que tava trocando figurinhas. Toda a galera trocando figurinha do álbum e tal, e o gurizinho ali olhando, porque ele não tinha um álbum. Aí a professora perguntou pra ele por que ele não tinha um álbum ainda. E ele disse que o pai não achava legal o álbum de figurinha. porque é uma modinha, é uma palhaçada ficar gastando dinheiro com esses negócios aí pra colecionar um álbum cheio de homem, não sei o quê, blá, blá, blá. E aí ficou assim a vida do guri. O guri foi reclamar pra mãe e a mãe disse que, não, teu pai é quem decide. E aí eu queria dar só um toquezinho pra esse pai, que é muito mais do que gastar dinheiro e comprar figurinha de homem pra colar num livro que não vai servir pra nada no futuro. É sobre envolver, é sobre incluir o teu filho e não excluir o teu filho dos grupos da escola, dos grupos de amigos, dos grupos, enfim, que ele possa participar do grupinho do WhatsApp, do grupinho do não sei o quê. E aí, pô, é tão simples, né, cara?
13: E é sobre também construção de uma intimidade, de uma coisa legal de fazer junto com o seu filho.
11: Claro, também, né? Também esse lado, porra.
13: Também tem
11: esse
13: isso,
11: lado.
13: Sim, né? Porque eu não tô fazendo o álbum da Copa, mas o meu filho Francisco tá, e a primeira coisa que ele fez foi me mandar uma foto dizendo, ó, pai, comecei.
11: Olha aí.
13: Porque a gente fez sempre junto,
11: claro,
13: o álbum da Copa.
11: É isso aí. Entendeu? É isso aí. Mas então fica a dica aí, dá o álbum pro teu filho, faz ele se envolver com esse negocinho gostoso aí, de brincar com os coleguinhas
14: e tudo mais. E é um momento sem tela também, né?
11: É um momento sem tela, cara.
14: Acaba estudando também ali, é legal, cara.
11: Cara, a gente viveu essa situação ontem de noite lá em casa, ficamos os quatro horas envolvidos com esse negócio ali,
16: cara. Eu vivi hoje de manhã, a Helena com quase 2 aninhos tava abrindo os pacotinhos pra mim.
11: Que legal, cara.
16: Abre aqui pro pai, ela achou o máximo
11: abrir. É o máximo.
16: Tirou o Vini Júnior. Pô.
11: Olha aí, ó. O Virgínio, como a gente
15: achou. Inclusive foi a primeira figurinha. Eu escolhi o Virgínio pra colar a primeira figurinha.
11: Muito bem, 1:08. Vamos dar-lhe aqui no dia da fibromialgia. O que seria a fibromialgia, Rodaica?
15: É algo difícil. Na verdade, eu
14: falta de fibras, né, Rodaica?
15: Não,
11: tem nada a ver.
15: Cala a boca! Eu não sei o nome, se é uma síndrome, o que é, mas ele causa imensas dores. Ele causa muita dor no corpo. É, tem várias pessoas famosas, inclusive, que têm e relatam com bastante intimidade, como aconteceu com a Lady Gaga no documentário dela. Ela mostra as crises, né? E a... como é o nome da outra cantora bem famosa?
11: Do Titanic, não é? Do Titanic?
15: Celine Dion também.
16: Morgan Freeman também tem.
11: O tio Google diz...
15: também tem, exatamente.
11: Que é uma síndrome crônica caracterizada por dor muscular e articular generalizada, sensibilidade no corpo, fadiga extrema, distúrbios de sono e problemas cognitivos, uma névoa mental. Exato. Disso tudo, o Rafinha entende o que é a névoa mental.
16: Mas ela não tem nem causa...
14: Começou cedo, né?
16: Ela não
14: ele toma e não gosta.
16: Ela não existe por nada, por nenhum motivo, não tem como tu fugir, prevenir.
15: Ela simplesmente chega na pessoa.
16: E não tem também um exame. Ah, tu tem tendência a ter, um dia tu acorda e tem.
11: É uma doideira.
15: E a intensidade de dor pode ser diferente pra cada pessoa, e tem pessoas que têm uma intensidade tão forte de dor que elas querem morrer. Elas não querem ficar ali de tanto que aquilo dói. É um negócio muito louco que eu acho que a medicina ainda tem muito a entender e ir atrás, né?
14: Somos contra, então, né?
11: Somos absolutamente contra.
14: Importante.
11: Mas somos completamente a favor da enfermagem, porque hoje é dia da enfermagem.
12: É legal, né?
11: Parabéns a você, enfermeiro, enfermeira. Muito show, obrigado pelo seu trabalho, cara. Pelo seu carinho.
12: As enfermeiras
16: foi desrespeitoso.
11: Boa tarde, Ivan.
12: Boa tarde, Alejandro.
11: Já chegou chegando, Ivan.
13: Respeitoso, enfermeiro.
12: Não, eu falei que elas são...
14: Foi feliz.
12: Eu posso terminar a frase, não?
11: Pode terminar.
12: Elas são show, elas fazem um trabalho muito bonito na sopa.
11: É, o contexto não era esse.
12: Não, a maldade tá na cabeça de quem ouve.
11: Agora tu veio.
12: Sabe que essa frase? Érico Veríssimo. Érico Veríssimo.
11: Não sei se essa frase. Não é, cara, não é.
12: Quintana, sempre
11: digo. Não é.
12: Ari Quintana, pai do Luiz Fernando.
11: Não é também, cara. Não fala isso, cara.
12: É isso aí.
11: O Érico Veríssimo é pai do Luiz Fernando, que é pai do Pedro e da Mariana.
12: E o Mário Quintana?
11: O Mário Quintana, ele não tem parentesco com o Érico Veríssimo, nem com o Luiz Fernando Veríssimo.
12: Não tem
11: nenhum. Não tem
13: nenhum. Eles só são gaúchos.
11: Olha só, o Pretinho Básico de hoje, Ivan, é a Pretinha.
12: Pretinha! Cabeça dos dois.
11: Faz tudo pelo nosso amor. A Pretinha é a gata e tem a Tina. A Tina é um tchu-tchu espanhol das tutoras Thaís e Marciele.
16: Eu adoro esse cachorro.
13: E a Tina que tocou no Discorama hoje brilhantemente com o Alexandre Jeter. We don't need another hero.
11: Ah, porazinho, tu cantando, tu me encanta, porazinho.
13: Sonzeira, velho.
11: Sonzeira, cara. E o Flor de Lis no Djavan, tu ouviu?
13: Ah, eu ouvi. Eu assim, peguei de longe, tu meio que deu uma atrapalhada ali. Isso, a música.
11: Exatamente,
13: né?
11: Cara.
13: Acontece com os melhores também,
11: acontece,
13: né, Alexandre?
11: Meu Deus, acontece com os melhores.
13: É. Mas daí, deixa eu contar rapidamente a história da Flor de Lis, da música Flor de Lis.
11: Tu contou ali, mas eu já tava mais afastado das caixas de som.
13: Flor de Lis é uma música de 76 do Djavan, 1976.
11: É, acho que é do primeiro disco dele.
13: Isso aí, que ele compôs pra sua mulher Maria, com quem ele era casado, e teriam uma filha chamada Margarida. E no nascimento da Margarida, deu um problema lá, e o Djavan precisava escolher, ou salvava a vida da Maria, ou salvava a vida da Margarida, a filha que ia nascer. Por isso a letra. E no Jardim da Vida... Puta merda, e agora eu esqueci
11: da letra. No Jardim da Vida,
13: no pé que brotou Maria, nem Margarida nasceu.
11: Que loucura, né?
14: Isso é linda.
13: Uma música super animada, super, né, embaladinha e tudo mais.
14: Uma história triste.
13: Porém triste.
14: Mas isso tá na pessoa, né? Pode estar trifeliz.
13: Não. É que essa é uma história. Uma história triste.
14: Não. Só um pouquinho, agora só segura um pouquinho, Porã.
13: Uma coisa, outra coisa.
14: Tá nervoso? Agora estou falando com o teu chefe Peter, porra. Não dá pra falar com o Peter, já viu?
13: Tu marcou
11: com o homem o tempo inteiro.
13: Porã, só
11: pera aí. Eu vou marcar.
13: Me deixa um pouco dele pra mim.
11: Tu marcou com o secretário de assuntos?
14: Não, eu vou falar com o Porã.
13: Eu sonhei com o Porã essa noite.
14: Ah, isso, então.
13: Eu acordei com uma mensagem do Peter hoje no meu celular dizendo que tinha sonhado comigo.
11: Que baita sonho, Porã. Só que era, tu tava no telefone, a gente tava numa ligação telefônica, Porã.
13: E o Rafinha tentando interromper.
14: Problemas, né, Porã?
11: Aniversariante do dia, o nosso ouvinte Rodrigo Camacho. Esse Rodrigo Camacho é professor de espanhol uruguaio de Punta del Este.
14: Olha, hermanito.
11: E morando em Criciúma, Santa Catarina, fazendo 32 anos.
13: Cidade preferida do Rafinha.
14: É uma das belas cidades.
11: Legal, parabéns, né? Rodrigo Camacho.
12: Pretinho Básico em Criciúma.
14: Adoro.
13: Pretinho Básico em Criciúma sempre teve boas histórias.
11: Aniversariantes famosos de hoje, começando com o ator que fez o Fred Mercury no cinema, o Rami Malek, fazendo 45 anos.
14: Maravilhoso.
13: Eu nunca vi nada mais dele, mas o Fred Mercury, pra mim, ele matou a pau. Ele
14: tá bom.
13: Tu tá bem. Eu não precisa ver mais nada dele, né?
11: Não precisa, é verdade.
13: Depois do Fred.
11: Pá, o nosso amigo querido. Ah, que

0: cara querido, velho. Marco Túlio Lara, guitarrista do Jota Quest, fazendo
1: o mais lindo 56. Dos anos 90, né?
0: O mais lindo da banda
1: da
0: também.
1: Turma dos anos 90.
0: A banda é bonita, os guritos são bonitos, mas o Marco Túlio é.
2: Ele é mais, ele é mais.
0: É mais,
2: que
0: homem.
2: Que
0: homem.
2: Não.
0: Não o quê?
2: Não é toda banda que é bonita.
0: Não.
2: O cara vê mais o Flauzino e o Marco Túlio, os guris do fundo ali não são bicho. Eu já fui no
0: é questão
2: show
0: de gosto, cara.
2: Eu gosto.
3: Mas
2: gosto.
3: É que eles estão na frente, acaba abrindo toda a banda bonita.
2: Isso.
3: Tem razão.
2: Mas os outros são meio.
3: Marco Túlio é tão bonito que espalha um pouquinho.
2: O sorriso da frente tá legal, mas atrás tá careca.
3: É, tá ruim.
0: O ex... Ex não. Ele é...
2: Quem?
0: Skatista.
1: Ah, ele é maravilhoso.
0: Tony Hawk, fazendo 58 anos. Esse aí é foda.
1: Esse é foda.
0: Ah, eu queria sentar num boteco e trocar uma ideia com esse maluco aí.
3: Outra prateleira. Esse
2: belo jogo de videogame.
0: Bebel Gilberto, cantora, fazendo 60 anos hoje.
1: A filha do João, né? A filha do João Gilberto. Hoje mesmo, agora há pouco, a gente estava aqui na rádio vendo lá os 20 anos do Spotify, né? Que liberou pra todo mundo a primeira música curtida e não sei o quê. Não sei se vocês não fizeram, façam isso agora, detalhe, que é legal.
3: Não, nós vamos seguir isso aí por aqui.
1: E uma das minhas músicas mais ouvidas da vida é Acabou o Chorar do Novos Baianos por causa dos meus filhos, né? Que é uma música de ninar.
0: Sim.
1: Que eu boto pra ninar os meus filhos. E a origem dessa música, ela tá ligada a Bebel Gilberto, que era criancinha na época, e ela tava chorando, e ela foi lá, o João Gilberto tava na casa dos Novos Baianos, e ela foi lá e falou, acabou chorar, papai, que ela tinha se machucado, acabou chorar, papai. E os caras fizeram um disco e uma música com essa frase, né, que vem da Bebel Gilberto.
0: E tem
1: uma
0: participação da Bebel Gilberto que é antológica nessa faixa.
1: Ah, isso aí é uma...
4: de autoria de Dé, Bebel e Cazuza, chamada Eu Preciso Dizer Que Eu Te Amo. Bebel vai começar a cantar agora. Por favor, não faça barulho no ambiente.
1: Ah, que troço maravilhoso.
0: Isso aí é maravilhoso.
1: Desculpa, Porazinho, te cortei só pra gente não perder ali o caso.
0: Não, isso aí ilustra muito bem.
1: É, Preciso Dizer Que Te Amo o nome dessa faixa.
0: Ah, essa música aí é um negócio.
1: Como é que tira
0: absurdo.
1: Agora?
0: Absurdo.
3: Não,
0: não tira.
3: Tu deu stop, não,
2: para. Essa música é linda.
0: Não faça assim, insensível.
3: Cala a boca.
1: Essa música aí é um negócio de louco.
0: É.
2: E a gente não ouviu.
5: Não conseguimos ouvir.
0: Não conseguimos ouvir.
5: Né?
1: Porque o Rafinha não quis.
0: Mandou tirar.
3: Não, mesmo.
0: Então voltou.
3: Vai tocar amanhã no discorama, gente.
5: Deixa a pessoa cantar uma frase. Obrigada.

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1: Ah, tá louco. Eu não sei se é o filme, mas eu tô todo arrepiado.
2: Cara, isso aí é uma obra-prima, velho.
1: Prima, obra-prima.
2: Eu quase chorei agora.
1: Estamos na metade da lista. Vamos mais aqui. André Jung. André. O que houve, Rafinha?
2: Rafinha tava dormindo.
3: Deu uma cochilada.
1: Não, o André Jung. André Jung, né? Ex-baterista do Ira e dos Titãs.
2: Vem turnê do Titãs aí. De novo?
4: Ele gravou o primeiro disco dos Titãs e depois o Charles Gavan entrou no lugar dele e ele foi pro Ira.
1: O André Jung tá fazendo Gavan... 65.
5: Charles Gavan era do Ira, não era? Não teve uma troca?
4: Eu não lembro, eu acho que sim,
5: eu acho que teve a troca. Eu já vi uma entrevista do André Jung falando porque ele saiu do Titãs. Tem meio que uma votação, acho que só o Nando Reis voltou pra ele ficar. E aí os caras acabaram tirando ele.
4: Eu acho que o Gavan realmente era baterista do Ira, mas
5: teve a troca,
1: não tenho essa lembrança. Enfim, vamos em frente. Olha que loucura, conjunção astral. O baterista André Jung, de aniversário hoje, está de aniversário Eric Singer, que apesar de Singer, é drummer, do Kiss, fazendo 68 anos hoje o Eric Singer do Kiss.
2: Qual baterista dele é ele?
5: O Eric tá fantasiado de Elba Ramalho,
2: qual
5: de
2: deles
5: Elba
2: é ele?
5: Valença.
4: Elba Ramalho é o seu Valença e de Peter Kiss, que é o baterista anterior.
5: Isso.
4: Mas ele fez aquela fase mais talvez de maior sucesso do Kiss, que tocava aquele clipe no Fantástico.
1: I Love It Loud.
4: I Love It Loud, isso aí. E aquela fase terrível sem as máscaras, né? Mas ele é um grande baterista, excelente. E complementando a informação, sim, o Charles Gavan tocou no Ira.
1: Boa, Porã, obrigado pela informação. Sérgio Chapelein. Shaolin! O Sérgio Chapelein é jornalista e está fazendo 85 anos hoje.
5: Muito bom!
1: Boa. Veja muito hoje bom. No Globo Repórter.
5: A história do homem.
1: Bah, que isso é uma,

0: Isso é uma lenda, né? Ele e o Cid Moreira apresentaram anos o Jornal Nacional na bancada, os dois.
1: É verdade.
0: Ah, que loucura. Márcio Ribeiro, o ator, apresentador e humorista Márcio Ribeiro, faria 62 anos, pereceu em 2013.
1: Pô, Alexandre, agora que tu falou pereceu, a minha sogra querida, dona Maristela, ela
0: pereceu?
1: Ela veio dizer, não, graças a Deus.
2: Não brinca com isso. Eu achei que ia dar essa notícia
1: ao ar. Não, não, bate na madeira, pô.
2: Vida longa, vida longa.
3: Não, não estaria no ar, né?
2: Mas o que é isso?
1: Olha aqui, não, ela veio dizer, fala pro Alexandre Fetter lá, que quando ele fala pereceu é muito ruim. Ah. Ele não deve falar pereceu. Aí eu disse, tentei explicar que é o negócio do programa.
0: Tá certo.
1: E tal, mas eu lembrei pereceu. Do recado. Lembrei do recado.
0: Não é o nome da sogra, porra?
1: A dona Maristela.
0: Dona Maristela.
4: Mas eu concordo
0: Maristela.
4: Com a dona Maristela, porra. Acho
1: é ruim o termo, né?
0: Eu concordo
4: fala com
0: a senhora.
4: Eu acho que faleceu. Faleceu.
0: O termo pereceu. O termo pereceu, dona Maristela, sogra do Porã, foi criado pelo personagem... do Léo Oliveira, chamado Ivan.
1: Não,
0: o da Pena, perdão.
1: O da Pena,
0: mereceu aí.
2: Mereceu, inclusive, meu irmão.
0: Cantou pra subir é ruim também.
1: Cantou pra subir é melhor que pereceu.
2: O Rafinha falou que tivesse morrido a sogra dele, o Porã não estaria aqui. Estaria sim, que é primeiro o trabalho, depois a diversão. Primeiro.
1: Não quero nem pensar numa coisa dessa.
2: Claro que não, sogra é boa, né, cara? Eu gosto muito da minha mulher. Acho incrível.
5: Você é a tua mãe?
3: Legal.
0: É que eu entendo o da Pena.
2: Fala, meu irmão, pereceu.
0: É pereceu é parecido com a palavra em inglês perished.
4: Ai, peraí.
2: Não, não é isso.
1: Não, agora veio tentar
2: mostrar. É morrer. Só isso.
1: Que é morrer.
2: Mas ele não pensou
1: isso, claro.
2: Da palavra em grande, ele pensou na comida.
0: Não?
4: Não, pensei na comida. Ele está muito ligado
1: ao estragar.
4: É, mas então te perdeu o prazo de validade.
1: Exatamente.
2: Vocês nunca viram morto.
3: Tu veio dizer que tu pensou em inglês.
4: E a pessoa, quando morre, não quer dizer que ela deixou de valer, que ela deixou de
2: ser importante. Não, claro. Ele é
3: e nem que ela estragou.
0: Aliás, tem gente que vale muito mais morta do que viva.
1: Então, que a Rodaica apoiou.
0: Um amigo meu tem um seguro de vida absurdo.
4: Eu apoio muito e acho que a gente deveria, inclusive, ser um pouco mais solidário, respeitoso e até carinhoso. E na hora de falar sobre isso, dizer... Nos deixou em 2020,
2: é muito formal,
4: por exemplo.
2: Mas é que a pessoa, acho ela perece.
4: Carinhoso.
2: A pessoa
4: acho
2: perece.
4: Carinhoso.
2: Eu já morei perto do funerário, o cheiro é terrível. Depois de uma hora, o cheiro endurece.
3: Não.
2: Tem que vestir rapidinho.
0: Parou.
2: O que foi? Eu morei
0: parou. Não, mas parou. Foram os aniversariantes de hoje. Obrigado.
2: Morre, né, velho?
0: Obrigado da Pena. Foram os aniversariantes de hoje. Agora a gente entra nos destaques do Pretinho, 1h22. Agradecendo demais você que cola aqui no Pretinho Básico, ao vivo com a gente, de segunda a sexta, 1h06 da tarde. Um em cada 5 brasileiros já foi alvo de tentativa de compra de voto.
4: Eita!
0: Denúncia!
5: É uma pesquisa encomendada pelo Globo, não pode dar pena, não pode. Ainda mais em ano eleitoral, a gente tá às portas de mais uma eleição conturbada. E aí o Globo encomendou a pesquisa e descobriu que 20% da população brasileira, pelo menos na amostra da pesquisa, já recebeu uma oferta, não quer dizer que a pessoa tenha vendido o seu voto. E vamos lembrar, essas são as pessoas que revelaram e admitiram. Porque a conclusão, inclusive, é que algumas mais poderiam ter recebido e não admitiram para a pesquisa.
2: O Reixinho conta?
5: Qualquer coisa conta, Ivan. A mais comum é o cargo, né? Principalmente em cidades do interior, em cidades menores. Pô, vota em mim, que daí tu vai lá no meu gabinete, tu vai ser meu secretário, tu vai ser a minha...
2: CC, cargo de confiança.
5: Exatamente. Então a grande maioria acaba recebendo essa troca de favor, um cargo comissionado, mas vale qualquer outra coisa. Cada vez menos o dinheiro em espécie, o Pix, ele tá menos rastreável, né? Então, ele tá mais rastreável. Então, esse modus operandi que era antigo, ó, toma aqui um vale, um não sei o que, isso não tá acontecendo cada vez menos. Então pode qualquer coisa, desde um benefício simples, ó, vou asfaltar tua rua. Ó, confia em mim que a tua rua vai ser a primeira. Ah, não, o teu poste eu vou ajeitar primeiro. Não,
2: mas isso aí não. E geralmente
4: é promessa. É promessa de campanha. Eleitoral. É
0: promessa de campanha, que geralmente não acontece, né?
2: Claro, o caso...
5: Mas tu não pode prometer isso.
0: Vender o voto é tu chegar na casa do cara e dizer assim, olha só, eu te dou essa caixa de leite aqui pra tu votar em mim.
5: Isso aí.
2: Quanto tem na tua família? Tem tanto, então tá bom, eu vou...
3: Cinco caixas.
2: Vai vir um cara buscar...

0: Eles botaram no ChatGPT.
1: Ontem mesmo a gente falava sobre isso aqui no programa das Minas, porque um dos assuntos do SXSW esse ano era justamente sobre isso, né? Sobre humanos versus inteligência artificial e tal. E aí essas pesquisas começaram a vir, né? Que tu vai atrofiando o teu cérebro. Isso. De tanto que tu pede aquela. Daqui a pouco tu não consegue mais pensar sozinho, né? E isso vai tirando a tua capacidade de criar. E na verdade o que a gente tem de mais forte como seres humanos é essa coisa artesanal, artística, de criar, de mexer, de fazer.
2: Sensível.
1: Essa coisa sensível, da sensibilidade também na hora de criar,
3: é,
1: né?
3: Muito
1: e já. Esses estudos, eles estão comprovando isso, que sim, a gente pode ficar mais burro usando muito a inteligência artificial. Falando nisso, semana que vem eu tô na Expogestão em Joinville, eu e o Gustavo Teixeira, o diretor de marketing aqui da NSC, falando sobre tudo que a gente viu lá no SXSW.
2: Baita,
1: em
2: março. Onde vai ser?
1: Na Expogestão em Joinville, baita evento.
2: Joinville.
1: Em Joinville, dia 19.
2: Queria saber o motivo da risada do colega.
0: Eu gostei do comentário com o convite.
1: Mas é que o comentário, eu tô falando sobre dele. Algo que eu entendo,
2: ele
1: que eu
2: estudo, ele viajou. A empresa legal, dele, cara. Mandou ele, que é head de entretenimento lá de Santa Catarina, pra aprender, pra entender, pra voltar aí, e disseminar conteúdo com os colegas. Olha que legal isso.
4: Não, isso é muito legal.
2: A empresa
4: muito
2: nunca legal. Vai te mandar pra lá, Ivan. Pode ter certeza.
0: A mim não, nem quero.
2: Jamais vai te mandar.
0: Eu gostaria de ir num rodeio de vacarias. Acho que é bom.
1: Vai ser legal, hein?
2: Foram estes os destaques de hoje aí, meu irmão.
1: Ele nem abriu a notícia.
2: Mas não tem o que abrir a notícia. É o que é. O que é abrir a notícia, Gomes? Vai, abre aí.
0: Não, é o que é.
2: Abre aí, então. Não tá me custando nada de jogar essa xícara.
0: Porém, abriu a notícia.
2: Joga, eu quero ver. Não vai custar caro.
4: Porém, abriu a notícia e falou.
2: Abre aí pra nós, então.
5: Uma universidade do Texas falou, a conclusão do Porém é muito correta, que é justamente isso. É quase como eles usam a analogia de uma esteira. Sabe esteira de aeroporto?
2: Claro.
5: A esteira de aeroporto, ela te leva numa linha reta e te deixa basicamente preguiçoso. Às vezes tu demora mais.
2: Perfeito,
5: na esteira.
2: Cara.
5: Tu demora mais na esteira do que caminhando ao lado, é menos prático.
4: Tem gente que tem algum problema, é preciso.
5: Tem uma fila de pessoas parada ali, tu fica tentando ultrapassar as pessoas, sendo que se tu quer caminhar, tu deveria estar caminhando, não deveria estar na esteira.
2: Exato.
5: Então é exatamente essa analogia que o estudo
2: e
5: faz.
2: E geralmente as pessoas param num grupinho de quatro, elas trancam a esteira. Pra não deixar quem vem caminhando na esteira pra andar ainda mais rápido. Aí, esse é o gol da esteira,
5: e aí,
2: caminhar na esteira.
5: Isso é chamado enferrujamento cognitivo, que é uma coisa que seria muito simples como o ato de caminhar, ou como o ato de pensar, pensamento crítico, etc. Tu acaba terceirizando tudo pra inteligência artificial. Tu pesquisa ali coisas básicas do teu dia a dia que... Tu, se te esforçasse um pouquinho, se tu tivesse um pouquinho mais de atenção,
2: menos de
5: memória,
2: preguiça.
5: Menos tela e preguiça, tu estaria mais inteligente.
2: Verdade.
3: É pior é que vai além do pesquisar, né? A produção do trabalho da pessoa, às vezes, está virado nisso, né?
5: E aí tu recebe uma resposta simples e tu não vai ver se aquela resposta é correta, e às vezes não é. Então tem mais
1: não,
5: essa... Ela te deixa mais preguiçoso e mais burro, porque tu faz uma pergunta, ela te responde errado e tu acha certo.
3: Destrói o teu senso criativo e o teu senso crítico em relação às coisas, e isso é bem assustador, porque a gente ainda tem o comparativo. As novas gerações, elas já estão usando isso direto e não tem. E outra coisa, não existe um controle, né? Qual é um professor hoje que consegue pegar um texto e identificar o que, que foi usado ali ou não?
2: Uhum.
3: Se inclusive a própria referência que o público mais jovem tem é desse tipo de escrita.
2: Claro.
3: Então tu não consegue nem visualizar mais se ele usou aquele recurso para produzir algo próprio ou se ele foi direto na fonte e buscou de lá.
2: Tô dando uma olhada aqui no histórico do aplicativo de inteligência artificial que eu uso, tá? A imensa maioria é: corrige o texto a seguir.
3: Uhum.
2: Corrige a pontuação do texto a seguir.
3: Sério?
2: Corrige a acentuação do texto a seguir.
3: Eu só uso pra perguntar a coisa de doença e remédio.
0: Ou dá. Mas aí pode ligar pro Rafinha.
1: Que não é uma boa também, tu tem o Rafinha aí do teu lado.
3: Eu sou uma pesquisadora de medicina e nutrição. Uma pesquisadora por
4: conta. Nutrição é uma
0: médica de internet?
3: Nem nutricionista. Eu sou uma pesquisadora. E eu leio livro além de ler. E aí quando eu tenho alguma dúvida ou que me dá um estalo, tipo assim, vai, isso aqui que eu tô sentindo misturado com outro negócio, eu acho que eu já li sobre isso, aí eu cruzo
2: chatezinho.
3: Informações e vou buscar novos sintomas que me deem algum argumento pra aquilo ali que eu tô...
2: Tá, entendeu? No outro nível daí, né? Outro
3: aí também quando eu chego pra conversar com quem entende, eu já tenho um
1: entendimento maior. Meu Deus, daí dá um nó na cabeça da
0: pessoa.
1: Mas
0: é você saber usar a ferramenta.

0: É, não é.
1: Mas aí, por exemplo, assim, ó, pra corrigir texto, eu me nego. Porque eu acho que o mínimo que eu tenho que saber é escrever português.
2: Sim, eu também acho, mas às vezes eu tenho um texto importante pra mandar pra alguém importante, falando de um assunto importante, e eu não quero correr o risco de errar no texto.
0: É. Por exemplo.
2: Porque eu sou mais limitado do que tu.
1: Não, não é questão de limite.
2: Aliás, eu não sou mais limitado do que tu, eu sou limitado.
1: Eu acho que não é questão de ser limitado ou não, eu acho que é uma questão da gente se esforçar pra se colocar ali naquela situação e se obrigar a fazer.
3: Sim.
1: Como se a ferramenta não existisse, porque teve um dia pra mim, por exemplo,
2: não
1: existiu. Mas daí tu pesquisa.
0: Mas por exemplo, Birba.
1: E sabe o que, que é legal? Sabe o que, que eu faço quando eu não sei alguma coisa de gramática, ortografia, o que for? Eu pesquiso. Antigamente eu ligava pro Tatata quando ele era vivo. Ele me dava uma aula no telefone.
2: Esse sabia, amor.
1: Eu pesquiso porque eu gosto de saber os porquês. Porque quando tu sabe os porquês, aquilo fixa na tua cabeça e tu passa a aplicar no restante dos teus textos, entendeu?
2: É bem verdade que pouquíssimas vezes a inteligência artificial corrigiu um texto, meu. É bem verdade, mas então, por uma questão de segurança.
0: Tu tá duas vezes.
2: Segurança, eu prefiro ir com,
0: agora,
2: com a chancela da inteligência.
0: Compensação, alguns e-mails que chegam. Eu, quando o gordo lá está na produção, meu, eu ajudo ele. Eu coloco o chat GPT para corrigir
2: e muda o contexto, daí muda o contexto do meu.
0: Não, eu mudo
1: o
0: contexto.
1: Tu copia e cola ali, ele te manda um novo texto.
0: Não, ele só corrige o português.
2: O que, que tu acha disso com o produtor do programa, Gomes?
3: Eu faço isso também.
2: Faz isso também.
0: Tem gente que não sabe escrever.
3: Eu faço isso.
1: A gente GPT, vai ler aqui pra gente não correr o...
3: Porque a gente, não, é que a gente recebe muitos e-mails.
0: Não, muitos com erros de português, assim.
3: E aí eu já tenho um prompt ali de formatar nas normas da ABNT com linguagem coloquial e aí são os textos que vocês leem todos os dias.
2: Ah, entendi.
0: Quem formatou a TCC?
3: Várias vezes vocês estão lendo e dizendo, nossa, como essa pessoa escreve bem.
0: Não,
3: e eu parar e pensar, eu corrigi.
1: Meu Deus.
2: Ah, acabei de me sentir um idiota.
0: Não é, que tem gente que não sabe escrever,
2: acabei
0: sério.
2: Acabei de me sentir um idiota. Eu não sei se eu acho legal isso.
3: Mas a gente está ajudando a pessoa.
2: Não tá. Claro que tá. Não tá, porque ela tá lá do outro lado ouvindo o que ela escreveu e dizendo, puta, mas eu não escrevi isso aí.
0: Não. A pessoa era tipo S... Cedilha,
2: problema,
0: vírgula, pontuação. A gente pode te mandar o texto, então a gente vai te mandar o texto com os erros que vem.
3: Tem que mandar cru o texto.
0: Não tem como ler, cara.
3: Não tem como.
0: Sim. Então tá bom.
3: Não vai ficar legal no ar.
2: Tá bem.
3: Ah, hoje é terça, né?
2: E o que que tem?
3: Não, baita dia pra recomeçar. Vamos lá, galera.
0: Eu já me admiro de ti. Às vezes com o texto quê, bonitinho te atrapalha. Eu me admiro de ti. Porra,
2: olha só, não importa o que vai acontecer daqui pra frente.
3: Sabe que sou eu, né? Ele sobe.
2: O meu voto é teu, cara.
3: Merda.
0: Se o cara arrumando...
2: Bota uma aí então, Rafinha. Vamos constatar.
3: Agora eu não vou ler agora.
0: O cara ficou bravo.
3: Vai se fuder.
2: Não vai levar uma...
0: É brincadeira.
3: Vou tomar amarelo.
2: Amarelinho, por indisciplina, né?
3: Eles botam os piores textos pra mim, não corrigem e querem meter essa. Eu vejo a produção também, não tem essa. Aí quer meter essa aí.
2: Te acusando aí, ó. Rodaica, vai tu então.
0: Eu produzo, meu.
2: Tá quietinha aí.
1: Hein, pessoal?
0: E é diferente
2: situação,
0: do
2: Gomes. Situação.
1: Boa tarde, pretinhos queridos. Outro dia fiquei até emocionado ouvindo a Rodaica falar sobre a vida das mulheres. Ela estava praticamente me descrevendo. Deu um probleminha aí, né?
3: Não, eu tô meio ruim na garganta.
1: Sou divorciada e tenho dois filhos e o dinheiro tem que ser usado com muita sabedoria aqui em casa. A pensão que eu ganho do pai dele só paga o contraturno da menor. E sobram ainda R$200. Eu tenho dois trabalhos, um numa empresa o dia todo e faço o meu extra vendendo aromatizantes. Faço bazar, feiras e é verdade. Um homem e uma mulher fazendo o mesmo trabalho, o homem ganha mais, infelizmente. Outra verdade, no momento de lazer da mãe, sempre tem alguém que pergunta, mas vem cá, onde é que tá a fulaninha? Que é a filha, no caso. E aí eu tenho vontade de dizer, ficou em casa sozinha, já tem 6 anos, né? Já pode se virar. Dói também que os pais pegam as crianças a cada 15 dias pra ficar, acham que é o bastante e ainda acham que gastam muito nesses 2 finais de semana por mês. Imagina a mãe o resto do mês inteirinho. Mas tudo bem, eu já me conformei, faço tudo pelos meus filhos, somos nós 3, todos os dias e pra sempre. Eu adoro vocês, dou muita risada com as bobagens diárias. Mas o meu coração é do Gordo Léo. Engraçado, inteligente e também da Rodaica, que é maravilhosa, linda e inteligente. Que amor. Um grande beijo pra vocês, mas não digam o meu nome.

0: Homem,
1: é,
0: a nossa ouvinte
1: que eu
0: manda
1: percebo
0: aqui.
1: Aí, é, tu não é engraçada.
0: Não, sou engraçada.
1: E o Léo não é lindo.
2: Não,
1: da nossa ouvinte.
0: Engraçado e inteligente, o Léo, eu acho.
1: Mas ambos são inteligentes.
0: Ótimas qualidades.
1: Qual?
0: Ótimo. Engraçado,
1: engraçado e inteligente.
0: Engraçado e inteligente.
1: Sendo engraçado e inteligente, tu automaticamente te transforma num lindo.
0: Exatamente.
2: É, entrando aqui na Atlântida é mais fácil.
1: Aí, o cara fica até mais bonito.
2: Ficar bonito.
1: Vai ficar mais bonito.
2: Eu fui de outra rádio, não sei como é que é. Aqui, o cara entrou aqui, o cara fica lindo.
1: E tu, Porão, o Rafinha não quer falar hoje? Vai tu então, Porãozinho.
3: Ah, eu falo, vai. Eu tô aqui pra falar,
2: né? Quase não falou hoje, Porão.
3: Quase não falei no programa de hoje, então eu vou fazer jus à minha presença. Pretinhos e Rodaica. Meu nome é Camila, falo de São José, Santa Catarina. Aqui de São José, venho por meio deste contar um fato curioso de minha vida com vocês. Eu comecei a ouvir o programa no meu primeiro emprego, aos 16 anos. Hoje eu tenho 32 e desde então sempre adorei todos vocês. Eu queria contar também que nas poucas vezes que fui a Porto Alegre, a última delas foi para fazer o visto americano, e acabei ficando 2 dias na cidade. Então, na esperança de conhecer algum de vocês, eu saía toda arrumada para todos os lugares, restaurantes, shoppings, passeios. Sim, eu pensava, vai que eu encontro algum dos pretinhos por aí nas atividades do dia a dia. Preciso estar bonita para tirar uma foto com eles.
1: Que legal.
3: Bom, acabou, cara. Acabou não acontecendo, mas todas as vezes
1: não sai de casa
3: a Porto Alegre, eu vou fazer a mesma coisa. Vai que eu encontro vocês, né? Amo todos, Rodaica, eu te ouviria por horas, horas e horas.
0: Rapaz! Pode ver lá no YouTube, então, Inesperadas.
3: Boa!
0: Inesperadas, vai no canal Inesperadas.
3: Isso aí. Inclusive, acabei de voltar de uma viagem, Rodaica, e hoje estou colocando todos os programas em dia e ouvindo vocês durante as minhas 8 horas de trabalho. Beijos a todos. Camila, de São José, Santa Catarina, meu querido.
1: Muito bom, hein? Baita e-mail. Obrigado aí, Camila, pelo carinho.
0: Tem umas coisas bonitas. A gente tem ouvintes de todos os lugares, verdade, gêneros, verdade, e idades que se identificam com coisas que a gente fala aqui.
1: E às vezes a gente nem se dá conta do alcance.
0: Não, a gente não se dá conta do alcance da identificação, né? Verdade. Mas é porque o programa, ele por mais que ele tenha esses altos e baixos no sentido do... dessa curva dramática mesmo que acontece durante essa uma hora que a gente tá aqui... É, a gente tá aqui de verdade, né? A gente fala das nossas coisas, da nossa vida e do que a gente pensa sobre as coisas.
1: É um reality show,
4: tem um amigo meu me incomodando há um mês, porque ele quer a indicação de um nome de uma médica que tu falou, de algum procedimento que tu fez, que eu também não me lembro, mandei mensagem agora perguntando pra ele. E aí faz um mês que toda vez que ele te vê no programa, ele diz, meu, pergunta hoje
0: pergunta
4: pra rodar.
0: Pra médica.
4: Porque uma vez ela falou...
0: Qual é o procedimento já, que eu
4: acabei
0: mando
4: de perguntar,
0: pra ele.
4: Acabei de perguntar.
1: E agora...
0: O que será que eles estão rindo?
1: Vocês são dois abobados, cara.
2: Ô, Porã, tu pode convidar o ouvinte pra conhecer a Atlântida de Floripa, vai conhecer um pretinho que é tu. Podia fazer isso.
1: Mas ela é de Floripa?
2: Ela é de São José.
1: Tá.
2: Ela não precisa vir a Porto Alegre pra encontrar um dos pretinhos.
0: Vocês têm que se acalmar.
3: Eu tô aqui, eu acho que vocês estão muito agitados.
2: O Mr. Pique é esse pretinho, ela consegue fazer um grande rolê lá.
3: É isso aí.
1: É verdade.
3: Garotão, tu quer ler um e-mail agora?
2: Agora eu tô afim, agora eu vou ler. É, salve pretinhos, aqui vai a tentativa de um pequeno sincericídio. Féter,
1: pois não?
2: Já entendemos que tu quer largar tudo, só ainda não descobriu como pedir. Por favor, para de usar os óculos da Rodaica.
0: Os óculos da Rodaica.
2: Não sei,
4: é o amarelo.
0: Não é meu, é dele.
1: Não, é meu. Total meu.
0: Não,
1: aquele que falou pro soldador.
2: Do verão, aquele
1: do
2: mergulhador,
1: aquele,
2: né?
1: Aquele que soldador falou pra ele não comprar.
0: Aquele é dele mesmo.
2: Aquele que a Rodaica diz, não usa.
3: Não compra esse, amor. E ele foi lá e comprou.
2: Gomes, Power Ranger. Gomes, se solta de uma vez. Já entendemos muito bem do que tu realmente gosta. Um sorvetinho de 2 bolas de tutti-frutti.
4: Eu gosto bastante de sorvete.
2: Gordo Léo, da pena tá igual o Porã. Aparece em um programa e some por 2 meses. Se quiser sumir com o personagem, fala que ele entrou em uma briga com o Ivan e levou a cadeirada e subiu a ladeira.
5: Eu tô aqui de vez em quando, eu tô aqui, agora que tem o Regzinho essa semana, eu vou. Então é isso aí, né,
2: Bruno?
5: Eu queria te acordar.
1: Eu tô acordado, só tô bocejando.
2: 4 da manhã, né? Lelê, só uma coisa, cuidado pra não se afogar quando o Fetter for tomar banho.
1: Ah, que isso, cara. Que isso.
2: Ah, não, eu vou mudar aqui.
1: Que maldade.
2: Tem que soltar um pouco eu vou usar o termo, não foi corrigido o chat GPT.
0: Quando falou tem que soltar um pouco, achei que ia dizer tem que soltar um pum.
2: Não, é que ele ia dizer...

0: Ele tem que soltar um pouco as bolas dele. Olha só que delicado.
1: Delicado. Como é que tu vai se substituir?
0: Sai de...
2: Larga os olhos.
0: Rafinha, vizinho...
1: Tu falou que ia trocar,
0: Não, mas daí a Rodaica me perguntou, eu quis explicar pra ela.
2: Aí tu te perdeu?
0: Eu sou honesto.
2: Ele é assim, se perde.
0: Rafinha, visivelmente tu gosta de surfar, mas não precisa fazer igual quando vai pro mar e se jogar em todas. Porã, grande Big Z, a praia realmente fez bem, surf, palito, praia, esposa, namorada, vivendo o pacote completo. Brincadeiras à parte, vocês são gênios, muitas vezes me salvam das angústias e do... Eu vou falar mais baixo, que do estresse do dia a dia. E podem folgar comigo também, porque pra folgar com vocês tem que, no mínimo, é pôr o nome. Júnior de Criciúma.
2: Aí, Júnior, mais um de Criciúma, hein?
0: Mano, cara, que inveja do Emílio. Vai, isso aqui é das antigas.
2: Muito das antigas. Tem um e-mail aqui que eu não sei, é do César de Caxias do Sul. E o César...
3: E o César não quer de César.
2: Isso, no caso, o e-mail do César aqui. Ele fala de alguém da mesa aqui que eu não consegui identificar.
0: Impossível.
4: Quem será? Vamos ver.
0: Não conseguiu identificar.
2: Não consegui, porque ele não fala quem é, entendeu? Ele só dá indícios de que seja.
4: Não, então acho que tu larga aí, a gente vai resolver.
2: Mas, por favor, me ajudem.
1: Amigo secreto agora.
2: E aí, gurizada, ouvindo agora o programa das 13. Quando foi dada a informação sobre a profissão dos caminhoneiros cair em desuso? Ah, faz umas semanas já, né?
3: É, foi semana passada.
2: Semana passada. É uma maravilha. As pérolas citadas por vocês quanto às provas a realizar no reality show dos caminhoneiros, tipo dirigir vendado, foi o Adams que disse. Dirigir com um latão na mão, foi o Lelê que disse. Dirigir purinho, foi o Léo que disse. Dirigir fumando, foi o Adams que disse. Digitar no WhatsApp enquanto dirige, foi o Lelê que disse. Muito divertido e engraçado demais essas piadas, quase morri. Mas aí vem um murrinha no programa, o qual não sei o nome, e pergunta, que tipo de caminhão?
1: Ah, é o Rafinha.
0: É o Rafinha. Era importante, que tipo de caminhão. Ele não sabe se é uma Scania, se é um caminhãozinho de mudança, a gente tem que saber.
2: E o Rafael Gomes deveria ter respondido como esperado, com um sonoro...
1: Eu não sei.
2: Não importa, não interessa. Ele tentou manter o assunto sobre controle, ou melhor, sob controle, porque a zoeira já estava forte. Aí o Gomes responde, qualquer caminhão, não importa. E o Murrinha vem lá com toda a sua autoridade e sabedoria dizer, tem caminhão de mudança,
0: aí, ó,
2: tem caminhão grande, tem caminhão pequeno.
0: Tem cegonha.
2: Aí, foi aí que eu perdi a paciência.
1: Aí, meu irmão.
2: Tu não entende nada de caminhão, ô merda. Caminhão de mudança não é tipo de caminhão. Que diferença faz pra ti? Não enreda, tu só faz isso pra tumultuar.
0: Ele já foi em Tarumã e viu a Fórmula Truck? É outra coisa, só muda a carroceria.
1: É outro caminhãozinho.
0: É outro caminhão.
1: Já vendi pipoca
0: lá. Eu entendo de caminhão, né?
3: Ah, pra mim já valeu já.
2: Cara, eu entrava em férias agora depois.
1: Ah, não faça isso. É um bom dessa, dia, cara. Sozinho, vai fazer o quê em casa?
2: Tu só quer tumultuar, estavam em quatro pessoas falando, um em cima do outro, piadinhas e tudo bem, tava bem divertido. Mas aí, ele tem que ser o bonzão e quer avaliar quais provas para quais tipos de caminhão seriam aceitáveis.
1: Aceitáveis.
2: Uma coisa. Por que que tu não vai trabalhar na ANTT? E ele manda te perguntar, tu sabe o que que é ANTT?
0: ANTT?
2: Não.
0: Agência Nacional de Transporte.
2: E o outro terrestre.
0: Tem dois T?
2: Tem dois T.
0: ANTT. Nós estamos falando de caminhão, anda onde caminhão? Terrestre. Se fosse de avião, seria outra coisa.
1: De avião, né?
2: Sou o público de todos vocês, adoro o programa, menos desse tantã. Até porque, como diz Nelson Rodrigues.
0: Ah, tá, é. Hoje é o dia, né?
3: Essa frase é
2: hoje. Essa frase é maravilhosa.
3: Os
2: idiotas vão dominar o mundo.
0: Aí é ofensivo. Como é que é o nome do malandrão ali?
2: O nome dele é César.
0: Ah, César.
3: Mas por que eles vão dominar o mundo?
2: Porque eles são muitos. Brincadeiras à parte. Adoro todos vocês.
0: Legal.
2: Olha aí, o cara é da nossa laia.
0: Um abraço, César.
2: Ele gosta de ti, o César.
0: Fica com Deus, irmão.
2: Ele gosta de ti.
1: Ele é teu amiguinho.
2: Ele
1: é teu
0: ouvinte, né, meu amigo?
1: Ele é teu amiguinho. Todo ouvinte é amigo.
0: Tu conhece todos?
2: Amiguinho ouvinte.
0: Isso.
2: Pro Ivan é todo mundo amiguinho.

0: O amiguinho,
1: o... Isso, o amiguinho.
2: Cadê o Joia Rara pra falar nisso?
0: Joia Rara tá lá no Chinelinha, lá trabalhando.
2: Aonde?
0: Chileninha.
2: O que, que é chileninha?
1: É um... Ele falou chinelinha
0: não,
1: primeiro.
0: Também é independente.
2: Chilena?
0: É, o... é onde ele faz segurança à noite no centro ali.
2: Ah, é, ali é pesado o negócio. É um lugar chamado Chileninha.
0: Isso, é uma chilena que é a dona. E a Mercedes, o nome dela. E aí,
2: lá no Chile.
0: Aí na Mercedes, também com Mercedes ali no centro. Ali perto da igreja.
1: E aí, qual igreja? Tem um monte de igreja no centro.
0: Mas tem um monte de lugar
2: das ruim. Das dores, e irmão, vou te ajudar.
0: Aí ali fica o de trabalho já errado, eu conheci ele, é segurança. Um carautão assim bonito. Vai lá um dia lá, é nosso convidado.
2: É, não sai muito de casa.
0: Ali na Mercedes, ali no chileirinho, ali é bom, rapaz.
2: É, o que serve lá?
0: Cerveja, geladinha.
2: O que mais?
0: Filmes.
2: Não, filmes?
1: De comer. Filme?
2: Tem filme não, lá. Pratos. O que que serve? Que
0: rabada,
2: o qual prato?
0: Hã? Rabada, língua milanesa.
2: Não é exatamente o tipo de lugar que eu gostaria de comer.
0: Baião de dois, canja.
3: Baião de dois.
2: O que é baião de dois?
0: É a comida que a Mercedes faz, comida nordestina.
2: Sim, mas tu conseguiria me dizer.
0: Arroz e feijão misturado com carnes. Já comeu?
1: Pai, não tem nada chileno da culinária chilena.
0: Tem a Mercedes. Se tu quiser comer uma coisa chilena, tem a Mercedes. Que era a coisa chilena que tem pra comer ela.
2: Que merda, cara. Olha, vou te falar.
0: Vou te convidar pra ela. Se tua mulher deixar, nós vamos lá um dia.
2: Pois eu acho que ela não vai deixar.
4: Ah, mas agora.
2: Não vai deixar. Não deixa, por favor.
0: Não, mas agora não abre. Agora tá fechado. No almoço ela fecha.
4: Vamos na janta, então.
0: Ela fecha pra almoçar, ela abre as duas agora.
1: Tá, mas ela não serve almoço?
0: Serve, das duas em diante. Meio dia, as duas ela fecha.
2: Pessoal que sai da rádio, às duas.
0: Isso!
2: Vai lá almoçar.
0: Vai lá, olha o
2: Buenas Pretinho! Tá bom, cara. O programa de sexta foi histórico. Ouço todos os dias o programa das 13 ao vivo, já o das 6 da tarde, nem sempre consigo acompanhar. Então escuto no Spotify na manhã seguinte, enquanto trabalho. O problema é que alguns programas acabam sendo perigosos pra mim, porque trabalho em um escritório e às vezes fica aquele silêncio ensurdecedor. E eu tô ouvindo o Pretinho atrasado e dando risada sozinho, do nada, no meio da galera. O programa com a produção do Rafinha e a inversão de papéis entre eles e o Gomes, entre ele e o Gomes, foi espetacular. Sério, façam isso mais vezes. Podia rolar pelo menos uma vez por semana. Alguém troca de lugar com o produtor e faz os destaques do dia aí, meu irmão. Imagina o Lelê produzindo e só falando de AC/DC, vinho e Fetter. Ah, que isso. Ah, que isso. Faz isso com o Lelê. Faz isso com o Lelê. O programa precisa abraçar o caos mais vezes. Abraço do amigo Rafael Fonseca e manda aí um...
4: Que privilégio!
2: Pro meu pai que ouve o programa todos os dias enquanto dirige.
1: Pai!
2: Aí, valeu, querido. Obrigado pelo teu e-mail. E tu, Rodaica, tem o que pra botar pra nós aí mais uma?
4: Um outro e-mail?
2: Quero um outro e-mail, se tu tiver. Se não for pedir demais também.
1: Rodaica, ela vem preparada pra um e-mail.
2: Ela vem preparada pra um e-mail. É cara a aparição da Rodaica.
4: Um e-mail!
2: Ah, é longo esse,
0: hein? Mandaram um TCC pra Rodaica.
2: Exatamente.
0: Por
4: isso que eu tô te falando.
2: Sobre o que é isso aí, Rodaica?
4: Ah, daí é que problemas, né?
2: Traições. Ah, isso aí sempre vem. Não, é muito grande agora.
4: Fica com o outro, pega o outro, aí resolve que é o outro que quer.
2: Mas já são dois minutos pra um.
1: Que vida movimentada, ficar com um, ficar com o outro.
4: Eu tenho pra mim, Porã, que o pessoal, no auge do tédio... Não, do tédio. No auge do tédio, senta na frente do... Sem também crítica nenhuma de gramática e inventa uma história e manda pra cá.
2: Não,
4: porque
2: olha
4: não
2: que
4: é
2: passa
4: possível.
2: No chat GPT.
4: Não aí. Acredito. Ou pede agora pro chat, então, inventar umas histórias.
2: Eu não acredito, sabe por quê? Porque eu já fui abordado algumas vezes.
4: É que a vida das pessoas
2: vezes.
4: É muito movimentada, tu não acha?
2: Eu Alexandre? Acho, mas é verdade, que a gente não pode achar que a vida das pessoas é igual a nossa. Cada um tem a sua vida.
1: É que é muito monótona.
0: Ou é a nossa que é muito parada.
2: Ou a nossa que é muito parada. Eu já fui abordado na rua por pessoas contando histórias e dizendo, pô, eu quero te contar uma história assim, assim, assado, como é que eu posso fazer?
1: Pai, tu adora parar pra ouvir as histórias, né, irmão?
2: Manda um e-mail pro Pretinho, vou ler feliz da vida.
1: pretinhobasico@atlantica.com, é porque aí. Todos os dias alguém me pergunta um e-mail do
2: Exatamente.
1: O pessoal te para muito na rua, todos os dias.
2: O pessoal te para na rua, assim, pra contar uma piadinha pro programa. Para. Às vezes para, Paulista.
4: Não, mas
2: para pode parar mais.
4: Para muito, Porã, pra dizer que ele é muito bonito.
1: Ah,
0: eu ouvi.
1: Vino e Guatemi.
2: O lindo.
4: Muito lindo. Isso aí é um negócio que é muito comum.
3: É comum.
4: Tanto quando eu tô junto, quando tá sozinho, é um assédio muito grande.
2: Mas o bom é que há um respeito.
4: Eu nem gosto de sair com o Alexandre, porque é dois passos e uma parada.
1: Ele chama muita atenção, né,
4: Mulher?
1: Chama
4: muita atenção.
1: Ele é alto.
4: Onde passa é um frenesi. Essa é a palavra.
1: Ele é alto e chama atenção.
2: Assim todo mundo lembra, né? Que ele foi a última sexy.
4: Ele tem um porte de galã, né?
1: Ele é um expoente. Ele é um expoente.
3: Tem jeito, porte de galã. Então não é um
4: piso. Não é um galã. Para tudo.
2: Não, e para aí. A galera sabe, né? Lembra do gaúcho mais sexy.
1: Eu vou aceitar esse deboche.
4: Isso aí foi histórico.
2: Qual foi o ano? Qual foi o ano,
4: Rodaico? Foi a maior
2: votação
4: da história, né?
2: Já era sobre tua gestão.
4: Já era sobre minha gestão.
1: Sim, foi 2004, o ano que o Theo nasceu, inclusive.
2: Olha aí.
4: Inclusive, depois fizeram uma reportagem com ele de várias páginas.
2: A gente precisa resgatar isso aí nas redes sociais do Pretinho
1: Básico. Não precisa, porra.
3: Não, um novo ensaio.
2: Como é que a gente faz um documentário de 18 anos do Pretinho e não bota isso aí?
4: Cita esse título.
1: Porque isso foi na época do cafezinho.
2: Exatamente. Mas tudo bem, mas assim, deveria ter que ter
4: parado a história do Pretinho
2: pelo gaúcho mais sexy.
3: É o início de um galã. No Rio Grande do Sul tinha que ter
1: começado ali. Aliás, eu acho que a gente devia fazer essa votação de novo.
2: Eu acho que eu toparia participar, porque hoje, 20 anos depois, isso aconteceu quando eu tinha 37, hoje 22 anos depois, eu me sinto, inclusive, melhor.
1: Mais gato.
2: Não mais gato, mas melhor bom, do que né, eu era naquela
3: pior
2: época.
3: Pior não tem
2: a
3: como.
2: A Rodaica, né, também era.
1: Não, tinha como ser pior, sim.
3: Do que antes.
2: Claro que tinha. Sempre vai ter como ser pior. Não tem como, não.
3: A idade nos ajudou, olha o Porã.
2: É verdade, é verdade.
1: Sorridente.
2: E a maturidade também, né?
1: E o Rafinha de camisa total social.
2: É, camisa de trair.
1: Hoje.
2: Camisa de trair,
3: não,
2: isso aí
3: é
2: camisa de trair.
3: Não precisa se vestir assim pra trair.
2: Essa aí é de trair, essa é de trair.
3: Não, o Porã vai meio mais soltinho assim, nunca vai achar que tá traindo. Talvez esteja.
2: Sempre botando uma pulga atrás da orelha.
3: É.
2: Vamos ali fazer um show de intervalo, café, xixi, já voltamos.
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1: 2 minutos para as 14h, voltamos com o Pretinho Básico para fazer a escolha do craque do episódio. Mas antes, uma piada do Joãozinho, posso?
4: Deve.
16: Martinha, você consegue me dizer o que é um homicídio?
17: Claro, professora, quando uma pessoa mata um homem.
16: Muito bom! Joãozinho, o que seria um suicídio?
17: Muito fácil esta, quando uma pessoa mata um suíço.
1: 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Em Porto Alegre, ali no Boulevard Laçador. Pode sair votando, Borazinho?
18: Eu vou votar hoje na Rodaica.
1: Ok.
18: Na Rodaica, na Rodaica.
1: Obrigado, Ivan, vai votar em quem, Ivan?
19: Vou votar em Gil.
1: Por que, Ivan?
19: Ah, um coragem boa, distribuiu um jogo legal, entendeu? Deixou fazer uma propaganda pra Chileninha, já vou conseguir almoçar de graça hoje. Então, meu voto é teu e beijo pra Mercedes.
1: Obrigado, obrigado. E tu, Gomes?
20: Eu vou estar no Rafinha, né?
1: Rafinha.
20: Que
1: apanhou
20: o programa todo,
1: aguentou duro mesmo,
20: e
1: é
20: no
1: verdade.
20: Final durou, disse que o Porã, né, se veste de qualquer jeito pra sair com as amantes.
21: Não, foi bem assim, né, Porã?
18: Não foi bem assim.
1: É. Uma coisa é o que tu fala, outra coisa é o que a pessoa ouve.
21: É isso mesmo.
18: É isso aí, mano.
21: Exatamente. Por isso que a gente tem que ter cuidado nesse microfone, Alexandre.
18: Muito cuidado. Tem que ter muito cuidado. Lembra disso amanhã, hoje, às 6.
1: A gente nunca pode esquecer que tem uma expressão muito legal que eu adoro usar, que é Atlântida, o microfone da Atlântida é um canhão.
21: É verdade.
1: Canhão. O que tu fala aqui, cara, vira o mundo.
21: É verdade.
1: Vira o mundo o que tu fala aqui. E tu tu, Rafinha, vai votar em quem?
0: É loucura.
21: Pensando, né?
1: Não, não, não, não. Como assim pensando, não, não, agora, cara? Eu tenho que ter...

0: pensado.
1: Não, eu achei, pra vou pensar. Dar um
2: tapa de luva nele, né? Vou votar no Porã.
0: No Porã. Eu gosto disso, cara.
2: Tá no Porã, Porã vem com bastante informação.
0: Vem.
2: Completamente impaciente, não pode falar elevado. Do Fetter perto do Porã.
3: Não, tem que marcar ali.
2: Porã, posso falar com o Fetter agora às 2h10?
0: Ah, agora tá. Ah,
1: não vai dar, tem uma
0: reunião agora, às 2h02. Então, tu, Rodaica, vai votar em quem?
4: Eu vou votar no Porã, porque eu acho que a impaciência e a ansiedade do Porã contribuem muito para o programa, entendeu? Ao contrário do que poderia acontecer, que seria atrapalhar, ele traz questões que tem que ser ditas aqui, entendeu? E ele traz por quê? Porque ele fica ansioso pra falar o que ele fala.
0: E o que tu me diria sobre a impaciência e ansiedade do Rafinha Menegasso?
4: Então, dependendo do dia, né, Rafinha?
2: O Rafinha já voltou em mim também.
4: Dependendo do dia, tanto que eu já voltei muitas vezes no Rafinha,
0: claro, isso,
4: né?
0: É verdade.
4: Eu acho que o ímpeto, né, e a ansiedade, elas sempre dominam muito bem o programa. Mas, às vezes, vai ladeira abaixo, às vezes vai ladeira acima.
2: Tá, né? No meu caso, mais ladeira abaixo.
0: Ah, mas é mais fácil, pra baixo todo santo ajuda.
2: É isso aí.
0: Tá, olha só, mas então deixa eu fazer... Porã o voto. Acho que o Porã tá na frente, né, com 3 votos. É isso?
1: Dois
0: votos?
1: Dois.
4: Não, acho que o Léo votou. Ah, não, o Léo votou em ti.
0: O Léo votou em mim, muito obrigado. Eu tinha prometido no início do programa.
2: Votar no Léo.
0: Já votar no Léo na largada. Tu lembra por quê?
3: Porque eu falei que o Rafinha queria que não corrigisse mais o português nos textos.
2: Isso aí.
3: Eu falei, já tem dificuldade quando tá certinho. Tu quer ler. Isso. Isso. Porra, tu não vai conseguir ler.
0: Foi uma indelicadeza, eu adorei essa indelicadeza.
3: Não foi, foi uma coisa de amigo.
0: Foi de amigo?
3: Foi amigo.
0: Deu uma real, né? Então, deu uma real. Então, se foi de amigo, não.
3: Não, não, assim, ó. Eu chamei ele de burro na categoria.
0: Eu queria o dedo no olho mesmo.
3: Toma. Tuvelão de vagabundo, aquele que escorre o melade, né? Aquele é bom, né?
0: Então tá, leva o Porã. Eu votei no Ivan, leva o Porã, o craque do episódio.
2: Olha
0: hoje.
2: Aí, Porã.
0: Parabéns, Porãzinho, tá? Mais uma pergunta.

0: Tarde aí, tá convidado.
1: Ruim pra mim, ruim pra mim.
2: Porra, porra.
1: Sempre é ruim.
2: Seis da tarde é pra Alicinha.
3: Aí não tem mais aquela
1: agora tu
3: posição, né?
1: Tá bem,
3: seis da tarde é Alicinha. Já não tem mais adrenalina.
0: Vamos voltar três, então, né? Às seis da tarde. Volte com a gente. Obrigado pela audiência. Um abraço, boa tarde. Beijo, de terça. Beijo. Tchau.
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2: Estamos chegando com a melhor vibe do FM aqui na Atlântida, Rádio das Nossas Vidas, pra gente começar a edição do ATL DJ Banrisul, a trilha sonora oficial das suas tardes aqui na Atlântida. Banriway, a nova conta para crianças e adolescentes do Banrisul. Eu sou arroba Guzanotto, seguiremos juntos até as 15h. Então eu reforço o convite pra você aumentar o seu volume e chegar junto com a gente. Quero deixar um convite muito especial também pra toda a Serra Gaúcha. Nesta sexta-feira eu vou apresentar o meu projeto Guz in Concert, junto com grandes parceiros. A gente vai montar um set muito especial com sax, violino e um DJ set muito especial no Café de la Musique em Caxias do Sul. Por aqui eu vou chegando pra gente abrir de músicas. O primeiro som eu vou disparando com Don Diablo e a faixa The Way I Are.

0: a faixa Confession, na sequência Harry Styles com Aperture. Também rolou o bloco da Candy Shop com Nioh e a faixa Because of You. Antes disso tivemos Ray com Where Is My Husband, também Joe Corey e Emnek com Head and Heart, na sequência Alex Warren versus Alesso e Unrepublic com If I Lose Myself versus Ordinary, pra gente fechar a primeira meia hora de músicas.
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0: O duo americano Duke Sauce lançou uma sonzeira em 2010, mas eles usaram um sample de uma música que foi lançada em 1979. O nome da faixa é Gotta Go Home. A faixa pertence ao grupo alemão chamado Boney M. Já foi um hit naquela época e eles reaproveitaram em 2010 para lançar esse hit mundial chamado Barbra Streisand.
3: Barbra Streisand.

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Esse é o som do Atari DJ Banrisul aqui na Atlântida, meu remix junto com Rafa Santos para Anxiety, fechando mais um bloco. Na sequência, Side Piece remixando Cry For You, também Lady Gaga com Bad Romance, ainda a sonzeira de Rihanna junto com Calvin Harris na faixa Where Have You Been. Antes disso, som de Just Fly com Alone, ainda minha música junto com Marco Antônio Max chamada Deja Vu, na sequência MGMT com Kids, pra gente fechar mais uma tarde de música do Atari DJ aqui na Atlântida. Banriway, a nova conta para crianças e adolescentes do Banrisul. Eu sou arroba Guzanoto, vou ficando por aqui, voltarei na programação logo mais às 8 da noite e a gente segue online no arroba Atari DJ oficial. Antes de fechar de músicas, eu quero deixar o convite para Caxias do Sul e região. Nessa sexta-feira eu farei a estreia do meu projeto Guzin Concerts no Café de la Musique com um DJ set junto com um saxofone e violino, uma apresentação muito bacana pra gente fazer mais uma sexta de café. Muito obrigado pela sua companhia e pela sua parceria. Eu vou fechando de músicas por aqui nesta tarde com a parceria de David Guetta e Hypaton remixando Walk That Way. Uma ótima tarde pra você. Até mais.

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4: Olha só a dúvida do Lucas. Doutor, tem usado relógio inteligente para correr e ele me dá um número que é o VO2 máximo. O que ele significa exatamente? Lucas, antes de começar, é bom a gente falar que os testes feitos em laboratório, que a gente chama de ergoespirométrico, são mais precisos do que os valores trazidos pelos relógios inteligentes para avaliar isso que a gente está chamando de VO2 máximo, né? O volume máximo de oxigênio. E o que ele significa? De alguma forma, ele é um retrato da sua capacidade aeróbica. Na prática, ele representa a quantidade máxima de oxigênio que o seu corpo consegue captar, transportar e usar durante um exercício. E esse processo vai envolver pulmões, coração, circulação e os músculos trabalhando de forma integrada. Na corrida, isso acaba se traduzindo como eficiência. E por que esse número é tão importante? Porque ele consegue reunir em um único número, em um único indicador, o funcionamento do seu sistema cardiorrespiratório. E além de trazer informações importantes sobre o teu rendimento no treino, a gente sabe que um VO2 máximo mais alto traz algumas vantagens. Por exemplo, maior eficiência na produção de energia durante o exercício, uma capacidade de sustentar ritmos mais rápidos por mais tempo, melhor recuperação entre os treinos, redução do risco de doenças crônicas, como diabetes e problemas cardíacos, e melhor condicionamento geral, inclusive fora do esporte. Tem dúvidas? Escreve pra gente no @ Jairo Bauer Oficial.
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16: Essa é a Atlântida, a rádio das nossas vidas, 13:08. Bora lá então encarar mais uma edição do Tá Vazando na Rede. Tarde da terça-feira, 12 de maio, solzinho brilhando em boa parte do estado, mas o friozinho também permanece em boa parte do estado. Eu sou o arroba Nairo Orlandi, estou aqui na ancoragem, substituindo, não a altura, é verdade, nosso camarada Fábio Oliveira, que está em outras demandas, então estou sempre por aqui no lugar dele. Quando ele não vem, quem está conosco também em Santa Maria é Felipe Silva, que está lá nas operações, e hoje a gente tem um time de peso nas operações, porque o Felipe tá aqui em Santa Maria, a Júlia tá com a gente aqui em Passo Fundo e o nosso camarada Rafinha, Rafael Almeida, tá com a gente aqui em Pelotas, ou seja, essa galera que atua nos bastidores, mas que manda muito bem para que o nosso programa chegue com qualidade, né? Aí na tua cidade, afinal a gente tá falando aí para quase 4 milhões de ouvintes em boa parte do nosso querido Rio Grande do Sul. Esse é o clima do Tá Vazando na Rede. Alguém caiu, já começamos bem. Júlio Ortiz voltou, já voltou. Estamos de volta para Passo Fundo. Tá tudo certo. 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Eu falo direto de Santa Cruz do Sul, região dos vales, onde está ensolarado e está 21 graus. E agora vamos para a Serra Gaúcha, onde geralmente é um pouquinho menos quente, nesse caso, ou mais frio. Ele vai contar pra gente. Fala, Tiaguinho. Boa tarde, meu querido.
15: Boa tarde, Nairo. Boa tarde toda a galera do interior do estado. De Veras, viu? De Veras mais frio. 21 graus aí em Santa Cruz, 18 graus aqui.
17: De Veras é aqui de Veracruz, aqui do lado, né?
15: De Bonito. Veras daí é
17: um beijo, pessoal, lado. De Veracruz.
15: É,
17: queridos amigos de Veracruz. E não, tá um dia lindo, não tem uma nuvem no céu, cara. Uma pintura hoje o dia. Mas assim, ó, vai pra sombra, tu sente o friozinho. Mas no sol tá muito gostoso hoje.
15: Coisa linda. Então tá. E do meu lado tá ela. Você já ouviu a risada dela? Ela vai dizer que tá 21 graus e que tem sol, porque ela tá aqui do meu lado, tá. Literalmente, no estúdio. Luciana Castro, pela segunda vez na história, comigo ao vivo, direto no Tabazão na Rede. Boa tarde, Lu, tudo bem?
18: Olha só que honra, hein, Nairo? Olha aí, só, gente. Muito boa tarde, galera. Eu falei que eu não sabia quando que eu voltava, acabei voltando hoje, viu? Só, viu?
15: Coisa linda.
18: Estamos aí.
15: E é... Estamos aí hoje, então, a gente tá de trio, né, Lu? Eu, a Lu e o Thiaguinho aqui, de duas praças, que é a região dos Vales e também da Serra Gaúcha, mas, claro, trazendo pautas legais para todo o nosso estado. Já falamos de Passo Fundo, já falamos de Santa Maria, já falamos de Pelotas e, claro, quando a gente fala dessas cidades, a gente não tá desmerecendo nenhuma outra cidade. Citamos essas porque são as cidades onde está a nossa sede, né, a nossa antena. Mas, por exemplo, o Thiaguinho fala direto de Caxias para... toda a Serra Gaúcha, né? Então,
17: todas.
15: Sinta-se agraciado. 60 cidades. Olha aí, coisa linda.
18: Eu, inclusive,
15: citarei agora, a partir de agora, cada um.
17: Pode
15: vamos
17: começar.
15: Farroupilha, Flores da... Daí o cara começa, né? 13h30 da tarde, tá aqui falando.
18: Eu, inclusive, teve um dia que eu recebi uma mensagem da minha ex-colega de faculdade, que mora em Feliz, me mandando mensagem que tava me ouvindo no Tá Vazando na Rede. Olha
15: não,
18: aí.
15: Era, não tá na rede, eu acho, não?
18: Hã? Não, o Tá Vazando.
15: Ah, tá. É, que legal.
18: Ela tava ouvindo.
15: Aí, nossa, muito legal.
17: Coisa linda.
15: É uma região muito boa. Cada praça tem sua região fantástica. Né?
18: Isso. Minha amiga Helenão, a gente chamava ela no colégio. Helenão.
15: Baita nome, hein? Helenão. Falando em mensagem, olha a mensagem que eu acabei de receber aqui, ó. Compra o livro Eu Pago Filho, faz tanto por mim, você merece. Não tem mensagem melhor que essa, né? Olha aí.
17: Que é de quem? Desculpa.
18: Mamãe.
15: Pra minha mamãe.
18: Mamãe.
15: Minha mamãe Marli, coraçãozinho pra ela. Por que isso? Porque eu falei pra ela, hoje tá rolando o Esquenta Book Friday da Amazon, pra quem gosta de comprar livro físico, e tem aqui aquele Prime lá, já dá pra pegar uns descontos valendo ali. Então ela tá dizendo que ela vai me presentear com aquele livro.
17: Aí foi chorão lá, garanto, e falou:
15: exatamente.
17: Mãe, maio tá pesado pra mim, mãe, gastei um monte de coisa. Ah, filha, vai que a mãe conta. Ela deve ter pesado consciência, né?
15: Obrigado, Thiaguinho. Também te amo, hein?
17: De nada, cara. De nada. Isso aí provavelmente pesou quando fez a mãe. Nem almoçou hoje, cara. Isso aí é tortura psicológica.
15: Ai, meu Deus. Vamos então para as pautas. Arroba Fala Thiaguinho. Depois tu me queimar no ar aqui, a gente vai falar sobre...
17: Não queimei. Protegido prima... na Marli.
15: É. Não, mas ela
18: beijo sabe, pra tia Marli. Eu tô com saudade,
15: inclusive. É verdade. Querido. Tem que fazer um almoço lá. Ela gosta de fazer comida. Vocês vêm a comer aqui. Mas tem que vir aqui pra Santa Cruz aí, Thiaguinho.
17: Tá, pode ser.
15: A comer as comidas dela.
17: Diz hoje?
15: Amanhã. Amanhã
17: não vai dar.
15: Amanhã não vai dar.
17: Não dá?
15: Amanhã, quarta-feira.
17: Quinta, então.
15: Ah, quinta não dá.
17: Quinta dá.
15: Quinta não dá. A gente tá na função. Não, mas quinta dá. Então tá, quinta-feira. Então, espera quinta-feira, aqui, tá? Então.
17: Dona Marli, pode meter ficha aí.
18: Ela vai cobrar, Thiaguinho.
15: É, e vai fazer comida, vai te mandar vídeo. Primavera Sound anunciou o line-up e tem Gorillaz, Strokes e uma banda que eu não sei pronunciar, Thiaguinho.
17: Pois é, rapaz, também não sei, então obrigado por tudo aí, Júlio Ortiz. É FKA Twix. FKA
15: FKA Twigs.
17: E finalmente saiu tão esperado, aguardadíssimo lá, né?
15: Muito.
17: Primavera Sound, o The Cure tá fora, né? Porque a gente falou ontem que talvez teria o The Cure e o The Cure, The Cure não foi. Então, entre os principais nomes confirmados estão esse aí, o Gorillaz, The Strokes, FKA Twigs, a Lily Allen também, além de artistas como Courtney Barnett e também a Cara Delevingne. Que ela é uma ex-modelo que virou cantora, isso eu pesquisei. Ela vai apresentar um projeto musical no festival, tá? O anúncio movimentou as redes sociais e muita gente comemorou a volta do festival depois de um ano fora do calendário, né, brasileiro. Por quê? Porque o Primavera é conhecido justamente por misturar rock, também indie, pop e música alternativa em um line-up bem diferente de outros festivais. É uma mistura total, por isso a galera comemorou. Lembrando que no ano passado não rolou ali meio que em cima da hora, mas tudo certo. Agora já tem data, tá? Porque as informações sobre as vendas serão divulgadas nas próximas semanas, mas a data do festival é 5 e 6 de dezembro, onde? No Autódromo de Interlagos, marcando o retorno do festival ao Brasil depois do cancelamento no ano passado. Para os fãs de música alternativa, é um prato cheio aí durante 2 dias de evento, gente.
15: Tu gostaria de ir nesse festival, Thiaguinho?
17: Cara, se fosse em outra data, talvez eu gostaria, mas, bah, cara, dezembro me pegou, tô cheio de compromisso, tem janta final do ano da firma, tenho a graduação da vovó lá no jiu-jitsu, vai pegar a faixa, eu não vou poder estar indo, cara, então, não, dessa vez não vou conseguir.
15: E tu...

0: Lucastro.
1: Pois é, dezembro pra mim é um mês muito complicado.
2: Caro, muito caro. É. Ah, é que a Lucastro, ela é atriz também, daí dezembro ela tem que fazer Mamãe Noel, né?
1: É, ela então, é a Princesa dos Mamãe Vales,
2: né, Duende. É a Princesa dos Vales, é verdade. Duende, ela faz espetáculo e tal, bota umas orelhas. Esses tempos ela trouxe pra mim umas roupas de duende ali, verde, cheia de lantejoulas. Eu acho. Mas eu não sou tão baixinho assim, mas tudo bem, gente, já foi pro outro caminho. Mas voltando aos festivais, cara,
3: não iria, cara. Não, nesse tipo de festival eu não iria. Até porque pra mim me agradou duas bandas. Me agradou Gorillaz e The Strokes, só. E vocês?
2: Cara, eu confesso pra vocês hoje, assim, se eu fosse escolher um festival pra ir, eu ia naquele festival I Wanna Be Tour, que eu acho muito legal. Porque tem muito, muito da época do emo rock, assim, eu ia mais pra essa linha alternativa. Mas o que que acontece? Isso aqui é bom pra quem mora perto, né? Vamos falar a real, né? Quem mora lá no eixo e tal, aí facilita, porque pra nós já fica um pouco distante, né? Já se torna um pouco mais oneroso, porque tu tem passagem, tu tem hotel, alimentação, estadia. Aí começa a ficar um pouco mais caro, né, galera? O que vocês acham?
1: É, eu também concordo. Prefiro ir no Planeta Atlântida.
2: Ah, não, Planeta a gente vai.
3: E, cara, São Paulo é um mundo à parte, né? Um troço, assim, que tu não é inigualável, né, cara? Lá tem público pra tudo isso aí, pra encher os dois dias de evento. Mas vamos aguardar, né, cara? 5, 6 de dezembro, tá querendo ou não, já estamos na metade do ano, praticamente. Daqui a pouco tá piscando, a gente já vai estar falando das vendas e tudo mais. Mas um line-up. Só faltou The Cure ali, que estavam aguardando que pudesse também fazer parte de um dos dias, né? O line-up principal.
2: Exatamente. Muito bem, falamos de festival, de música, indiretamente agora vamos falar de séries, de filmes. Inclusive, se você quer uma dica de filme para assistir essa semana ou até no final de semana, no nosso Instagram, no @ Atlântida dos Vales, tem o Fala Que Eu Indico, onde eu, junto com a Lucas ali na edição, a gente dá dicas e eu dei dicas de 3 filmes para você assistir aí, então dá um conferes lá. Mas tem uma série que ela marcou época, assim, dentro do streaming, numa época em que a Netflix, eu acho que ainda reinava demais, assim. Hoje a gente já tá mais dividida, né? A parte do streaming, que é La Casa de Papel. La Casa de Papel. E agora ela vai ganhar uma nova série na Netflix. Lucastro, conta essa pra gente.
1: Exatamente, galera. Eu, como fã de La Casa de Papel, eu sou apaixonada. Fiquei muito feliz com isso. Eu acredito que quem tá nos ouvindo, que também é fã, vai gostar. O universo de La Casa de Papel vai crescer ainda mais. A Netflix confirmou que a franquia vai ganhar uma nova série original, expandindo um dos maiores sucessos da história da plataforma. O anúncio foi feito durante o evento na Espanha e, por enquanto, ainda não existem detalhes sobre a trama ou se os personagens conhecidos vão voltar. Mas a expectativa dos fãs já está enorme, principalmente depois do sucesso de Berlim e da versão coreana da série. Eu confesso que essa eu ainda não assisti, né? E falando em Netflix, maio tá cheio de estreias importantes e entre os destaques estão a nova temporada de Love, Death e Robots.
2: Deixa pra mim. Tá. É Love, Death and Robots. É uma série que eu amo. É uma série que ela, cada episódio é diferente. Tu não tem uma história que ela conta, assim, sabe? E ela traz universos distópicos e cada episódio ele pode ser diferente também. Um pode ser de desenho, o outro no estilo mais game, o outro no estilo de massinha, sabe? Aquelas massinhas pequenas. Então é bem diferente, assim. Eu gosto bastante dessa série porque ela faz a gente pensar, tipo aquela Black Mirror, tá ligado?
1: Gostei, nossa. Ó. Tá aí, ó. Fica uma dica também pra galera assistir. E a animação Big Mouth, né, que chega na reta final e novos filmes de ação como The Division. Ou seja,
2: The Division.
1: Quem gosta de maratonar série vai ter bastante opção pra esse mês aí de maio.
2: Olha aí, Division. Fala, mano.
3: Não, sabe que eu assisti um filme no final de semana, não sei se tá no Fala que eu te indico, mas eu vou indicar aqui, tá? Não sei se tá lá, posso estar cometendo uma gafe. É Criaturas Capaz? Extraordinariamente Brilhantes. Alguém
1: assistiu? Cara, muito bom.
2: Deixa eu te contar, deixa eu te falar uma parada, então. Esse filme, ele é baseado num livro que eu li há uns 2 anos atrás, que veio na Tag Livros. A Tag é um clube de livros, é um clube gaúcho, então por isso também a gente pode citar aqui. É um dos primeiros que começou esse movimento da volta dos clubes de livros. E um dos livros que eles mandaram é esse livro que se chama Criaturas Incrivelmente Brilhantes, eu acho que é isso. E agora isso eu vou deixar tu falar do filme, porque eu sei da história por cima, né, do livro. Mas é uma história de drama, assim, de emoção, né, Thiaguinho, eu diria, né?
3: É, cara, é aquele filme que tu vai chorar no final. Independente se tu gosta ou não, tu vai chorar, vai te pegar ali pelo lado Flamengo. Vai te pegar. Vai te pegar, vai te pegar.

0: avião.
1: Meu cérebro, às vezes, ele vem assim.
2: É. Então, o filme é um filme fantástico, tá? É um filme que tá lançado recentemente na Netflix, tá baseado realmente nesse livro, uma trama que acompanha uma faxineira que faz amizade com um polvo. Até ali tu não dá nada.
1: Exatamente.
2: Você percebe, beleza, acabou. É isso aí.
1: Passa num aquário, né? Ela tá lá limpando e tem um polvinho ali, um polvo no aquário.
2: Passa,
1: né?
2: Cara. E é um filme que caiu na graça do povo. Então foi um troço assim maravilhoso.
1: Caiu na graça do povo, hein? Marroi, essa aí é nova, hein, Thiaguinho? Essa eu nunca tinha escutado.
2: Shelby Van Pelt é a autora do livro. E aí agora uma adaptação pras telas. Baita, cara, ó. Assista, porque é muito legal mesmo, cara. Um filme que tem uma fotografia excelente, uma narrativa maravilhosa, atores espetaculares, não são aqueles atores assim extremamente conhecidos, mas são familiares. Tu começa a olhar ali e tu começa a lembrar que fez a principal dela, fez o 12 é Demais, fez o filme com o Robbie Williams lá, Uma Babá Quase Perfeita. Cara, é muito legal mesmo, vale muito a pena. Fica a dica aí.
1: É, aquele livro mais voltado pra parte emocional mesmo, assim, mas muito. É bem legal mesmo, assim, e ele trata sobre relacionamentos no geral, né, Thiaguinho, dá pra dizer, né?
2: Total, cara, ele vai usar o polvo como uma... como um psicanalista ali da tua vida, cara. Então tu vai, na verdade, são metáforas ali que são lançadas que tu acaba refletindo pra você mesmo. Show de bola.
1: Exatamente. Tô olhando aqui os atores, né? Mas realmente eu não lembro. É Sally Field e Lewis Pullman, o nome deles, dos principais ali do...
2: Isso aí, cara. Baita filme. Baita filme. E no final, cara, o cara conta o final. E no final, cara, quando a hora que ali... daí o cara conta tudo, né? Estraga.
0: Conto final.
1: Ah, eu vou falar outro, então. Tu quer dar uma dica também de filme aí?
0: Não, eu ia perguntar se vocês já assistiram o La Casa de Papel coreano.
1: Não, não. Tu sabe que eu não nem lembro se eu assisti. E eu fui olhar aqui, eu acho que eu tentei olhar no início e desisti, porque eu pensei, cara, é a mesma história, eu não vou abrir mais essa porta. Porque daí a gente vai querer olhar até o fim. E aí eu pensei,
0: ah,
1: não.
0: Ah, tem isso, né?
1: Daí eu não, não assisti. Isso.
0: Todo mundo diz que é muito bom.
1: Entendi. Mas eu acho que é a mesma história, né?
0: Eu acho que sim.
1: Deixa eu ver aqui, ó. La Casa de Papel.
0: Coreano.
1: Coreano.
2: Berlim também é uma baita série, né, cara?
0: Muito boa.
2: La Casa de Papel é muito boa também.
0: E aí vem um pouco do que a gente até comentou ontem, né? Sobre a questão de como que os fãs esperam a questão de novas continuações. Porque a galera já gostou da La Casa de Papel, gostou de Berlim. E aí eles ficam com a expectativa e às vezes pode decepcionar, né? Porque...
1: Tá, até dá o toque, porque alguém que, assim como a gente, não assistiu a série coreana, a versão coreana de La Casa de Papel, é o seguinte, não é uma cópia idêntica, é um remake que adapta a história com novos cenários, motivações políticas e diferenças na personalidade dos personagens. Então vale a pena dar uma olhadinha aí, se alguém quiser, né?
2: Cara,
1: eu não vou olhar, não vou abrir mais a porta.
2: O mundo das séries, dos filmes, das... Enfim, espanhol, cara, é fantástico, é muito bom mesmo. Eu assisti uma série chamada El Inocente. Há uns anos atrás. Uma das melhores séries que eu assisti, cara. Fantástico também. Ela é... Cada episódio é uma história, mas no fim ela envolve... Cada personagem envolve pra fazer a trama ser
1: vou
2: a
1: falar.
2: Mesma.
1: Ô, Thiaguinho, muito posso bom. Te contar?
2: Diga.
1: É pode. Mais uma série baseada em livro também. Mais uma série baseada num livro de um cara bem famoso chamado Harlan Coben. É um escritor americano bem famoso.
2: Basquete, né?
0: Vocês já assistiram Vis-a-Vis? Que é também espanhola e da mesma galera do La Casa de Papel?
1: Não, mas eu já vi falar.
0: É muito bom.
1: Ah, o Vicente me indicou uma na Netflix, agora uma animação pra quem tem criança, Como Mágica, uma animação nova. Tem o Michael B. Jordan.
2: Ah, eu ouvi falar, cara. Eu ouvi falar dessa animação. Muito bom.
1: Muito bom. Falamos bastante aqui. Vamos tocar música, galera. Vamos curtir aqui, ó. Deixa eu ver. Somber. Deixa eu ver o que é mais. Vamos curtir aqui.
2: Por favor.
1: Qual Durk, tu quer, Thiaguinho?
2: Lil Durk.
1: Tá, Lil Durk. Então vamos curtir, ó. Somber, Lil Durk. E depois desses dois sons, a gente volta com o Sustenta Vibe aqui no Tá Vazando na Rede. Se você tiver uma dica de série, pode mandar pra gente no @ Fala Thiaguinho, certo?
2: Ah, obrigado.
1: Vamos curtir música e já voltamos. Bora!
2: Valeu, vamos.

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1: Toda vez que eu escuto essa trilha, eu lembro do Fabão, não sei porquê. Não tem nada a ver com a música dele com o Armandinho, mas a batida me lembra do Raga Raga Music.
2: É verdade. É.
1: Ele não fala assim, Thiaguinho, saindo.
2: Não fui eu.
1: Ah, quem é que foi então, Thiaguinho?
2: Foi a Lu.
3: Não, eu falei Armandinho e Fabão.
1: É verdade.
2: Não, eu falei nada, eu tava quietinho aqui no meu canto. Isso é que são vozes da sua cabeça.
1: É, tá bom então.
2: Deixa eu dar cabine e ouça. É bom,
1: Fabão. Já que são vozes da minha cabeça, Thiaguinho, agora fala aqui, então. Fala agora sobre o escritório no interior que mistura produtividade e sossego. Eu quero só a parte do sossego.
2: No meio do mato, né? É, o cara é pro meio do mato, pra quem vai trabalhar? Também vamos com calma,
1: não né? Dá, né?
2: Cada vez,
1: não dá, né?
2: Não dá. Bom, já imaginou trocar o escritório da cidade por uma cabana no meio do mato, no meio da natureza, no meio da do verde? É uma proposta de um novo espaço que vai surgir no interior aqui de Caxias do Sul, viu? Quem é da Serra aqui já tá ligado.
1: Legal, hein?
2: É, a ideia é criar um escritório rural, unindo coworking, internet e também contato com a natureza para que possa trabalhar longe da correria urbana. O projeto aposta no quê? Naquela tendência cada vez mais forte de pessoas que buscam mais qualidade de vida e ambientes tranquilos para trabalhar. A proposta mistura produtividade com desaceleração. Trabalhar olhando para o verde, ouvindo o silêncio e saindo um pouco da rotina corrida das cidades. As pessoas estão procurando mais experiências que conectem trabalho, bem-estar e também natureza. Então é o Sustenta a Vibe de hoje com o escritório no meio do mato, que vai misturar tudo isso e muito mais. Não sei se precisa. Aqui, por exemplo, nos estúdios da Atlântida, aqui a galera, se quiser ver uma capivara, é só botar a cabeça aqui pra dentro do estúdio da Atlântida, que vai me ver e fica feliz da vida. Já alegra aí por pelo menos 2 horas o dia. Pessoal, geralmente eu olho aqui. Não sei se acontece com vocês que tem vidro aí também, a galera, às vezes parece a incubadora, assim, né? Parece um negócio que nasceu o nenê, todo mundo parece assim, olha lá, o habitat natural dele, ó.
1: Tá, mas o que acontece? O Thiaguinho, ele trabalha numa esquina, né? Então a porta do estúdio...
2: De dia.
1: Ela tem... também. Mas ela tem um quadradinho pequeno. O estúdio da Atlântida dos Vales, ele é no meio do prédio. Então nós temos o que chama de aquário. Então um vidro aquário. Quadrado, grande, com uma janela de vidro. A galera acha que a gente é peixe, porque a galera passa indo pro banheiro ou pro negócio e a pessoa faz isso aqui, ó. Bate no vidro. Uhum. Só que ela bate quando ela já foi. E aí tu olha, a pessoa já passou. Entendeu? Então assim, ó, a galera acha que é peixe. Daí a pessoa vem e ela bate no vidro e fica te olhando. Aí tu fica aqui, ó. O que eu faço?
2: Cabulado, né?
1: Nadando. Tava dançando, dançando. Não, e a pessoa fala contigo achando que tu tá ouvindo, né?
2: Exato.
1: E tu vê
2: a boca mexendo, né? É, isso aí. Vai na missa amanhã sim. Vai na missa. Mas aqui não, que o pessoal entra, que bota só a cabeça ali no vidrinho, daí entra e dá uma saída aqui depois sair. Não, aponta que dá verruga. Mas é bom, cara. Verdade. Isso é maravilhoso. Esqueci teu nome, cara. É...
1: Nairo. Meu nome é Nairo e aqui tem a Lu Castro. Nós três.
2: Não, só pra falar, cara.
1: Rádio Atlântida, tá?
2: Atlântida, tá. Só pra falar, o Dário Laval, ele é de Santa Cruz do Sul. Dário, ele é de Santa Cruz do Sul. Ele botou aqui uma lista de 60 filmes, mais ou menos, aqui no meu Instagram. Eu agradeço a você, Nairo Orlando, obrigado. Mas ele botou, disse que tá escutando aqui, indicação de série Tulsa, eu não sei se é assim que fala.
1: É Tulsa. Tulsa é uma série com o Sylvester Stallone.
2: Tá, Tá.
1: É.
2: Snake Pat, é isso?
1: Snake Pat, não conheço.
2: Tá, não sei. Richard, tá, beleza, Richard.
1: Tá, sim.
2: Yellowstone.
1: Yellowstone é a série do Rafinha, que ele trata sobre as fazendas de petróleo lá, né? Tá. Os caras fazendeiros cheios da grana lá.
2: The Ranch e também 1883. Mandou essa lista aqui. Obrigado, viu, Dário? Dário de Santa Cruz do Sul.
1: The Ranch é legal e de 1893 é um spin-off da Yellowstone. Já ficou claro as séries que ele

0: gosta aí, né? Ele gosta dessa linha aí. É. Essa linha aí, tiro, não, porrada e bomba.
1: O Tinário é uma enciclopédia ambulante, né? Porque é verdade, sabe de cara. Tudo.
0: Quase tudo. E vou te ver, essas séries eu não li nenhuma, mas eu sei mais ou menos o que, que é cada uma
2: quando
0: delas.
2: Quando vê, o Dario é o Nairo, na verdade. É, né? Um fake que ele
0: ah,
2: fez.
0: Ah, descobriram.
1: É o novo personagem dele, né?
2: Ele manda pra ele parecer inteligente.
1: Tem o Jairo, não, o meu o personagem Nairo é... e agora o Dario.
0: Não, é Orion, o meu personagem.
2: Ai, Orion.
1: Ah,
2: é
1: Orion. Tá.
0: É. O Orion é o meu alter ego, tá ligado?
2: Tá, Orion.
1: É, tá, esse eu nunca conversei.
0: Não. Ele é que nem o Thiaguinho, ele só aparece de noite, que nem o Thiaguinho, sabe?
2: Que eu tenho. Sim, mas depois tu falou que eu trabalho numa esquina, pegou mal pra mim, né, Nath? Tu poderia corrigir isso aí, cara. O pessoal tá me mandando mensagem. Cada gente
0: deixa eu te começou falar.
2: A me seguir aqui, cara.
0: O Fabiano fala isso todo dia. Que tu trabalha não, assim, na esquina da ele comunicação. Não.
2: Ele fala assim, diretamente da esquina da comunicação. Ele deixa claro, você falou o seguinte: o Thiaguinho, pra quem não sabe, trabalha numa esquina e ponto.
1: Opa, não.
2: E ficou ali, cara. E aí começou aqui, ó. Dona Jurema começou a me seguir. É.
0: A Claudete Dona Jurema. Pombal. Claudete do Pombal, essa aí. Ó, essa é
2: Juraci 1936.
0: Beijo pra Juraci, que é minha madrinha.
2: Vó do Nicolas, arroba Vó do Nicolas 64, não sei quem é. Obrigado, a pessoa começou a me seguir. Então, tu, por favor, né, cara?
0: 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A gente vai agora.
2: Aproveita que é o iPhone tá em promoção, aí pode me seguir mesmo.
0: Show do intervalo, a gente já volta. 23 para as 4, bora!
2: Passou mal, só
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0: 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Estamos de volta por aqui, esse é o Tava Zando na Rede. Tarde de terça-feira, 12 de março. E mais uma vez, Thiaguinho fazendo a gente rir, pois março é, pra não, te né? ver. Até errei março, um mês é aqui. Ah, o Thiaguinho é abril, o seguinte, cara. A gente tem uma live que em breve você vai poder assistir. Eu quero ver o Thiaguinho fazer tudo que ele faz na nossa live aqui, quando a galera estiver assistindo.
1: Cara, o que que eu fiz agora, sério?
2: Inclusive,
1: que
2: é a segunda agora? Vez que eu desligo o microfone dele e ele entra aberto.
1: É, ah, é Edu, isso é comum, isso é isso aqui é uma coisa que é. Por isso que eu quero ir pro meio do mato fazer esse negócio que teve ali do se for pra fazer M, que faça no meio do mato, né, cara? É isso
0: é
1: aí.
0: É verdade. Falando nisso, vamos seguir aqui com as pautas. Eu ia dizer em fazer M. Quem fez M foi o Tinder, né? Cara.
1: O Tinder às vezes faz, cara.
0: O meu, o cara, ele tinha um cara que tinha uma conta do Tinder. Tá? E aí, ele tinha nada mais nada menos que 55 mil matches. Não, e aí, o que é que bom? O Tinder. É bom, mas agora a Lu vai contar o que que o Tinder fez com a conta desse louco.
2: Pois então, galera, imagina perder uma conta com mais de 55 mil matches.
0: Eu nunca perderia, sabe por quê?
1: Tá,
0: porque eu nunca teria uma conta com 55 mil matches no Tinder.
1: Tá, mas antes de começar...
2: Isso não tem Tinder, né?
1: Só me responde, 55 mil matches significa que... Ele ficou...
2: Que alguém foi lá e deu o coraçãozinho pra ele.
1: Ele se interessou por 55 mil pessoas
0: não.
1: E as... Não? Não.
2: É que o match acontece quando é os dois, né?
0: Isso. É, o que que acontece? Ele pode ter se interessado por mais, mas 55 mil pessoas responderam que curtiram ele,
1: entendi,
0: tá ligado?
1: Entendi. Tipo,
2: pois é.
1: Pá. É o negócio, tava ali com o bodoque solto.
0: O Rafa Gomes chama isso aí de metralhadora do Tinder, um troço assim, não é?
1: Entendi.
0: Que ele fica curtindo toda. Ele, tá, que tem um nome, um termo que a pessoa, tipo, o homem ou a mulher, fica curtindo todos os outros ali. Vários, sem olhar.
1: Uma hora
0: e já. Daí tem o retorno do match. Ele provavelmente tenha feito isso, né?
2: Boa, pode ser.
1: Muito bom.
2: Pois é, foi exatamente isso que aconteceu com um homem de Mato Grosso do Sul. E o caso acabou indo para a justiça. O dono da conta acabou ficando famoso depois de aparecer na TV contando um número impressionante de matches. E até sonhava em entrar pro Guinness Book. Só que, do nada, o Tinder baniu a conta dele sem dar uma explicação muito clara. Ou seja, ele até agora não entendeu o que aconteceu. Ele tentou recuperar o perfil várias vezes, mas não conseguiu. Aí, resolveu levar o caso para a justiça, dizendo que perdeu contatos, conversas e toda a repercussão que tinha conquistado no app. No fim, ele ganhou ainda, inclusive. A justiça mandou o Tinder reativar a conta e ainda pagar R$8 mil de indenização por danos morais. O caso viralizou na rede e muita gente começou a discutir essa história de aplicativos derrubarem contas sem explicar direito o motivo.
0: O que parece que rolou, tá? Parece que eu tava dando uma olhada aqui, parece que rolou exatamente isso. Ele fazia isso aí de curtir tudo, sabe? O que aparecia, pá.
1: Entendi.
0: E aí o Tinder começou a achar que era tipo um spam, eu acho,
2: um
0: sabe?
2: Um robô
0: spam.
1: Uma atividade suspeita, exato.

0: Exatamente. E aí, por isso que o Tinder derrubou e acabou, né, tendo que voltar e fazer isso aí dos 8 mil reais. O problema não é ter 55 mil matches. O problema e a pergunta que deveria, que é a mais importante que deveria estar aqui é: quantos desses matches viraram encontros? Quantos caras? Cadê, papai? Cadê aqui, ó?
1: Quanto tempo ficou só na conversa, será?
2: É. Tem que fazer quantos encontros por dia pra poder ir nos 55 mil, cara? Que loucura, né?
0: E outra, que foto ele botou lá? A foto dele do Brad Pitt. Olha, que
2: isso
0: assim,
2: aí foi,
0: né?
2: Sumes e algum operador do Tinder lá, ele olhou e disse, não.
1: Isso aqui a gente, tá ganhando mais. Eu acho muito estranho esses aplicativos.
0: É, eu não...
1: Eu baixei uma vez, né, quando eu ainda era solteira, obviamente. Sim. E durou meia hora no meu celular. Eu me senti como se eu estivesse num cardápio. É. Escolhendo,
2: de fato,
1: né?
2: De fato, às vezes é o que...
1: Ai, não.
2: Que, né?
1: Que não serve pra mim.
0: Vou contar uma história pra vocês. Tinha um colega nosso, de uma outra vida aqui na RBS, tá. Que uma vez a gente tava numa viagem e nós tava brincando sobre o Tinder, a galera que era solteira no carro tava contando como é que era e tal. E ele foi ver como é que era,
2: tá.
0: E sem querer ele criou uma conta no Tinder.
2: Sem querer não, para
1: sem
2: lá.
1: Querer.
0: Sem Diz querer. Ele que foi sem conta. Querer. Diz ele foi sem
1: claro.
0: Querer. Aí ele chegou em casa, e aí vocês imaginam o que aconteceu quando a namorada dele, quando alguém falou pra namorada, olha, teu namorado tá no Tinder lá, ó, tá lá no Tinder, tá aqui, ó, a fotinho dele no Tinder. Coitado, cara, coitado.
2: Ah, pode não ser que ele tenha entrado ele. Ali, entrar com o Google, né, que tu já
0: fica mais. Mas realmente, ele entrou. A gente tava, eu tive que dizer pra ela, olha, realmente foi uma brincadeira.
1: Mas às vezes acontece da galera, por exemplo, não entender que tem que excluir a conta, só deleta o aplicativo e aí daqui a pouco dá confusão, né? Já ouvi falar sobre isso.
2: Só deletar o aplicativo, por exemplo, se eu estiver devendo no banco, se eu deletar o aplicativo do banco, já tá quitada a conta, não tem
1: não,
2: como.
1: Não, Thiaguinho, desculpa
0: te
1: falar.
0: É uma notícia ruim pra te dar, Thiaguinho, mas vai ter que pagar aquelas tuas contas lá.
1: Não dá,
2: coitado,
1: não
2: teu
1: vai
2: amigo,
1: rolar.
2: Fiquei com dó dele, que sem querer ele criou no Tinder, sem querer saiu com uma guria do Tinder, sem querer ele...
0: Não,
2: até
0: não,
2: tá,
0: não,
2: pai,
1: não. Ai, coitado, não. Que
2: feliz
1: não,
2: da
1: não,
2: vida, sem querer.
0: Não é, tá louco, tia. Mandar um abraço pra ele, meu grande parceiro aí. Não
2: vamos
0: falar o nome. Não podemos falar o nome.
1: Não podemos, não.
0: É. Vamos curtir música?
2: Começa com que letra o nome dele? Só
0: Gia, vamos curtir música, vamos curtir dois sons por aqui, ó. Vamos curtir Taylor Swift e também Ed Sheeran. E vamos curtir a Isa, que eu tô afim também. Vamos curtir três músicas.
2: Opa.
0: Taylor Swift, Ed Sheeran e Isa. E a gente já volta com Mandando Bem. Bora!

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1: Pra gente finalizar por aqui, tá chegando o Mandando Bem com ele, arroba Fala Thiaguinho. Fala Thiaguinho, que deixa eu ver aqui, eu acho que tá com algum probleminha. Dá o F5, dá uma atualizada aí, meu camarada, pra gente voltar. Vamos aguardar o nosso querido arroba Fala Thiaguinho. Está reconectando aqui o seu computador. A gente vai aguardar um pouquinho aqui, tá tudo certo. Programa ao vivo conectando todas as emissoras do interior do estado. Porventura ou outra a gente pode ter problemas técnicos, mas estamos de volta e o Mandando Bem de hoje então é com arroba Fala Thiaguinho.
2: Oi, vamos lá, vamos mandar bem, falar de uma brasileira que conquistou ninguém menos que Gordon Ramsay do MasterChef dos Estados Unidos. Quem é o Gordon? É o cara do MasterChef dos Estados Unidos. E com um prato de vinho bem brasileiro, tipicamente brasileiro, a baiana Maria Borlandi, ela garantiu, quase tua parente aí, ô Nairo.
1: Eu ia dizer, né? Quase Orlandi ali.
2: Quase Orlandi aí. Ela garantiu vaga na competição depois de preparar uma moqueca de camarão tradicional. Ó, mandou muito bem. O detalhe é que Gordon, conhecido pelas críticas super rígidas, elogiou tanto, mas tanto o prato, que disse que não mudaria nada na receita, a não ser o camarão. Capaz, não. Ele falou, não mudaria absolutamente nada na moqueca de camarão. Maria, ela nasceu no interior da Bahia, cresceu em uma família humilde e hoje mora em Miami. Durante o programa, ela contou que aprendeu a cozinhar justamente pela saudade dos sabores do Brasil. E no fim, além de conquistar os jurados, acabou levando um pedacinho da culinária nordestina para o mundo inteiro e mandou muito bem.
1: Mandou muito bem, ainda mais com comida. A gente gosta bastante. Eu gosto bastante. Eu
3: também gosto.
1: Na parte culinária. Gente, vamos nos despedindo aqui dessa edição do Tá Vazando na Rede. Bora então por aqui, agora quero começar pedindo pro Thiaguinho se despedir, depois a Lu, pode ser?
2: Vou me despedir, tchau, obrigado por tudo e dizer pra vocês que estamos no arroba Atlântida Serra, arroba Daniela Fante e eu tô lá no arroba Fala Thiaguinho, Thiaguinho sem H, Fala Thiaguinho, pra gente trocar uma ideia e contar o que que rola nos bastidores, aquilo que ninguém vê, aquilo que ninguém ouve. Obrigado, gente, até mais.
3: Então tá, galera, eu me despeço por aqui, mas daqui a pouquinho eu volto com Tá Vazando dos Vales aqui no local, nos vales mesmo, né? E é isso, me segue lá em arroba lubecastro e até a próxima.
1: Muito obrigado, Lu, muito obrigado, Thiaguinho, obrigado, galera, que esteve conosco na operação hoje aqui, o Felipe, Rafinha, Júlia, que estiveram conosco contando com a gente aqui e mandaram muito bem também, né, colocando literalmente o programa no ar para todo o interior do estado, 4 horas em ponto, a gente fica por aqui com o Tá Vazando na Rede, amanhã estaremos de volta a partir das 3 da tarde, agora você fica com a programação da Atlântida da tua região. Aquele abraço e até mais, tchau!
2: Tchau, tchau!
3: Tchau!
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8: Estamos no outono e o campo já está de olho no clima. A tendência de uma estação dentro do padrão, mas com um começo ainda meio irregular, chama atenção. Em abril, por exemplo, a chuva pode aparecer menos em algumas regiões, principalmente na campanha e no sul do estado. Na prática, isso até ajuda quem está na colheita da safra de verão. Mais pra frente, em maio e junho, o cenário muda. A chuva volta a aparecer com mais frequência e as temperaturas começam a cair. Já no ritmo do inverno, só que o radar já está ligado lá na frente, porque os modelos indicam a possibilidade de um El Niño no segundo semestre. E isso pode significar mais chuva aqui pro estado. Ou seja, começamos tranquilamente, mas o ano ainda pede atenção no campo. Para saber mais, é só acessar a coluna da Gisele Leblen em GZH. 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
2: E olha só a dúvida da Mari. Doutor, tive uma relação desprotegida em janeiro, sem ejaculação, e em 3 horas eu tomei a pílula do dia seguinte. Quando foi no final de janeiro, minha menstruação desceu normalmente. Em fevereiro também veio, março também, porém, era para ela descer hoje e não desceu. Estou com receio de algum risco de gravidez. Você pode me ajudar? E eu não tive nenhuma outra relação depois dessa de janeiro. E olha só, Mari, se você teve uma relação sexual há 3, 4 meses atrás, lá em janeiro, já teve 3 ciclos menstruais depois dessa relação sexual. Relação essa que o garoto não tinha ejaculado, que você ainda tomou a pílula no dia seguinte, não existe possibilidade de você estar grávida, já que não houve nenhuma nova relação sexual. Então, o que, que pode estar acontecendo? Você teve uma relação sexual lá em janeiro, a menstruação veio normalmente nos 3 meses seguintes e agora está um pouquinho atrasada. Pode acontecer isso? Pode. Mesmo as garotas, as mulheres que têm ciclos regulares, eventualmente podem apresentar um atraso menstrual. Isso pode ter diversas causas. Questões hormonais, isso pode acontecer depois de uma fase de muito estresse, isso pode acontecer porque você teve uma gripe, uma infecção muito forte, entre outras situações. Então, eu não me preocuparia com essa história. A sua menstruação deve descer nos próximos dias e se demorar um pouco mais, é sempre importante checar com o ginecologista se está tudo em ordem. Tem dúvidas? Escreve pra gente no @ Jairo Bauer Oficial.
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obra. O filósofo Friedrich Nietzsche declarou: não acredito num Deus que não dance. E eu, Dom Filó, acrescento: não acredito num fiel que não mexa. Corpos pretos dançantes, pensantes, libertos e esperançosos, seguem como ondas resistindo aos novos tempos, em busca de futuras conquistas.

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4: Boa tarde.
7: Oi.
4: Quase nada.
8: Oi, quem fala?
7: Eu vou estacionar o carro, peraí.
8: Ah, não, fica à vontade.
7: Claro.
8: Se quiser até pegar um lanche ali no drive, a gente dá mais uma segurada.
9: Aí me ferra, né?
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8: Vamos nessa, vamos pular aqui, vamos começar o Quase Nada na programação da Atlântida. Todo o Rio Grande do Sul, no mundo todo, ele está de volta, o produtor do programa. Boa tarde, Nathan Nunes.
10: Boa tarde, Rafinha. Voltei, sem alguns dentes, mas voltei.
8: Tá bom, mas podendo falar, né,
10: Nathan? Não, com certeza, com certeza.
8: Voltou bem, tá? Aí, ó, que visual legal. 14 minutos para 6 horas da tarde. 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E aí, Natan, qual é a pauta de hoje?
10: Pauta de hoje é desculpas que tu dá pra não sair de casa.
8: Ah, essa
10: pra
8: aí
10: não
8: é
10: ir
8: boa.
10: Naquele rolê.
8: Isso, pra dar o um miguezinho. Isso. Bom, vamos lá, 5126-494-3, 5126-494-3 é o telefone tradicional do Quase Nada aqui na Atlântida. Boa tarde, quem fala, ou boa noite já, né?
7: Já é, boa noite, né, Rafinha? Agora já escureceu, já é inverno, Rafinha, pelo amor de Deus.
8: Não, o inverno já é, mas aqui na esquina da Érico com a Ipiranga, estamos ainda no cair da noite.
10: Calma, não tá atualmente.
7: Ah, meu Deus do céu, tá naquele pôr do sol lindo do Guaíba.
8: Isso aí.
7: Que saudade, que saudade. E aí, galera, como é que tá indo? Quase nada.
10: E aí, meu bruxo, tá da onde?
7: Balneário Camboriú.
8: Ah, o nosso DJ e entre outras coisas, né? Isso aí.
7: Cara, recebemos há umas semanas atrás o Gordo Léo aqui, não deu pra aguentar, esse gordo é muito doido, cara.
8: Olha aí, que legal, mano.
7: Surreal.
10: Ô, meu, vem
7: cá. Qual é a pauta de hoje, Rafinha? Fala pra mim.
10: A pauta é desculpas que tu dá pra não sair de casa.
8: Isso.
7: Bah, cara, é. Não é minha especialidade, cara. Eu adoro sair de casa.
8: É, mas
7: pra
8: mim
7: todo dia é dia, cara. Dia de frio é dia legal, calor é legal. Pra mim é muito difícil. Desculpa,
8: não, mas sair de casa. Não é o fato de sair de casa, não quer dizer que tu não curta de fazer
10: não
8: as coisas.
10: Quer ir pra algum rolê.
8: É, eu tô dizendo, pô, tem um compromisso e tem, pá, hoje eu vou ter que dar uma curva, né?
10: Eu não quero.
8: Não tô afim.
7: Pá, cara, posso falar a real? Eu tenho 50 anos, cara. Tá. Eu não tô muito afim de resenha, com aquela resenha.
8: Isso.
7: De ir pra encontrar a galera. Ficar lá falando um monte de bobagem, já ia falar porcaria, fala um monte de bobagem, enchendo a cara numa terça-feira pra acordar no outro dia com a ressaca do cão. Não tem mais paciência, não tem mais assunto pra essa galera, sabia?
8: É, não, então é isso. E aí, qual é a desculpa que tu dá?
7: Cara, não posso, ter uma reunião.
8: Isso aí, reunião de trabalho. Mas, ô, mano, a gente lembra quem entra aqui, mas o nome é difícil, né? Lembrar todo
7: mundo. Eu sou o Caco, cara. O
8: Caco, maravilha, Caco. Caco,
7: de Caco. Ô, Rapinha, me diz uma coisa.
8: Fala, mano.
7: Será que esse ano o sextou do PB pode vir a Balneário Camboriú?
8: Eu acho que vai acontecer, mano. Nós estamos vendo aí com o Trilha, que é o nosso cara aqui, nosso empresário. Vamos usar essa máscara aí. Empresário, e aí a gente tá.
7: O cara que cuida do negócio.
10: A Mariane Matos do Pretinho.
8: É, aí eu acho que a gente vai dar uma banda aí, que tem a galera que pede aí em Camboriú, mano.
7: Ó, vocês vêm a Jaraguá. Vocês vêm a Blumenau, vocês vêm a Florianópolis, ou a Balneário Camboriú, uma cidade muito interessante. O pessoal do Beach Tennis já te perdoou, tá, Rafinha? O pessoal do Beach Tennis já
8: então
7: te perdoou.
8: Então eu vou colar aí, não tem problema.
7: Bora, vem pra... Vamos subir, né? Vamos subir pra BC.
8: Tá certo, irmão. Obrigado, Cacô.
7: Abraço, tamo junto.
8: Abraço, valeu, obrigado, Caco. Meu irmão. Abraço pra toda a galera de Balneário Camboriú que acompanha a programação da Atlântida, seja pelo Pretinho ou pela TLTV e também no aplicativo.
10: Isso.
8: E através da programação da Atlântida Floripa, né? 100.9. Blumenau também, bem próximo. Oi, quem tá na linha?
5: Ô, Rafinha, o Mike e a Valentina, tudo bem?
8: E aí, família? Beijinho, Valentina.
9: Beijo.
10: Velho, tu liga da onde?
5: Caxias do Sul.
10: Boa. E o que tu faz da vida?
5: Estamos indo pro inglês agora.
8: Oh, tão indo. Que legal. Pai e filha vão fazer ou só a Valentina?
10: Nice.
5: A Valentina.
8: Ok.
5: Valentina é minha enteada.
8: Ah, mas é filha isso aí, mano. É filha.
10: Isso.
8: Tamo junto.
5: Isso aí.
10: Ô, meu. Michael. Qual desculpa que tu dá pra não sair de casa ou pra furar aquele rolê que tu não tá afim de ir?
5: Cara, dá pra usar várias, né? Mas assim, cara, vou ver com a minha mulher se eu quero ir.
8: Ou vou ver se eu não tenho compromisso com a Valentina hoje, né, Michael?
5: Qual Valentina que tu usaria?
9: Pô, cara, eu tô cheia de coisa pra estudar.
8: Isso aí, Valen! Coisa linda! Vocês querem mandar beijo e abraço pra alguém, família?
5: Cara, mandar pra Cíntia, que ela tá trabalhando nesse momento.
8: Tá bem.
5: E, cara, pra todos vocês aí, não sei, a Valentina quer mandar pra alguém? Pra alguém do Quase Nada, do Pretinho?
9: Eu quero mandar pro mestre.
11: Ai, Valentina! O mestre adora as crianças! Maravilhosa opção de aprender outra língua! O inglês é importantíssimo!
10: Aprendeu,
11: né?
10: O chinês também.
11: Mestre, fala mais o inglês do que o chinês?
10: É?
11: Have a nice day! Hello, how are you? I'm fine, thank you! I like to drink so much beer! Yes! I like sake! I like live life!
10: Nossa,
11: and
10: espetacular! Espetacular!
11: Beijo, Valentina, querida! Have a good school! Nossa. Teacher English!
10: Liga, toma marca e não para, né?
8: Pelo amor de Deus, mestre! Segura o balanço! Eles são de Caxias, né?
10: São de... Isso, Caxias!
8: Caxias do Sul, Serra Gaúcha, friaca pegando, mas dia 25 agora de maio... Cai numa segunda-feira, vai ter um evento muito legal em Farroupilha, é do ladinho ali, subindo a serra, que é o evento chamado Panelinha Digital.
10: Que legal.
8: É a galera da gastronomia, uns influenciadores digitais, galera da fotografia, e eu fui convidado a trocar uma ideia com essa turma também.
10: Que legal.
8: Então, vou estar dia 25 em Farroupilha, o perfil é @panelinhadigital no Instagram, na cidade de Farroupilha. Alô, boa tarde, boa noite. Oi,
7: boa noite.
8: Oi, quem fala?
7: Matheus e o Vitor Hugo.
8: Opa!
10: Opa, Matheus.
8: E Vitor Hugo. Beijão pra vocês aí.
10: Vocês são da onde?
7: Cara, de Cachoeirinha.
8: Maravilha.
10: E o que vocês fazem da vida?
7: Eu sou motorista de aplicativo. Tô no trecho agora, voltando com piada da escola.
8: Boa! E que idade tem o teu piá, o Vitor Hugo, aí, mano?
7: Ele tem 5.
8: 5 aninhos, cinco, vamos aninhos. Lá então.
10: Ô meu, e qual desculpa é que tu dá pra furar um rolê?
7: Ah, os filhos sempre, né?
8: Eu ia falar, depois que o cara tem filho, ele tem... É filho. A paleta dos filhos são muito grandes. Bah, a Lívia não tá legal hoje, o cara fica em casa, pronto.
7: Não, bah, deu febre.
8: Isso aí.
10: Bah, ele vai ver a Lívia, tá tri bem, né?
8: Tá tri bem, quando ele faz o stories, ela tá descendo com um colchão, a escada ali de
10: a
8: casa.
10: A motinha elétrica, né, o garoto?
7: As crianças estão impossíveis hoje. Eu tenho mais uma nenê de 5 meses também, de 10 meses.
8: Certo,
10: não,
8: certo.
10: Mas aí é difícil.
8: Não, mas aí 10 meses não dá pra deixar na mão. Vocês querem mandar beijo e abraço pra alguém, família?
7: Quer mandar, Vitor?
9: Eu quê?
7: Manda um beijo, hein?
9: Pra minha mãe, meu pai, pra minha avó e
8: tu,
9: meu irmão.
8: Boa, Vitor Hugo. E tu, Manão, tu quer mandar um alô pra alguém, mestre?
7: Mandar um beijo pra nega velha que tá em casa esperando, né?
8: Tá,
7: e esperando, pra,
8: né?
7: E pra mana do Vitor, a Thalia.
8: Boa. Boa volta pra vocês aí, cuidado no trânsito, obrigado pela audiência.
7: Obrigado, mais sucesso pra vocês aí, velho. Abração.
8: Valeu, querido. 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
10: Isso, dá um golinho que vai melhorar também.
8: Pra celebrar. Oi, quem tá na linha?
12: Alô?
8: Oi? Oi, quem fala?
12: É... Sara Borba.
8: A Sara Borba, isso?
12: Sim.
8: E aí, tu liga da onde, Sara?
12: Alvorada.
8: Alvorada.
10: E quantos anos tem?
12: Tenho 11.
8: Maravilha.
10: E qual desculpa que tu dá quando tu não quer sair ou fazer alguma coisa com algum amigo?
8: Isso, Sarinha, dá um miguezinho assim.
12: Não sei, só falo que eu tô cansada.
8: É isso aí, tá bom. É uma desculpa. Ai, gente, mim. Hoje eu tô cansado. Eu
10: cansei.
12: Eu posso falar uma curiosidade?
8: Pode. Claro.
12: Vocês são da RBS, né?
8: Isso sim, aí, sim. É do grupo
12: RBS. Minha mãe já trabalhou na RBS.
8: Nossa. Sério? E o que, qual é o nome da tua mãe? Tu lembra?
12: Elisandra Borba.
8: Elisandra Borba. Em que departamento ela trabalhava, tu lembra?
12: Na Rádio Gaúcha.
8: Eu acho que eu conheci a tua mãe. Eu acho que eu conheci a tua mãe. Não tenho certeza, né? Porque tem tantos funcionários aqui. Mas que curiosidade legal, Sarinha. Tu quer mandar beijo pra alguém?
12: Quero mandar pra minha família.
8: Tá. Tu quer dar o nome ou tá bom assim, bem genérico pra família?
12: Principalmente pro meu pai e pra minha mãe.
8: Tá bem, brigadão aí, dá um beijo em toda a tua família e um ótimo fim de tarde pra ti de terça-feira, gelado.
10: Gelado.
8: 4 minutos pra 6 horas da tarde, qual é a pauta mesmo?
10: Desculpas que tu dá pra furar um rolê, pra não sair,
8: cara,
10: de
8: eu
10: casa.
8: Eu vou te dizer assim, às vezes não é nem desculpa, é que tem gente que ainda desculpa, mas o cara, vamos fazer tal, vamos ver, só em pensar.
10: Pois é, dependendo do amigo, tem uma sinceridade.
8: Não, fala assim, não é meu rolê, exatamente.
10: Essa semana não tô legal, tô cansado,
8: não vou,
10: muita
8: não
10: coisa.
8: Vou. Eu fico pensando a ida, a volta, o tempo e tal, como é que vai ser o pós.
10: Eu tô numa fase que eu já consigo ser sincero, eu falo, não tô afim.
8: Não vai rolar. Oi, quem tá na linha? Alô?
10: Opa.
8: Alô? Temos alguém na linha, não? Então vou desplugar aqui,
10: tá um pouco tímido,
8: e liberei aqui as duas linhas e aproveito para fazer também mais um convite. Além do dia 25 agora de maio, como eu falei, em Farroupilha, na nossa Serra Gaúcha, ali a panelinha digital. No dia 20 de junho, mês que vem, tem tempo ainda, mas tá ali, ó.

0: 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Oi, quem tá na linha?
1: Fala, Natan. Fala, mestre.
2: Mestre! Mestre tá aqui. Quem é? O gavanhoto?
1: É o Rony, gurizada.
3: Fala, Rony. Rony de Esteio, isso?
1: Isso, meu irmão.
3: Que, Rony vem. Que é enfermeiro, né? Hoje é o dia.
1: Hoje é o dia.
0: Dia do enfermeiro. O Rony vem mais que o Natan nesse último momento.
3: Eu até pensei numa pauta para enfermeiro, mas poderia ir para um lado não muito legal daqui a pouco. Sei lá, eu fui nessa.
1: Ô, meu, eu tenho umas coisas bem ruins para falar aí.
3: Mas aí a gente quer manter a vibe lá em cima, né, Rony?
1: É isso aí.
3: Ô, meu, qual desculpa que tu dá para não ir no rolê?
0: Vou dar uns pontos hoje, diz o Rony.
3: Ah, tem um plantão.
0: Tem um plantãozinho.
1: Cara, eu ia falar isso, velho. Eu tenho filho também de 8, mas a gente trabalha com cirurgia no outro dia, daí eu invento uma cirurgia do nada,
0: velho. É do jogo, né, isso, mano?
3: Tá bom.
1: E aí, mas, com esse frio também aí, né, cara? Antigamente o cara era novo, saía com uma camisetinha só e um corta-vento e não dava nada. Hoje, com frio, não dá.
0: Hoje o cara sai assim e amanhã ele tá sem voz.
3: Mas acho que antigamente, nessa época do ano, também era frio, né?
0: Não, mas ele tá falando quando o cara é mais novo.
3: Ah, tá.
0: Né? O cara é mais gurizão ali, não dá nada. No outro dia, tu tá zero. Hoje em dia, o cara, pô, pega um frio gelado ali.
3: Tá falando da imunidade.
0: É, cara. Não, claro. Pode crer. Quando o cara é mais velho, tudo fica mais difícil. Rony, quer mandar um abraço pra alguém, irmão?
1: Cara, para o pessoal da enfermagem, né? Parabéns
3: a todos os enfermeiros.
0: Parabéns para vocês todos, profissionais da saúde. Obrigado, meu irmão, pela ligação e pelo serviço prestado.
3: Aqueles que acertam a veia de primeira.
0: Ah, isso é bom.
3: Isso é maravilhoso.
0: Olha, eu já tomei alguns pontos na cabeça aqui no pronto-socorro em Porto Alegre. Ali agradeço a galera, enfermeiros, enfermeiras e os profissionais da saúde que te atendem rapidinho, né? Mais uma ligação aqui no Quase Nada. Oi, quem está na linha?
4: Oi, tudo bom? Maísa e Bruce.
0: Oi, Maísa e Bruce Torres, hein? Já tô ligado.
3: Outros que vem mais que eu já.
0: Não, é normal, né?
3: Maísa e Bruce, quais desculpas vocês dão pra não ir em algum rolê?
4: Ah, eu já apliquei aquela assim, ó, como eu e o pai do Bruce nós fomos separados.
0: Sério?
4: Aí eu aplico aquela assim, bah, hoje eu vou ter que ficar com o Bruce, não vai dar.
0: Hoje é meu dia.
3: Hoje é meu dia, meu final de semana.
4: É, hoje é meu dia de ficar com ele, daí eu dou essa desculpinha aí.
0: Tá certo.
4: Já colou.
3: E o Bruce dá alguma desculpa?
4: E o Bruce? Eu ia dizer que eu tava com muito frio.
0: É, muito frio. Ah, não, frio faz a gente não sair de casa mesmo. E vocês querem mandar beijo e abraço pra alguém, família?
4: Eu quero mandar pro mestre.
2: Ah, Bruce, o Bruce é muito esperto. Graças a Deus, se te chamarem pra sair, diz não. Hoje é dia de comer bolinho em casa a noite toda com a mãe, vamos ver série. E a vida que segue, Natan.
3: Isso aí, mestre.
2: Um beijo pro Bruce, pra Maísa, pra Maiara e Maraísa. E todas elas, cantoras do nosso Brasil.
3: O mestre foi sertanejo, né?
2: Não, o mestre não gosta muito de sertanejo.
3: Não.
2: Mas respeita todos os gêneros musicais, diferente do anão, que é um imbecil. Mais uma ligação ou não? Vê se a galera tá ali, Natan. Vamos ver se eles já subiram.
3: Ouviu o gordo, pelo menos.
0: Ah, então tá. Então vamos
3: ganhar. O pretinho ganhou alguma coisa.
0: Ganhou?
3: Ganhou alguma coisa.
0: Então, maravilha. 6:01. Amanhã a gente volta com Quase Nada. Depois do intervalo tem o Pretinho Básico. E amanhã a quarta da criançada.
3: Exatamente.
0: Já estamos pensando numa pauta bem legal.
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14: Olá! Muito bom fim de tarde, amiga, amiga, ligados na programação da Atlântida. Estamos chegando às 6h07 com o seu Pretinho Básico deste início de noite de terça-feira.

0: 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Muito boa tarde, Leandro Bortolatti, bom fim de tarde.
1: Ah, um excelente final de tarde, Alexandre, que loucura,
0: coisa que final linda, de tarde. Que final de tarde.
1: É, nem, recém começou um evento aqui dentro da firma, ele não acabou, tá longe de acabar e nós já ganhamos prêmio.
0: Já vamos falar sobre isso. 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Opa, perdão, errei aqui, não era esse aqui, Hidronorte é o parceiro do programa anterior. Tô aqui emocionado, né, cara,
2: com abraço pra prêmio. Hidronorte. Né?
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2: E aí, meu diretor, tudo bem?
0: Tudo lindo, maravilhoso, gostei do outfit do Rodrigo Adams.
2: Gostou,
0: hoje,
2: é importante,
0: hein,
2: na firma, né?
0: Bonito. Que isso, né? Outfit?
2: Foi. Não, isso é... Claro, foi legal, foi legal.
0: Meu, o nome da banda é Outfield.
2: É. Alta aí. É o teu café. Inglês tá fora,
0: é,
2: meu.
0: Café. Tá. Os destaques do Pretinho.
2: Zagonel aí, meu irmão.
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3: Tranquilo, meu irmão.
0: Como é que tá da pena?
3: Cara, eu tô ansioso pra amanhã, né?
0: O que que houve amanhã?
3: Amanhã eu vou no show do Bela Tuor.
0: Ah, vamos juntos.
2: Vamos, né? Vamos.
3: Vários hits,
0: né, meu irmão? Amanhã nós vamos encontrar o nosso público.
2: Eram três até então, ele meteu seis agora ali, ó.
3: Quantos hits tem o Bela Tuor, Leandro?
1: Olha, a gente tava fazendo a contabilidade aqui, chegamos com muito esforço no seis.
2: É, bom, tem duas noites sold out,
0: não
2: realmente.
0: Não importa quantos hits sejam.
2: É só isso, não vai.
0: Não importa quantos hits sejam, o que interessa é que amanhã nós vamos encontrar uma maconheirada velha de Porto Alegre.
2: É a mesma vibe que a galera que foi no Rudo Guru.
0: Exato.
2: Nós vamos se abraçar.
0: Olha o Rudo Guru.
2: E o Twitch.
0: Vai ser muito legal. Muito bom fim de tarde, Rafinha Menegasso.
2: Bom fim de tarde, eu tava no ar desde as 5 da tarde, clima bom, meu
0: coisa
2: público
0: boa.
2: Me abraçando.
0: Sabe quem é que perguntou por ti lá no evento da firma lá embaixo?
2: Provavelmente ninguém.
0: Ninguém, cara, impressionante.
2: Mas o mais importante é o meu compromisso com o ar.
0: É óbvio que é óbvio. Que
2: eu agradeço por vocês terem me representado.
0: Te representamos lá.
2: Obrigado,
0: com toda
2: galera.
1: Qual é o teu compromisso com o ar, Rafinha?
2: Arnaldo. Entregar o melhor para nossa audiência.
1: Pensei que era respirar.
0: Também, muito bom, né, fim de tarde, Rafael Gomes.
3: Bom fim de tarde, Alexandre. Boa tarde.
0: Boa tarde. Tá, e aproveito agora. Aproveito agora.
2: Mexeu aí nos canais.
3: Peraí. 6:10 na Atlântica, esse é o objetivo básico. O rádio não pode ter silêncio.
0: A boca.
2: Pronto.
0: Agora a boca. Sim. Agora fica em silêncio, com a boca.
3: Não, mas silêncio, o pessoal troca a
0: estação. Deixa eu falar aqui, parabenizar especialmente desta bancada aqui, Rafael Gomes, produtor do Pretinho, Léo Oliveira, co-produtor do Pretinho, por que não dizer, e produtores executivos na direção do documentário do Pretinho Básico. Nós temos aqui na empresa um concurso interno, um campeonato interno que premia grandes projetos que são desenvolvidos pelos nossos queridos colegas e que é sempre nessa época do ano, em maio, né? E visa premiar o que aconteceu no ano passado. Então, neste ano, nesta edição, em função do documentário do Pretinho Básico, repito, produzido pelos dois queridos amigos aqui, Léo Oliveira e Rafael Gomes, com uma galera envolvida na produção, mais de 20 pessoas envolvidas na produção, com a direção, direção, não sei se é direção o termo, mas com a coordenação da Camila Jardim, nossa colega do digital aqui da Atlântida, a gente conseguiu então buscar esse prêmio RBS de jornalismo, esporte e entretenimento, talentos que transformam, com o documentário A História do Pretinho, contada pelo seu criador. Olha só que beleza este troféu. Estamos muito felizes porque trabalhamos muito para isso acontecer.
2: Verdade.
3: E demorou, né? 18 anos para ser um documentário do Pretinho.
0: 18 anos para ser o documentário do Pretinho. Já tínhamos ensaiado, o Rodrigo Adams lembra bem, porque fez parte disso, nos 10 anos do Pretinho, em 2016. Para completar os 10 anos do Pretinho, em 2017, nós tentamos fazer um documentário, mas ainda bem que não deu certo, porque tinha que ser agora.
2: Verdade.
0: Nos 18 anos do Pretinho, com essa galera que está aqui e com todas as ideias que nós tivemos para fazer isso acontecer. E a gente deve também a você, nosso querido ouvinte, nossa querida audiência, agradecimento pelo carinho e pelo consumo. Foram milhões de plays, e ainda você que não viu, pode dar o seu play lá no YouTube, na ATL TV, o canal
3: no Globoplay
0: da Atlântida, no Globoplay também.

0: O documentário do Pretinho contando de forma muito legal, muito querida, muito emocionante, estes 18 anos deste programa que é um fenômeno de audiência desde o dia que começou. Muito obrigado e vamos em frente. Não, para mais alguns
1: só foi
0: meses.
1: Foi um pouco ofuscado, assim, pelo grande bordão que eu lancei, né? Zero medo.
0: É verdade. Eu não posso negar. O bordão foi cria do Rafinha.
2: Ele não zero deixa de estar
1: medo.
2: Certo.
1: Medo,
2: não deixa
1: de estar zero dedo, zero enredo, zero dedo, zero encheiro, zero treta.
3: Eu tenho medo, Fetter, de sair, bom, sair da Atlântida?
1: Não, querido, zero medo.
0: Zero. Isso, foi daí que surgiu.
1: Exato,
0: foi
1: quando ele falou assim, tá com medo, zero.
3: E aí o Rafinha, que é traíra, tava vendo a Premiere com a gente ali dos antes. E aí ele. E aí ele. Não, aqui, lá em cima, lá no sétimo andar. Reunindo uma turma pra ver o Rafinha, foi, ele tá do meu lado. Aí um silêncio, o vento, ele fala, cara, zero medo. E ele fala, bah, o alemão se fudeu comigo. Bah, agora sim, já vou meter um, cara, zero medo.
0: Tá, vamos dar aqui, então, no nosso aniversariante ouvinte, é o Zé Nigri. O Zé Nigri, que por pouco não é peça de sashimi.
1: Zé Nigri.
0: Zé Nigri. Zé Nigri, não, é Zé Nigri. Ele é segundo tenente, veterano da Segunda Guerra Mundial, da Força Expedicionária Brasileira. Ele é de Camargo, no Rio Grande do Sul, e está fazendo 104 anos. Bah, uma salva de palmas para esse guerreiro. Uma salva de palmas para esse guerreiro.
4: Ele é da cidade, de... Ele é da cidade de Camargo, então a gente pode dizer o Zé Nigri de Camargo.
0: Isso, sim, é. Zé Nigri de Camargo, Rio Grande do Sul.
2: Camargo fica entre Marau e Arvorezinha.
3: Bom dia!
0: Boa informação. Pô,
3: olha o que tu me fala, o cara é um combatente, um herói de guerra.
2: Veterano
3: de guerra, cara. O cara é um herói de guerra.
1: Quer debochado.
2: E ele mandou uma fotinho fardadinho ali.
4: Cadê a botinha, cara? Eu tô dizendo que é o Zé Nigri de
3: Camargo.
4: Cara,
3: é quase uma BR, velho. Não, e assim, se tu parar pra pensar, cara, não deve, não, tu não tem 5 coroa vivo desse daí.
4: Ah, é verdade.
0: Verdade, concordo contigo.
3: Com essa patente, talvez só ele.
1: Talvez ele não esteja
2: e
1: hoje.
2: E se juntar
1: não,
2: tudo, cara, dá 104.
0: Ele tá fazendo 104
1: hoje,
0: anos.
1: Ele tá de aniversário.
0: Não, amanhã,
1: dá com esse frio.
0: Que isso, cara, que isso. Cara,
2: sabe esse frio, Rafinha? Há 104 anos ele aguenta esse frio.
4: Cara, ele aguentou frio na
1: não
4: guerra.
1: Não pode,
4: cara,
1: ser. Quando ele nasceu, o pai e a mãe dele cuidaram.
2: Qual das
1: dele,
2: guerras?
0: E sabe o que é melhor?
4: Pela idade dele.
0: Desculpa, Lelê. Há 104 anos ele aguenta esse frio. Sabe o que é melhor? Diferente de ti ser reclamado, frio. É.
1: Eu não.
0: Porque tu só reclama do frio.
1: Sabe por quê?
0: Porque fica uma morada no frio. Fica uma
3: bichona.
0: Uma bichona no frio.
1: Nada impacta a minha luz.
3: Não, só à noite, né?
2: Esse senhor limpou a bunda com papiro.
0: É, vamos ver, então.
3: Não, esse velho, ele viu o Pelé antes do Pelé.
0: Guarda-sol. Vamos dar aqui agora nos destaques do Pretinho aí, meu irmão.
3: Esse velho viu todas as Copas do Mundo, meu irmão.
0: Todas. Impressionante.
3: Ele viu todas.
0: Todas. Não sei se a gente já falou que o documentário do Pretinho venceu como o melhor projeto do Grupo RBS em 2025. Não sei, já falamos, então repetimos. O documentário do Pretinho Básico venceu como o melhor projeto desenvolvido dentro do Grupo RBS em 2025. E olha que teve projeto.
4: Jornalismo, esporte,
0: entretenimento, teve projeto. Quem discorda do quê?
3: Eu discordo, meu irmão. Meu documentário, A Criatura do Criador, não apareceu.
0: Ainda não.
1: Não saiu nenhum episódio.
3: Não, tá no YouTube. A gente fez um episódio.
0: Tá disponível onde?
3: Na Rede Vida. Na Pampa depois da meia-noite.
2: No telão
3: na esquina. Na
1: João Pessoa.
4: Aquele monte de fio não dá pra ver o telão.
0: Ali na Fenoncheta.
1: Isso.
3: Desculpa. Alguém falou que tinha que ser. Pô, parece um jogo de futsal, né? Com essa rede na frente.
1: Mas cara, isso é um problema de Porto Alegre.
0: Tem toda a razão, Lelê.
4: Não dá,
3: cara. Vamos ligar.
0: O cara que compra uma mídia externa hoje, com todo respeito aos nossos amigos que fazem mídia externa, esses painéis lindos de LED espalhados pela cidade, deixa a cidade com ar moderno e tudo mais. Mas tem muito fio na frente dos painéis, cara.
4: Cara, esses dias eu tava parado aqui na Zé do Patrocínio. Como é o nome daquela igreja que tem logo depois da Opinião ali?
1: Nossa Senhora das Lourdes.
3: É, Nossa Senhora
0: de Lourdes.
3: Mas
0: não é, não sei, não importa.
4: Enfim,
1: não é.
4: E aquela igreja é uma igreja muito bonita.
0: Sim.
4: Geralmente igreja é uma.
0: Exatamente.
4: E aí eu tava olhando pra ela e aí me chamou a atenção, cara, que tu não consegue olhar pra arquitetura de tanto fio que tem.
1: Pode entrar nela, Lele, olha.
4: Não, dentro do carro não dá pra
0: entrar. O ponto atacado agora não é esse.
4: O ponto
0: atacado são os fios, né?
3: Não, mas era não ficar sem luz, é isso. Vou ficar sem luz, é isso.
1: É, eles querem tirar os fios.
3: Aí eles vão tirar os fios? E aí, como é que vai ficar a luz?

0: Esses tempos saiu uma reportagem aqui no Grupo RBS.
1: Eu não leio.
0: De uma quantidade.
1: Igreja da Sagrada Família.
0: Obrigado, boa. Sagrada Família. Que até tem um estacionamento ali pela Joaquim Nabuco.
2: Deus poderia parar ali e descer e cuidar da arquitetura.
0: Cala a boca! Saiu uma matéria, do GZH um tempo atrás, de que a mais da metade desses fios que estão nos postes,
1: não tem utilização nenhuma.
0: Eles são fios que não são mais utilizados.
1: Claro!
0: As empresas simplesmente não tiraram.
3: Porque as operadoras não foram lá tirar.
1: E aí tá jogo de empurra com o poder público, que a prefeitura
0: diz que dá
1: na vez deles, e a cidade tá aí, cara, os pangaré, velho.
3: E por que a prefeitura não impõe uma multa a estas empresas que não retiram os fios de lá?
1: Se essa porra tá energizada, falando sério. Daqui a pouco tem alguma coisa desencapada.
0: Pode ser, tu vai
1: fazer com o seu doguinho ali e tal.
0: É verdade.
2: Podia fazer essa cobertura com o Natan tocando nos fios.
0: Isso!
1: Por um!
0: Aí já tá, inclusive tem vários bairros novos planejados acontecendo aqui mesmo, próximo Porto Alegre, em Canoas tem um agora, o The Garden, que é tudo subterrâneo. Aí que te sai.
2: São os jardins, né, Lelê?
0: Aí que tá.
1: Só mora embaixo.
0: Mas pra isso, Lelê, pra isso tem que ter planejamento, pra isso tem que ter boa vontade, pra isso tem que ter uma mão de obra de excelência.
2: Mas pardal tem boa vontade.
0: Pra isso, pois é. Olha a tecnologia dos pardais, o cara vê a cueca que tu tá usando.
2: Será que o cara não pode magar uma dedeira no carro, você viu, mano? Eu falei isso.
1: Falou?
0: Não, eu tô contigo.
1: Falou.
0: Cara... A exemplo da uma, tu já tem o meu voto, entendeu? Com 12 minutos, 18 minutos pra mim, tu já tem o meu voto.
2: No meu caso, eu posso me queimar muito ainda, eu posso perder.
0: Não pode,
1: pode me queimar 18 e 20.
0: Exato. Ô, mestre, o cara que já ganhou uma dedeira no carro...
2: Que privilégio, Lelê!
0: Tá, vamos dar aqui nos destaques do Pretinho. Spotify libera a retrospectiva de 20 anos com primeira música ouvida e ranking pessoal de streams. Porra, é 20 anos. Muita tecnologia.
1: Vai ficar com orgulho de mim agora.
0: Bah.
1: Tu vai ficar com orgulho de mim.
0: Vamos ver. Por
1: que, Lelê?
0: Porque só que foi a primeira música que eu vou
1: dizer. Tá, deixa eu explicar primeiro.
0: Tá, vamos lá.
1: O que tá rolando?
0: Já sabemos.
1: Mundo Beat.
0: O que tá rolando é a retrospectiva, aquela que tem todo ano, o Rapid, que o Spotify chama, que aliás bateu o recorde de engajamento no ano passado, com mais de 200 milhões de engajamento livre, sem ser patrocinado, nada, todo mundo compartilhando a sua retrospectiva. Então o Spotify achou um novo jeito de compartilhar. O Spotify completou 20 anos agora em maio de 2026.
3: Inacreditável!
0: E por isso...
3: 20 anos de Spotify, velho.
0: Eles estão...
2: Mais de uma década.
0: Cala a boca!
1: Eles estão liberando a tua retrospectiva de toda a história do Spotify.
2: 20 anos.
1: Então, tem as tuas 200 músicas mais tocadas, estão montadas numa playlist individual. Vão ficar por 6 semanas ali. Tua primeira música, a data que tu deu play na primeira música no Spotify e o artista que tu mais escutou.
0: É inacreditável.
1: Ô, Rafinha, quais são tuas 199 do Red Hot, hein?
2: Bah, pior que não, agora eu vou te quebrar, só que tem um detalhe pra mim, o que ferra é que eu uso muito pra pesquisar pra e... Não, pra pesquisar coisa da rádio e alívio pra caralho. O artista que eu mais ouvi foi o Vitor Clay.
0: Certo.
2: Não que eu não iria ouvir, sim, mas a minha música mais ouvida no Spotify é a banda Califórnia, a The Neighborhood, daqueles sons
0: Weather
2: do cacete. Aí depois tem o som.
1: Qual é a primeira música que vocês ouviram?
0: Por isso que eu falei pro Fetter.
1: Sim.
0: Eu fui botar a música e eu pensei, bah, eu preciso testar uma música daquelas que enche o rádio pra ver como é que é a qualidade dessa boa.
1: Tá.
0: Né? E aí?
1: Brilha som, alô e à noite.
0: Jump do Van Halen.
3: Ah, Lelê, aí sim.
0: Para ouvir, Lelê, sabe?
3: Música de verdade.
0: Não, é aquele negócio que tu, sabe? Ah, vamos ver como é a qualidade dessa música aqui, tá?
3: Música de verdade.
0: Há 20 anos atrás. E uma música que enche o rádio, né? Que faz um barulhão.
3: Opa, desculpa, que eu abri o meu aqui pra ver o que ia acontecer.
2: Não, sou eu.
3: Não, desculpa. Não, se é tu, ok. Tá legal, mas sou eu.
1: Eu tô ninguém fica surpreso.
3: Meu primeiro dia no Spotify, 29 de junho de 2014.
2: Pai, eu também sou de 2014.
3: Que demais.
1: Eu sou 2016. Eu era no dia do meu aniversário, 21 de janeiro de 2015.
3: Desde então, você ouviu 9.106 músicas.
2: Por aí também deu o meu.
3: Pô, eu porra, também. Que troço do caralho isso aqui, cara.
2: Um cacete isso aqui, cara.
3: Cara, quantos usuários tem no Spotify, tu sabe?
1: Boa pergunta.
0: É mais
1: 19 milhões.
2: 9 milhões.
3: Cara, olha isso, Rafinha. A primeira música que eu ouvi no Spotify. The Neighborhood.
2: Não é possível.
3: Honest.
2: Vai, é do caralho.
3: Musicaço.
1: A banda é legal. 761 milhões de usuários ativos.
2: Puta merda.
1: E qual é a banda que tu mais ouviu?
2: A banda?
1: É.
2: Eu foi o Vitor Clay. Vitor
0: Clay, ele falou?
2: Mas eu, cara, eu tive uma época que eu tive um hiperfoco numa banda uruguaia chamada

0: te va a gustar. Sim,
1: eu já ouvi.
0: E apareceu ali, cara, eu fiquei meio surpreso.
1: Mas é que a minha é muito evolução da Lívia, cara, sim. Que tu dá o play. Olha aí, é The Neighborhood, Vitor Clay, Hard Sun, do Ed Vedder, que é do carreira solo dele, do filme, uma banda chamada Jack and the Waterman Free, e aí Everybody Knows, que é uma banda de reggae, de Black Seeds, e tem o Chili Peppers ali com Dark Necessaries.
0: Ah, pode crer.
1: É assim, o top 5, né? Ali, é. E aí tem mais um monte de coisa, mas é muito função da Lilia ali, Austrália, Milk Chains.
2: Cara, eu não lembrava que minha primeira música foi Eagles.
1: Sabe Life qual foi a minha primeira Batman. Música que eu pesquisei pra rádio?
2: Ah,
1: ah, eu não compartilhei porque foi One Direction. Eu fui pesquisar pra Barroso. Rádio no Spotify.
0: A primeira música que eu ouvi foi System of a Down, B.I.O.B.
1: B.I.O.B.
3: Bring Your Own Bombs. Musicaço.
1: É legal.
3: Cara, que demais. Eu tô impressionado que o Spotify fez 20 anos, cara. Pra mim, eu vou dizer, pra mim não tinha 10. Não, isso, sabe o que se diz?
2: É que ele demora a viralizar no Brasil.
3: É a velocidade do tempo, cara.
0: Claro, meu. E uns 2-3 anos antes era quando tava popularizando pra gente, pelo menos aqui na nossa bolha, o Netflix, cara.
2: É
0: mais ou menos uns 2-3 anos
2: antes. Só que ele viraliza aqui muito depois de existir, né?
0: Não, é que na real o Netflix só ganha força. Ele ganha força no Brasil quando começa com as obras próprias, assim mesmo. Tipo, ah, vou na Netflix ver tal coisa, sabe? Daí o troço explodiu mesmo.
3: Próximo destaque, 6h24. Eu vou contar pra vocês uma coisa. O que eu vou contar agora desse destaque. Eu já pensei, na minha vida, eu já pensei nisso.
0: Dá o bumbum!
4: Não.
0: É o palhaço pingolinha.
1: Foi mais corajoso que bom.
0: É o palhaço pingolinha.
4: Achei que deixou picando.
3: Eu gostei, cara. Eu adorei isso, cara.
4: Mas vai ele fora, tu mora.
3: Eu adorei isso. Mas o que eu pensei foi isso. Olha aqui.
4: Um cartão amarelo pra deixar de ser
3: cinema.
4: Eu adorei, mas toma um amarelo pra deixar de ser imbecil.
3: Demos muita risada e ele toma um tiro. Cinemas na Suíça começam a exibir filmes em telas no banheiro para o público não perder nenhuma parte.
1: É uma boa, é uma boa.
3: Cara, eu acho isso maravilhoso. Sabe quando é que eu pensei isso? No Poa Comedy Club. Que o cara tá lá tomando uma ceva, daqui a pouco, puta, não tenho como não ir no banheiro agora. Aí o cara levanta, vai no banheiro, tá o Cris Pereira no palco, o cara perde 5 minutos do Cris Pereira.
1: Mas o áudio não tinha?
3: Não, tinha. O áudio tinha, mas tá bom, o vídeo
1: tem, lembro que eu ouvia. Também.
0: Pô, isso é bom, cara.
3: Então agora dá, finalmente dá pro cara no cinema dar uma cagada.
2: Exatamente, Lelê. E não só dá pro cara ir dar uma cagada, como é feito pro... Por quê? O que o cinema pensou? Quando é que a pessoa perde mais tempo? São as mulheres indo ao banheiro e os homens indo fazer o número 2, tá? Porque o homem, quando vai fazer o xixi... Que
3: aí, né, velho?
4: Ah, é rapidinho, aí, tá? Então, o cara que quer...
2: Aonde tá
1: a tela, da feira,
2: onde tá a tela do banheiro? No chão.
3: Não.
2: Ela fica no chão porque tu tá sentadinho.
4: Que nojo,
2: olhando pra baixo.
3: Isso acontecer tem que ser na Suíça mesmo.
4: Não, tá aqui vão mijar na tela.
2: Olhando pra baixo.
1: Ou vão levar.
2: E
1: vão
2: a tela. Botar. Não, não, a tela ela é fixada, ela é acoplada
4: vão
2: no
4: derramar.
2: Chão.
4: Não, mas tu não conhece o brasileiro.
2: E ela pode levantar tal qual fosse uma tela de notebook.
1: Vai, irado.
4: Não, mas só um pouquinho. No Brasil eles levam até o vaso.
0: Não, leva aqui não, né? No Brasil, aqui os 50 tons de cinza, o vago já vai fazer outra coisa no banheiro também.
4: Porque o cara não me vê que ele teve vender um patinete daqui de azul. Eu falei, não, esse não dá, esse não funciona.
2: Então, o cinema, ele tá em crise no mundo todo, né? Justamente por conta das plataformas de streaming, tá muito difícil atrair as pessoas pra saírem de casa, pra assistirem um filme com exclusividade ao cinema.
4: Eu discordo.
2: Então, os cinemas estão no mundo todo.
4: Michael Jackson
2: fazendo.
4: E Javeste Prada aí, dois bilhetes vendidos, ó, um buguinho.
1: Cala a boca!
4: Javeste Prada botou mais gente agora que no programa.
0: Uma piada é que esse idiota tá falando uma coisa que tem fundamento, cara.
3: Esse ano de 2026
0: é um ano de virada.
3: Tá, ok, mas por que tu acha que o Diabo Veste Prada botou mais gente agora do que no primeiro?
4: Porque eu li na Cine.
3: Oi?
4: Eu li na Cine.
3: Mas esse não é o motivo. O motivo é que o primeiro foi um sucesso tão absurdo que hoje, 20 anos depois, com muito mais gente no mundo, muito mais gente vai querer ver o segundo.
4: Sabe que tem muito mais gente no mundo e ninguém foi ver o filme do Silvio Santos do Rodrigo Faro.
3: Porque é ruim. Mas peraí, cara. Não dá pra comparar, desculpa, com todo respeito.
4: Mas o do Michael Jackson, a gente já falou aqui, o mundo tá parado.
3: Sigo dizendo a mesma coisa, não dá pra comparar o Michael Jackson com o filme do Silvio Santos.
2: Mas são dois filmes, tanto do Michael Jackson quanto o Diabo Veste Prada, que eu também vi numa matéria, baseados em nostalgia.
3: É isso aí. Então, o Silvio Santos pode ser a sua nostalgia, mas talvez não.
2: Rodrigo Faro,
3: a crise do cinema
2: é pra levar as pessoas ao natural pro cinema, pra uma nova franquia, pra um novo mundo. Isso não está acontecendo.
0: É, 2026 é um ano de muita...

0: do lugar ali onde elas vão tocar
1: e as pintas
0: e aparece, não, aparece um monte de pontinho azul que são os ingressos não vendidos. Eles estão cancelando o turnê porque está sendo divulgado isso. Alguns artistas trazendo esse revival.
2: É muito assim, ingresso não vendido.
0: E exato, ele não vende ingresso, tu expõe isso e as pessoas estão tirando o pé do freio.
2: Claro.
0: Ah, eu não vou entrar.
2: Ah, se ninguém tá comprando, eu não vou comprar.
0: Só
2: também.
0: Só o certo. Ah, eu vendi tudo aqui, não, então
2: isso
0: vou ir.
2: Mas isso é interessante.
0: Eu não vou expor isso.
2: Tu pensa assim, ó, tu vai organizar uma turnê. Aí tu vai montar, sei lá, 30 cidades.
0: Isso.
2: Tu lança ali com esse controle. Daqui a pouco dessas 30, tu vendeu bem em 15, vendeu mal em 15, vai só nas 15
0: que vendeu bem. Mas aí eles estão abrindo mão de mostrar isso, porque daí tem um monte de lugarzinho azul, quer dizer lugar vago, entendeu? E aí eles abrem mão de fazer muito mais cidades e tal. Mas pra filme, eu acho que é outra parada, né?
2: 6h28, vamos dar aqui o último destaque desse pretinho do dia 12 de 5, 6 da tarde, mulher.
1: Mulher,
2: meu irmão.
1: Que é mulher, meu irmão?
2: Perde garantia da moto.
1: Por quê?
0: Puta, eu vi esse vídeo.
2: Após cortar o giro, ainda dentro da concessionária.
0: Não. Perdeu a garantia.
2: Onde desliga. É que foi isso?
1: Foi, obviamente, no Brasil.
2: Não, tá? Sim, mas em que país? Que estado?
1: Eu acho que é interior de São Paulo.
2: Brasileiro.
1: É interior de São Paulo. Porque
2: a chinelagem não tem limite, né,
1: uma,
2: cara?
1: Uma moça tá indo comprar uma moto zero.
0: Uma cara de gol contra.
1: E aí ela senta na moto, que é a hora da entrega. Aí ela bota o capacete.
2: Certo.
1: E aí eles estão filmando a entrega, dizendo, olha aqui, a fulana de tal vai ganhar e tal. E eles acabaram de dar uma série de recomendações pra ela sobre garantia, revisões, etc. Cara, ela senta
2: ela na moto. Ela não andou um quilômetro com a moto e cortou o giro.
1: Zero. Ela andou zero. Ela está parada. A moto está dentro da concessionária na hora da entrega. E aí ela está sentada, e aí eles estão fazendo o vídeo da entrega, e ela vai cortar o giro, que é o que é.
0: Pá, pá, pá. Isso aí.
1: E aí o vendedor, o gerente, olha para ela e olha para a câmera e diz, que bom que está sendo filmado, porque agora a gente tem a prova de que tu acabou de perder a garantia. Porque é proibido cortar o giro com a moto e isso influencia diretamente na garantia de acordo com o contrato.
0: Motor tá cruzinho, vai lá e
2: arrebenta. Frio,
0: é
2: cruzinho.
0: Muito amadorismo.
2: É só muita tigrice.
1: E aí a cara dela é muito boa, porque ela tá sorrindo assim,
0: não cortando acredito.
1: O giro da moto.
0: Ela fala.
1: E aí quando dá o estouro do corte de giro assim, o cara fala, perdeu a garantia, ela vai murchando assim, não acredito.
0: Ah, não, mas na boa, assim, o maior respeito do mundo, assim, a galera da teleentrega.
2: Maior não precisa
0: galera,
2: devido.
0: A galera
2: o devido, o maior não precisa.
0: O devido, o devido respeito, a galera que tem a motinha assim, que é do cacete, cada um faz o que quer, mas é uma pizza fria, esse escapamento faz um barulho do cacete, mano. É. Não precisa, eu duvido uma mina que vai dizer, ai, legal, eu vou dar uma banda de moto.
2: Ah, agora
0: eu
2: vou te quebrar, então.
0: Tem. Ah, mas tem tigre pra tudo.
3: Tem, essa mina é um exemplo de uma mina que gosta de...
0: Não, mas ela não mudou o escapamento, ela deu o corte no original.
3: Mas é quem gosta de uma coisa, gosta da outra.
0: Não, eu tô falando aquelas barulhos de merda.
2: Você prefere cortar o giro ou dar o escapamento?
3: Eu prefiro cortar o giro, sempre cortar o giro.
2: Informação, Rafael Gomes.
1: A Rede Atlântida, em parceria com a RBS TV, acaba de ganhar mais um prêmio.
2: Não acredito! Não acredito!
1: A Brazuca League.
2: Aliás, aquilo ali foi maravilhoso também.
0: Me dediquei
2: também,
0: muito.
2: Foram três anos. Cara, hoje nós estamos concorrendo em três prêmios.
1: Dois nós já ganhamos.
0: Tá, se ganhar o terceiro amanhã.
2: Cara, nós estamos falando assim, ó, tem Rádio Gaúcha, tem RBS TV, tem porra, velho, nós ganhamos dois dos três.
3: Três dias.
2: Tá maluco,
3: querido, cara. Tem a Farroupilha também.
2: Não, a Farroupilha não tem mais, opa, Gugu, a Farroupilha não tem mais. A nossa rádio popular hoje chama-se 92.
3: Ai. Ele veio querer que eu votasse, porque a gente fez a cobertura de um evento. Eu falei, mas esse teu evento tem todo ano.
1: Formato é a categoria que a gente ganhou.
2: Categoria formato.
1: Novo formato, a transmissão.
2: Se não existia, né, a transmissão de uma partida de futebol naquele modelo.
1: Não.
2: Em quadra sintética e tudo mais. Parabéns, Lelê. Parabéns.
4: Não, eu não, todo mundo.
2: Não, mas sim, okay.
0: Obrigado.
2: Mas é que tu abriu os braços, requisitando, né?
4: Não.
2: Requerendo.
4: Aqui um bateu no peito e o outro abriu o braço.
2: Sim,
4: eu tô feliz por nós,
0: assim. Tá, que cobertura.
2: Muito bom, foram esses os destaques aí, meu irmão, do Pretinho Básico deste fim de tarde de 12 de maio de 2026. Muito importante e muito feliz pra gente, de verdade, assim, porque o prêmio RBS, que é um prêmio interno, obviamente, né, não impacta externamente na nossa audiência. Mas como é que eu vou falar?
3: Eu sei, eu vou te
2: falar. Cala a boca, não me tira o raciocínio.
3: Confia em mim. Quem nos contrata e nos paga tá vendo. Isso é importante. Nós ganhamos o prêmio. Quem é o primeiro que o Gordão viu? O Nelson. É isso, entendeu?
2: É verdade.
3: A GV toda.
2: É verdade.
3: Primeiro time ali, faltou tu ali. A primeira fileira de cadeira. alta cúpula, viu o quê? Nós ganhamos o prêmio.

0: sequência aqui no Pretinho Básico. Pode botar uma pra nós aí então, Lelê?
1: Opa, claro.
2: É fudido, RBS.
3: Categoria melhor bordão.
0: Onde estão, com todo respeito aos demais, os melhores. É,
3: a gente tem que fazer o troféu Pretinho Básico. Melhor
0: cala
3: bordão.
0: Boca,
3: melhor
0: bordão.
2: Boa bordão, tarde, melhor senhores. Boa tarde, Lelê.
1: Peço desculpas por ter perdido um pouco o timing, mas eu gostaria de parabenizar pelo excelente programa das 18, dia 8 de maio. A parte dos destaques foi um absurdo, um dos programas que mais me diverti. Como foi bom ver o Solzinho Menegazzo. Solzinho?
2: Solzinho!
1: Não sol apenas pela vibe sunshine, mas porque ele acha que o programa orbita em torno das opiniões dele. Provando o próprio veneno e demonstrou claramente que não aceita ser tratado da mesma maneira que trata os colegas. Com certeza lavou a alma de ouvintes como eu, que só querem ouvir a porra dos destaques. Por isso, inicio a campanha para que o Rafinha faça os destaques com mais frequência.
2: Ótimo.
1: Ela tá falando do programa que tu substituiu o Rafa Gomes na produção.
2: Trouxe três grandes destaques, eu trouxe.
1: E pra não dizer que esse e-mail é só sobre críticas, queria defender o Rafinha das acusações injustas de Palichol, porque não tem como alguém ser tão ansioso fazendo uso do palito. E do código de ética da traição, já que o título de casado não praticante do programa é indiscutivelmente do tigre florianopolitano
2: Porã.
1: Deixando o Rafinha e Lelê no absoluto chinelo.
2: É, com
3: casado
2: certeza.
3: Não praticante é
1: abraços
3: muito
1: abraços a todos, Daniel de Curitiba, só li verdades aqui.
0: Casado não praticante
2: braço,
0: é muito bom de verdade.
2: Abraço,
0: é,
2: né,
0: tá louco.
1: Tigre florianopolitano.
2: Então, não é muito bom. Casado não praticante é melhor ainda. É.
3: Vamos baixar a camiseta e mandar por aí.
2: Casado não praticante. Muito bom.
0: Arrebentar o... Vamos ver tu, Adams. Tem o que pra botar pra nós, galo?
4: Boa tarde. Segue uma piada de português para o Adams. Estava um português dirigindo seu lindo carro por uma BR quando avistou uma placa dizendo: devagar, quebra molas. Português, sem pensar duas vezes, acelerou o carro, imprimindo alta velocidade, e passou pelo quebra-molas. Destruiu toda a suspensão e acabou parando dentro de uma valeta ao lado da rodovia. Ele desceu todo indignado, esbravejando muito. Quando ele olha pro chão, eis que avista um pedaço de carvão. Ele olha aquele carvão e pensa: resolverei isso. Foi até a placa.
0: Gostei do timing dramático.
4: É que eu tava esperando alguém se me interromper.
0: Não, mas a galera tá aprendendo.
4: É, obrigado.
2: Mas aí ele pega
3: a boca!
2: Tu perdeu a fala.
3: Mas aí tu tá abusando
2: também. Ele viu o carvão, não... tu não falou e.
0: Tá provocando.
3: Aí ele pensou em brasileiro, tu viu?
2: Pensou. Vou resolver
0: isso. Não em brasileiro, em português.
4: Né? Só um pouquinho aí, Jô Soares e Ari Toledo.
2: Português do Brasil, né?
0: Agora eu já perdi o timing.
4: Não, a placa dizia: devagar, quebra-molas. Ele tocou por cima. Se fudeu. Quebrou tudo.
2: Aí achou madeira.
4: Mas aí ele olhou quando tava saindo do carro um pedaço de carvão. Ele voltou na placa e escreveu embaixo: rápido também quebra. Manda um abraço para o meu marido, Renato, e meu filho,
0: Renato!
4: João.
0: Renato! Aí é o seguinte, faltava uma vírgula depois do devagar, né?
4: Verdade.
0: Devagar.
2: Ele tá nessa, velho.
0: Quebra-molas.
2: Tá fazendo o cara das
4: verdade.
2: Piadas ali.
4: Pascoal,
2: mas
4: tá
2: eu
4: certo.
2: Tenho uma maravilhosa.
4: Pede pro Rafa Gomes mandar um
0: cara. Aliás, não é nem vírgula. É ponto, né?
1: Existem placa. Eu não lembro de placa com vírgula.
3: Existe placa.
1: Existe placa que tem acho vírgula que posso... no texto.
0: Não, acho que não existe a placa devagar quebra-molas. É só quebra-molas.
4: Atenção, cuidado.
3: É. Homens trabalhando.
2: Atenção, animais na pista.
3: E o viadinho pulando assim.
0: Isso.
3: Um cervo.
0: Bota, Rafinha, então.
2: Cervo.
3: Com batata é bom.
2: O sábio mestre estava meditando quando, de repente, foi questionado pelo seu jovem discípulo.
0: Foi o quê?
2: Questionado.
0: Questionado, então é questão pra ti, é isso?
2: Questionado pelo seu...
0: Questão.
2: Vai atrapalhar todas as piadas.
0: Questão, ok?
2: Vai atrapalhar todas as piadas.
3: É uma comédia com obstáculos, meu jovem.
2: É, isso é verdade.
0: É, tá pensando que é fácil.
2: Eu vou repetir tudo de novo.
0: Que é fácil ganhar 5 pau por mês?
2: Só pra te irritar.
0: Quanto? 5, não? Aumentou, eu não sei.
2: Deveria isso. Aumentar bastante o sábio mestre.
3: Cê estava veio, meditando. Sim,
2: quando de repente foi questionado pelo seu jovem discípulo, o pequeno gafanhoto.
3: Mestre,
2: você sabe me dizer a semelhança entre chifre e anemia?
1: Chifre que, mestre?
2: É anemia.
1: Anemia.
2: Chifre e anemia. Um corno.
0: Chifre e anemia.
2: E anemia. É muito simples, pequeno gafanhoto, a semelhança do chifre e da anemia.

0: você não comer direito, os dois aparecem.
1: Isso aí,
2: eu gostei, porque é verdade, né?
3: Ele chegou lá.
1: Vem pro final, galera.
2: 22 minutos pra 6, então eu vou botar mais uma piada. Tem uma piada, Ivan?
3: Eu tenho.
2: Então capricha aí, vai botar, vai engatilha a piada que eu vou contar a minha aqui. O Joãozinho entra rápida e de repentemente no quarto e flagra a mãe deitada.
0: Mãe! Com obstáculos, todo mundo se ferrou, você também vai
3: mas esse olha aí o super Joãozinho, Joãozinho, atenção.
0: Vai assim. Tomar no teu cu!
1: Mas esse mãe a galera tava esperando.
3: É. Às 6h39, o Joãozinho.
2: Hoje tem que acabar. O Joãozinho entra. Isso é pode, muito bom. Cara, não é inacreditável que nós não temos mais o Faustão na TV brasileira, cara?
1: Oi?
2: Nós tudo bem, Lelê? Oi,
3: beleza, não tem o Faustão, não tem o Gugu, não tem o Silvio Santos,
2: não tem o Chacrinha, não tem o Bolinha,
1: mas tem o Luciano
3: Huck.
0: Loucura, loucura, loucura, bicho.
3: Daqui a pouco... Ah, não, deu.
2: Joãozinho entra de repente no quarto e flagra a mãe deitada sobre o papai.
3: Sobre mesmo.
2: E pergunta...
0: Mãe, o que que tu tá fazendo aí, cara? Ai, bem querido, é que o papai tá muito gordo e eu tô retirando todo o ar que tá dentro dele. Ah, por favor, mãe, nem perde o teu tempo, porque amanhã quando tu sair pra trabalhar, a vizinha do lado vem aqui encher ele de novo.
3: Ele chegou, galera!
2: Ai, que loucura, cara. Você tem vergonha. Ontem eu encontrei uma senhora no shopping. Uma senhora de, sei lá, chamou, mais de 60.
3: Chamou de lindo.
2: Não me chamou de lindo, mas disse que é tua fã, te adora, te conhece há bem pouco tempo, acha que tu é uma inteligência fora da curva, um cara muito carismático. E ela me disse, mas de vez em quando vocês se perdem, né?
3: Oh, vai a vinheta.
2: Dona Sara, obrigado, dona Sara, pela sua audiência, um abraço. O que que a gente pode Sarinha fazer agora,
0: tem
2: faltando 19 minutos?
0: Pra ti aqui,
2: correção pra mim, manda!
0: Não, não sei se é correção, mas falando do
2: que
0: Djavan.
2: O que é, então?
0: Hã? Da música do Djavan, que contou
2: vamos
0: uma
2: lá,
0: história.
2: Vamos lá, bota aqui. Bota aí, então, pra nós.
0: Sou a Sabrina.
2: Oi, Sabrina.
0: Escuto Pretinho todos os dias na hora que estou indo pro serviço. Serviço é um termo ruim.
2: Pra quem? Ruim é não ter serviço.
0: Pra mim, não. Isso é maravilhoso, né?
2: Maravilhoso não ter
0: não,
2: serviço.
0: Não, é maravilhoso ter serviço.
2: Cala a boca, só leu o e-mail!
0: Não, tu pode dizer indo para o trabalho, é que nem assim, vou posar na casa de alguém. Não, tu vai dormir, cara.
1: É que nem
0: não
1: esposo, né?
2: É. São sinônimos e sinônimos chegou. Existem para serem usados.
1: Alguns não.
0: Alguns não, tô com. É difícil eu concordar com
3: isso. É difícil. É que nem patrão, tu não fala meu patrão.
2: É. Claro que falo, encontrei o Nelson ali embaixo e falei, e aí, patrão?
0: Eu
2: como é que
0: duvido tamo? Que tu falou isso. Patrão?
3: Ele
0: patrão.
3: Falou
2: porque, que ele é meu? Que ele é meu pai? Esse não. É meu chefe? Não. Ele é meu patrão,
0: ele
2: cara.
0: Ele é teu expoente.
2: Ele é dono da empresa onde eu trabalho, velho.
0: É. Ele é.
2: Patrão.
0: Ele é Deus. Eu chamei ele de Deus. Dos meus.
2: Não, ele não é Deus, cara. Ele é patrão. Ele é o dono da empresa.
1: Mas esposo não dá, cara.
0: A Sabrina ouve o programa.
3: Eu gostei.
0: Quando ela tá indo pro serviço.
3: Ele lançou.
0: Hoje, dia 12, me chamou a atenção um fato sobre o Alexandre Fetter, cujo adoro escutar.
2: Obrigado.
0: Sobre a canção de Djavan, Flor de Lis, que me deixou bastante surpresa e fui buscar informações, onde eu vi uma entrevista que Djavan fala sobre a canção. De fato, ele realmente teve uma esposa chamada Maria em 2013. O cantor contou ao programa Viva Voz o verdadeiro significado da música e que essa história de mãe e filha havia morrido no parto era boato. Enfim, na verdade nem sei a verdadeira história, mas achava importante averiguar se essas informações são corretas, pois ao ouvir a tua informação fiquei muito chocado e quis ler mais a respeito.
2: Chegou bastante meio
0: obrigado
2: fornidos.
0: Por tornar meus dias mais descontraídos nas indas e vindas no meu trajeto.
2: Idas,
0: né?
2: Idas.
0: Indas e
2: não
0: vindas.
2: Não é idas, não é indas, é idas.
0: Eu tô lendo como a produção me deu.
1: Mas que pode corrigir.
0: Mandou pelo chat GPT.
3: Não, o teu não mais, o teu não passa mais.
0: Pediu que não passa mais.
3: O teu não.
1: Quando isso acontece comigo, é que eu sou criticado. Então,
3: não, Lelê, não sabe, explica pro Lelê. Lelê, é que hoje a uma, a gente tava explicando que a gente passa a maioria dos e-mails pelo chat GPT.
0: E o Fetter discorda, só pra deixar claro.
3: E aí o Rafinha também disse que não gostava, que não achava legal. Então,
1: pararam de passar o
3: a gente parou de passar.
0: Tem que ler como o ouvinte manda. Tem que ler como o ouvinte manda.
1: Errado?
0: Com certeza.
3: Mas aí a criança
0: tu acerta todas, a criança tem que ir pra aula
3: mas
0: estudar.
3: A criança tá nos

0: O menino vai aprender
1: a
0: errado.
1: A criança tem que ir pra aula estudar.
0: Vai aprender errado.
1: Enfim, é uma obrigado por tornar meus dias mais descontraídos. É, um super abraço da ouvinte Sabrina e todo o elenco do programa que eu adoro. Espero que essa mensagem chegue até você, Alexandre.
2: Sabrina, chegou a tua mensagem. Eu peço desculpas caso não seja exatamente essa história, mas essa é a história que eu ouvi.
3: Que é qual?
1: É que assim, ó, patati patatá, vão fazer uma festa.
2: O Djavan fez uma música chamada Flor de Lis, conhece?
1: Acelerou.
2: Não, acelerou é outra.
1: Eu sei, ele tem vários hits.
0: É que a mulher que foi presa, né? A pastora. Não?
1: Tem sim. Não,
2: a Flor de Lis é outra história. Esse Flor de Lis é uma música do Djavan dos anos 70, grande do sucesso. Primeiro disco do Djavan.
0: Djavan volume 1.
2: Que conta a história.
1: Esse mesmo.
2: Segundo informações constantes, SIC. É que o Djavan teria sido casado com uma moça chamada Maria, com quem teria uma filha chamada Margarida. No parto, houve um problema e o Djavan precisou escolher entre Maria e Margarida. Então o refrão do pé que brotou Maria, nem Margarida nasceu, estaria justificando, porque o Djavan escolheu, optou pela Maria, pela vida da Maria, com quem ele poderia ter outra filha depois, sim, entendeu? Ou outro filho, enfim. Mas se essa história não condiz com a realidade, eu peço desculpas, mas era a história que eu conhecia já há algum tempo.
1: Onde é que tu viu essa história?
0: Que bom que não condiz com a verdade, cara. A história é muito triste.
1: Mas gerou uma música linda.
2: Histórias tristes, elas são reais, né? Claro. E constantes, né?
1: O Adel, quando separou, fez um baita disco.
0: Estão vendendo ingresso do jogo do Pretinho aqui, mandaram e-mail.
2: Então fala aí, fala aí, 15 para 7. Você
3: é classificado?
0: Não, esse é o esquema que o Alejandro e eu estamos fazendo. Vendo dois ingressos em mesa
2: esquema? Não estou fazendo nenhum esquema, cara.
0: Tu mandou eu ler?
2: Não tô.
4: Não, mas esse dinheiro vem direto para nós aí.
0: Vendo dois ingressos. Vendo dois ingressos em mesa compartilhada. Aqui é o problema.
1: É, mesa compartilhada é uma pista.
2: O pessoal não gosta. Gaúcho não gosta de mesa compartilhada.
0: Depende. Não, às vezes você tá com um gordão, é ruim. Ele comprou dois ingressos para a primeira sessão.
2: Aonde?
4: Que já não tem mais ingresso.
1: Em Novo Hamburgo. Da semana
4: não,
1: passada.
4: Gente, é Canoas, gente.
2: Sexta-feira, Canoas. Ajuda!
4: A primeira sessão das 8h30 já está esgotada. E a segunda sessão, se não me falha a memória, está esgotando hoje.
1: É, então adianta mais.
3: Olha, Canoas eu vou.
0: Aí o quê? Ele quer pagar, ele tá pedindo o mesmo valor que ele pagou nos dois ingressos.
2: É justo.
0: Tá caro o ingresso.
2: Mas fazer o quê? Botar um ágio em cima?
0: Não, podia botar uma coisinha, um quase não.
2: Tá esgotado?
0: Não, tem que botar um quase nada.
2: Uma coisa é botar um ágio pra comprar um ingresso do ACDC, outra coisa é fazer um show retinho.
0: Não, só um pouquinho.
1: Mereceu, gente. Vai te
4: merecer o bagulho. Dois, três prêmios, estamos na fila aí pra ganhar mais um.
0: Nós vamos ganhar
4: um. Já mandaram mensagem.
2: A Rodaica mandou uma mensagem dizendo o seguinte: olha só, se a gente ganhar o terceiro dos três, eu vou fazer um FaceTime contigo e aí vocês comemoram aí no ar.
4: Porque a Rodaica e o Vini Moura estão lá nos representando.
2: Sim, toda a Atlântica tá lá.
1: O Vini Moura?
2: Trabalhando.
1: Não, ele não tá de férias?
0: Não, mas ele veio.
4: Ele veio.
0: Tá. Tu veio como muitos dias de
2: ele
0: férias.
2: Veio porque
1: ele tá fritando em casa.
2: É não por é, isso. Cara.
4: A mulher dele é uma das...
2: Ele veio porque o momento é importante, cara. É um momento importante dentro da empresa.
4: É o maior prêmio da história do Pretinho,
2: prêmios, rapaz. Reconhecendo o trabalho dos colaboradores que tem o salário no fim do mês, né? Que brinda o teu trabalho durante o mês. E tem este prêmio que reconhece o valor e o talento de cada um de nós.
1: Tá certo, tá.
0: E o que nós vamos fazer com a grana do prêmio?
1: Não tem grana. Não tem. Travou o crachá do Vini, tá?
3: Peraí, mas liberaram o dia do
0: prêmio. Boteco Come de Canoas, primeira sessão, R$95.
3: Que horas é a primeira sessão?
0: Não sei, não
1: diz. 8h30.
0: 8h30.
2: Mas tu vai fazer um show, Ivan?
0: É, eu vou com
3: ele.
0: Eu vou
3: de carona.
0: Ó, quem quiser comprar, Pretinho Sexta Canoas, @gmail.com.
3: Muito bom, hein, velho?
0: O Henrique Santos, esse Loki aqui, que comprou os ingressos e não vai. E tá querendo fazer aqui um câmbio. Vendendo a 95.
1: Né,
0: não, mas assim, ó, tem que ir igual. 95 pila, dois ingressos pra ver o Pretinho. Grande show, já foi?
2: Ainda tem ingresso?
0: Boa pergunta.
4: Pra primeira sessão, não. A segunda sessão, hoje tinham 10.
2: Esse é pra primeira ou pra segunda?
0: Pra primeira sessão.
2: Então, se você quiser ir na primeira sessão, que é a hora?
1: 8h30.
2: 8h30, você entra em contato com o garotão. Sexta-feira, você entra em contato com o garotão e garante seu ingresso pra estar lá com a gente.
0: Elenco rodadivo.
3: E que horas é a segunda?
2: Rodadivo.
0: É a hora que acabar a primeira.
1: 10h30.
0: Acabou a primeira.
2: Eu chego pra primeira com vocês.
0: Tu aí?
2: Vou lá ver.
0: Eu vou separar um negócio especial,
2: o que seria?
0: Ah! Carpano. Pretinho Sexta Canoas, @gmail.com. Agora aqui, ó.
3: Não, parou, Ivan, parou.

0: Parou.
1: Meu deu. Filho já... se chama Lázaro.
0: Dá pra mim aqui, dá pra mim.
1: Lázaro é o filme, filho, que é que Jesus ressuscitou Lázaro.
0: Quem?
1: Jesus ressuscitou Lázaro. Lázaro tinha morrido.
0: Lázaro e ele... Ramos? Morreu?
1: Não, não, morreu.
2: Quê? O... Não, ele tá na novela.
3: Pô, que triste, morreu... eu adoro ele.
0: Não, eu adoro ele.
1: Não, morreu Lázaro, aí Jesus falou, Lázaro, levanta-te, anda.
0: O Lázaro que ostentas estrelado.
1: Isso, Lázaro que pegou a música de mim. O Jesus pegou a música de Emicida e falou, levanta e anda.
0: E aí?
1: Lázaro se enrolou e se foi e voltou à vida. Aí tomou um banhozinho e ficou show. Mas eu vi na catequese, Lázaro, Jesus, papai do céu ressuscitou Lázaro. Vocês já viram isso aí?
3: Tá correndo. Essa
2: catequese, tá correndo.
0: Não, isso. Tudo bem, mas tá tudo
1: ué,
0: certo.
1: Informa, o cara fala ainda, tu não corrige. Aí eu tô trazendo uma informação.
2: Cara, não bota no meu, social, passa a tua.
1: De cunho religioso, pra ajudar as pessoas religiosas.
3: Importante,
2: então vai pra igreja. Também.
0: Ó, 11 minutos para 7. Vamos colocar os classificados do Pretinho. A gente ajuda a nossa audiência a vender de graça aqui na maior audiência do Rádio do Sul do Brasil. 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
0: Mas já passou 10 minutos e não chegou nada aqui. Acho que não ganhamos, hein?
3: Vem-se casa que já vem com a vida resolvida em Portão.
0: Atenção. Ah, Portão é legal.
3: Portão e região.
1: Vai ter aeroporto lá.
3: Tua chance de morar num lugar onde até o CEP tem pedigree. Vendo casa de 116 metros quadrados que cabe a família inteira e ainda sobra espaço pro crush que nunca vai embora.
2: Não temos fotos?
3: Não. Terreno de 400 metros quadrados.
2: Aí dificulta.
3: Aí dificulta. Pra tu plantar uma horta ou enterrar os sonhos do ex. Diferenciais que nem a casa do BBB tem. 3 quartos, ou seja, dorme num, briga no outro e guarda as tranqueiras no terceiro. 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Sofrer com calor é coisa de 2010.
0: Importante.
2: Agora tá frio.
3: Localização, do lado da escola municipal. Filho educado e tu dormindo 10 minutos a mais. Vizinhança boa, mercado boa, perto. Qualidade boa. De vida que nem comercial de margarina.
2: Quando bate o recreio, né?
3: Valor, 750 mil reais. 750 mil reais, mas...
2: Temos fotos?
3: Negociação.
1: Não! Eu queria ver umas fotos da casa.
0: Não tem foto a casa.
2: Cara, você não mandou foto aqui na
3: verdade. Traz a cebola e as lágrimas que o desconto sai. Interessados.
2: Ah, ele é gozadinho. É.
3: E-mail para casaemportão@gmail.com.
0: Tá bem.
3: casaemportão@gmail.com que eu mando as fotos.
0: Né? Ivan, quer comprar, Ivan?
3: Vida longa ao PB, Eduardo Galvão de Portão.
1: Amor é importante.
0: Valeu, Galvão. Obrigado. Boa sorte pra vender a tua propriedade. Um rápido show de intervalo e já voltamos.
2: É, amanhã.
1: Ela pode fazer um cativeiro.
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22: Um minuto para sete, chegamos ao final de mais uma edição do Pretinho Básico. Muito obrigado pela sua audiência, você que gosta da gente, nos acompanha de segunda a sexta ao vivo, 1 às 6 da tarde, sábado e domingo tem também nos mesmos horários, só que reprise, e depois a gente fica streamável em todas as plataformas de áudio e vídeo. kto.bet.br. 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Temos a dica do craque Leandro Bortolatti.
23: Olha aqui, cara, tem um odão na capa da KTO aqui, ó. Inter, Cruzeiro e Fluminense pra fazer mais de 2,5 gols no primeiro tempo hoje à noite, Copa do Brasil. Inter, Cruzeiro e Fluminense, né? Um gol de cada um, primeiro tempo acabou, o Odão tá ali na capa da KTO.
22: Sensacional, Lelê, 7 da noite, tocou agenda. O sinal. 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E a escolha do craque do Pretinho, Léo Oliveira.
24: Rafinha,
22: o Adams.
24: Rafinha.
22: Lelê.
24: Ah, Rafinha Menegas.
22: Gomes.
24: Alexandre Fetter.
22: Pô, obrigado, Gomes. Rafinha.
24: Pô, obrigado.
22: Obrigado o quê, cara?
24: Agradecendo quem
22: votou. Ah, tá, não, mas agora vota.
24: Eu tô pensando.
22: Como eu tô pensando?
24: Ele achou que tinha votado. Não, achei nada.
22: Achou não, sim, eu já votei no início do programa. Meu voto é teu, voto é meu, Alex. Meu voto é teu.
24: Meu voto é meu,
25: agenda
24: é
25: amanhã, melhor.
22: Cara, a gente só tem que sair agora.
25: Então, meu voto sabe quem é, né?
22: Muito obrigado, mas ganhou tu, o craque do episódio, Rafinha Menegazzo. Muito obrigado pela sua audiência, um abraço e até amanhã, 1 da tarde. Boa noite de terça, tchau.
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2: Muito bem, já estamos de volta na Atlântida, todo mundo está ouvindo a rádio das nossas vidas. 7:05, está começando mais uma edição do nosso After ao vivo por aqui até as 8 da noite. Começar com Taylor Swift.

sequência, o som da Taylor Swift, de Fatal Fofilha. Ela bateu o próprio recorde, o recorde da Taylor Swift, com 9 semanas consecutivas no topo da Billboard Hot 100, uma das principais paradas e uma das principais revistas de música do mundo. Agora a gente volta lá para 2013, para ouvir Bastille, quando bombava demais no rádio. O nome dessa música chama-se Pompeii.

0: Esse é o After, aqui no início de noite na Atlântida, com Lily Wood, The Prick and Robin Shoes, com Prayer in Sea. Aliás, esse é o remix do Robin Shoes, pra fechar esse primeiro bloquinho de hoje aqui do nosso After, na programação da noite da Atlântida. Teve também o som do Avicii, lá em 2014, chamado The Days, essa música que, aliás, fez parte de um EP com a música The Days e também uma outra música chamada The Nights, que se tornou depois parte do seu álbum, que veio na sequência chamado Stories. E essa música chamada The Days do Avicii, lá de 2014, simplesmente teve na parceria do Avicii o Robin Williams, o Brandon Flowers, que foi também um dos escritores dessa letra, o Brandon Flowers do The Killers, né? Além de um outro artista e compositor, Salem Al-Falkir, que é sueco, na verdade, né? E eles fizeram essa música chamada The Days e fez muito sucesso. Aliás, Avicii, infelizmente, não tá mais entre a gente, nos deixou, mas deixou uma grande obra pra gente poder relembrar e matar a saudade aqui na programação do nosso After. Teve também Alex Warren com Ordinary, o Rapa com Reza Vela, e lá no início a gente começou ainda com Bastille, Pompeii, além do som da Taylor Swift, The Fate of Ophelia. 7:30, tá na hora da gente ir pro nosso show de intervalo, que é jogo rápido, e na sequência a gente já retorna com mais músicas e também atendendo a pedidos da nossa audiência aqui pelo @omicsilva nas redes sociais. Chega junto, O-M-I-K Silva, manda seu recado pra gente, seu pedido de música, e a gente toca por aqui logo depois do nosso intervalo comercial. Não sai não, hein? 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
2: Se tu já saiu pra trabalhar e quando voltou encontrou tua casa bem diferente de como tu deixou e ainda por cima o autor da bagunça tava te esperando bem faceiro, o adestramento talvez possa ser uma alternativa. Adestrar um cão vai muito além de ensinar a sentar, rolar e dar a patinha. O processo pode contribuir pra deixá-lo menos estressado. O ideal é iniciar o adestramento o mais cedo possível, mas é possível sim adestrar cães de qualquer idade e independente de raça. É também a partir desses treinamentos que se tem cães farejadores, cães guia, por exemplo, que ajudam e muito a vida de pessoas com deficiência, né? O tempo de adestramento pode demorar mais ou menos. O importante é sempre ter paciência com o teu cãozinho, porque amor é isso, nunca desistir. E lembrar que o abandono não é uma alternativa, inclusive é crime no Brasil.
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Esse é o After aqui na Noite da Atlântida. A gente tá ouvindo o som de Rema com Selena Gomez, chamada Calm Down. E antes teve ainda Teddy Swims com Lose Control. Agora 14 minutos, soltando para as 8. Até as 8 da noite é assim, ao vivo, tocando música na programação aqui da Atlântida. Agora tem Bilby com Hayley Williams.

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1: É uma sonzeira do Charlie Brown Jr. Dias de luta, dias de glória. Essa versão diferente, um pouquinho mais calma, pra gente poder fechar a nossa edição de hoje aqui do After. Teve também Vince Joy com Riptide, B.O.B. com Hayley Williams, Airplanes. E a gente começou esse bloquinho com Bob Marley, One Drop. E agora 5 minutos faltando pras 8. O nosso After tá ficando por aqui, mas amanhã tem tudo de novo logo depois, né? Logo após o Pretinho Básico das 6, a partir das 19 horas, a gente entra no ar aqui ao vivo pra todo mundo, né? Através da internet, pras frequências Atlântida aqui no Rio Grande do Sul também, na nossa rede Atlântida, pra gente iniciar o nosso After e começar e comandar muito bem a nossa noite, início de noite. De segunda a sexta-feira por aqui, então amanhã tamo de volta. Mas hoje a gente tem encontro marcado ainda a partir das 11 da noite em mais uma edição do My Club, pra gente tocar juntos o início da madrugada da nossa audiência em todo o sul do Brasil com música eletrônica. Então bota na agenda aí, 11 da noite My Club, e amanhã tamo de volta a partir das 19 horas aqui com o nosso After. Eu chego um pouquinho antes, a partir das 3 horas pra Grande Porto Alegre, pra gente curtir juntos o Tá Vazando. E obviamente a gente se encontra nas redes sociais também, @omixilva. 4 pras 8, show de intervalo, e daqui a pouquinho tem mais músicas aqui na Atlântida.
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12: Quero lembrar a galera que o ar mais seco ele pode irritar nariz, garganta e olhos, especialmente em transições sazonais. Então, beber água regularmente é um aliado simples e eficaz. Mantenha ambientes arejados, limpos e com menos poeira. E use soro fisiológico nas narinas para alívio diário se necessário, também conhecido como a lavagem nasal. Redobre cuidado se você tem rinite, bronquite ou asma nesses períodos. E evite fumaça e poluição nos dias mais sensíveis.

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3: O duo americano Duke Sauce lançou uma sonzeira em 2010, mas eles usaram um sample de uma música que foi lançada em 1979. O nome da faixa é Gotta Go Home. A faixa pertence ao grupo alemão chamado Boney M. Já foi um hit naquela época e eles reaproveitaram em 2010 para lançar esse hit mundial chamado Barbra Streisand.
1: Barbra Streisand.

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Fechando mais um bloco de músicas do Ateri DJ aqui nas ondas da Atlântida, remix que eu fiz junto com meu amigo Rafa Santos pra faixa Anxiety, ainda com os vocais de Ana Tonin. Pra gente fechar mais um bloco de músicas, o Ateri DJ vai ficando por aqui nessa noite. Eu voltarei na programação amanhã, a partir das 14h, mas a gente segue online também no arroba Ateri DJ oficial. Bora fechar de sons com um novo remix de David Guetta e Hypaton por um grande clássico dos anos 80 com a faixa Walk It Away. Uma ótima noite pra você e até amanhã.

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13: Está no ar a voz do Brasil. As notícias do governo federal que movimentaram o país no dia de hoje.
14: Olá, uma boa noite.
15: Boa noite para você que nos acompanha em todo o país.
14: Eu só... quarta-feira, 12 de maio de 2026.
15: Vamos ao destaque do dia, mais de 11 bilhões de reais no combate ao crime organizado.
16: Governo do Brasil lança plano com